0: intenção dos Estados Unidos de aplicar uma nova tarifa a produtos brasileiros. O vice-presidente Geraldo Alckmin lamentou a recomendação do escritório do representante de comércio dos Estados Unidos. Alckmin afirmou que as autoridades brasileiras forneceram farta documentação, comprovando que a política comercial brasileira não discrimina nem prejudica o comércio dos Estados Unidos, tampouco viola normas internacionais vigentes.
1: O governo brasileiro recebe com indignação e entende ser extremamente injusta a recomendação, a proposta do USTR ao presidente Trump. E o presidente Lula vai trabalhar no sentido de que isso não se converta.
0: O governo brasileiro rebateu as alegações dos Estados Unidos para impor nova tarifa de 25% ao Brasil. Entre as justificativas, o país norte-americano alega restrição às grandes empresas de tecnologia, combate ao desmatamento e problema com propriedade intelectual. Em nota, o Brasil esclarece que não há qualquer restrição contra as grandes empresas de tecnologia dos Estados Unidos, que o governo brasileiro apresentou proposta para enfrentamento ao crime organizado e de combate à corrupção ao Departamento de Estado, e que o PIX não traz prejuízo às instituições financeiras norte-americanas. O ministro da Fazenda, Dario Durigan, afirmou, inclusive, que o sistema brasileiro de pagamentos é inegociável.
2: PIX, como esse símbolo maior da nossa soberania financeira, será protegido, será resguardado pelo governo do presidente Lula e não está em nenhum momento em questão para debate.
0: Em evento realizado em Goiás, o presidente Lula mostrou um cartaz com a frase "O PIX é do Brasil" e reafirmou a importância do sistema de pagamento para o brasileiro.
3: O PIX é do Brasil, porque o PIX é de graça e é público e ninguém paga nada. É só clicar o PIX e está resolvido o nosso problema. O país não aceita ser tratado como se fosse uma republiqueta de banana.
0: O presidente Lula também condenou a recomendação de nova taxação a produtos brasileiros e diz que conversou com o presidente Donald Trump sobre as questões comerciais na visita que fez aos Estados Unidos.
4: Eu fiz 3 horas de reunião com o Trump. Eu entreguei 4 documentos para ele. Eu entreguei um documento sobre a questão do comércio, provando para ele que eles são superavitários, não são deficitários, provando para ele que os principais produtos americanos pagam 0 de imposto aqui no Brasil, tudo isso dito para ele.
0: O ministro do Desenvolvimento, Indústria, Comércio e Serviços, Márcio Elias, afirmou que não são todos os produtos que entrariam nessa nova taxação e explicou como pode afetar o Brasil.
5: Os setores mais atingidos seriam de máquinas, de equipamentos, o que tem valor agregado e traz muito prejuízo para emprego, para renda, para as indústrias. O setor de plásticos, produtos de madeira, os papel, cartão, calçados, ferro fundido e peixes e crustáceos. Essas são as áreas mais expostas se essa proposta se convertesse em tarifas, coisa que a gente acredita que não vai ocorrer.
0: O prazo legal para que os Estados Unidos imponham a nova tarifa ao Brasil é 15 de julho. Até lá, o governo do Brasil espera reverter a recomendação. Reportagem Graziele Bezerra.
6: E o governo brasileiro informou que está cumprindo a meta de zerar o desmatamento até 2030, após a alegação contrária dos Estados Unidos.
7: Segundo o governo, a área queimada no país recuou cerca de 40% em 2025, frente à média do período 2017-2024.
6: Além disso, dados divulgados pelo MAP Biomas indicam que, em 2025, o desmatamento no Brasil atingiu seu menor nível em 7 anos.
7: Pela primeira vez desde 2019, o desmatamento ficou abaixo de 1 milhão de hectares em um ano.
6: O estudo constatou também queda de 20% no desmatamento em todos os biomas no ano passado em relação a 2024.
7: O secretário extraordinário de controle dos desmatamentos e ordenamento ambiental do meio ambiente, André Lima, comentou que os resultados vêm de um trabalho que engloba o controle do desmatamento e o reforço de fiscalização.
8: A gente vem conseguindo um trabalho incrível aí de todo o governo federal, fruto da implementação desses planos de prevenção e controle dos desmatamentos em todos os biomas, principalmente de algumas medidas estruturantes que elas vão começar a alcançar mais resultado a partir de agora, de forma mais expressiva a partir agora de 2026. O Brasil dando uma contribuição relevante em magnitude global, né, com impactos globais, não só locais, e mostrando também para os demais países que é possível, sim, almejar essa meta do desmatamento zero até 2030.
6: Música. Mudanças na escala dos trabalhadores, que vão exigir adaptação dos pequenos empresários.
7: Programa Desenrola Pequenos Negócios, que pode ajudar os empreendedores e empresários endividados a acertarem as contas.
6: Temas que estão no radar do Ministério do Empreendedorismo, da microempresa e da empresa de pequeno porte. E nós hoje vamos conversar com o ministro Paulo Pereira sobre eles. Boa noite, ministro.
9: Boa noite, Luciana. Boa noite, Lucianos. Lucianos aqui. É uma alegria estar na Voz do Brasil.
6: Ministro, vamos começar falando sobre a escala 6x1 e os impactos que esse novo modelo de trabalho sobre os pequenos negócios vai ter. A escala 6x1 ainda vai ser pensada pelos senadores, né? Mas a gente vai falar agora um pouquinho desse impacto no comércio. O que está sendo esperado?
9: Ó, Luciana, em primeiro lugar, a gente acha importante dizer que a gente acha que o grande impacto da redução da escala 6x1 é positivo para a economia, né? Em primeiro lugar, porque as pessoas vão ter mais tempo. E tendo mais tempo, elas vão consumir mais, vão mais ao cinema, vão mais aos restaurantes, vão estudar mais, as pessoas vão ter mais tempo para se formar, o que movimenta os negócios de educação e, ao mesmo tempo, aumenta a produtividade do trabalhador, que vai estar melhor formado e tudo mais. Vão ter mais tempo para cuidar da saúde, para cuidar da família. Então, de um modo geral, a gente imagina e espera um impacto positivo em vários negócios que vão crescer pelo aumento dessa demanda dos trabalhadores, terão mais tempo. Além disso, Luciana e Luciana, é importante dizer que nós vamos ter melhorias no ambiente do trabalho. Trabalhadores mais assíduos, que vão ter mais tempo para cuidar da sua saúde, portanto, vão estar menos licenciados por problemas de saúde. Só para você ter ideia, no ano passado, em 25, foram mais de 500 mil trabalhadores e trabalhadoras afastados por problemas de saúde, né? Rotatividade menor, uhum. E gente mais descansada, que se educa mais, vai ter maior produtividade. Então, a gente acha que o impacto é positivo. Agora, evidente, o presidente Lula está de olho para encontrar aqueles negócios, especialmente os pequenos e os médios, que possam ter algum impacto, vamos dizer, mais pesado. E aí nós estamos preparando medidas para ajudar esses empresários a passarem por essa mudança.
7: Ministro, a gente tem aqui uma pergunta de uma empresária de Brasília. Ela quer saber se o Ministério vai ajudar os empresários nessa transição. Vamos ouvi-la.
10: Meu nome é Carolina Celidônio, sou empresária, moro em Brasília. Ministro, boa noite. A pergunta é como o Ministério vai ajudar o microempresário na transição da escala 6x1 para a escala 5x2?
9: Olha, Carolina, a gente está olhando isso de perto e aí tem uma série de medidas. Então, em primeiro lugar, reforçar as medidas que já estão em curso, não é, Carolina? Assim, desenrola dois, vocês acabaram de mencionar. É a primeira vez na história do Brasil que um governo federal entra em campo para reduzir as dívidas da sociedade, as dívidas das empresas, as dívidas das famílias, não é? Estamos indo para a segunda edição agora. Esse governo fez as maiores linhas para pequenos negócios. A primeira vez que tem uma linha específica para negócios que faturam até R$360 mil, pequenas empresas. O Procred 360, o Pronamp, então ampliação do ambiente de crédito. Fora isso, nós estamos pensando em algumas ações específicas para as microempresas. E aí duas coisas importantes. Em primeiro lugar, estamos pensando o que a gente pode fazer para melhorar o ambiente do MEI. Né? A possibilidade de aumentar o teto, permitir que, né, microempresários que faturem um pouco mais possam continuar no MEI. Eventualmente a possibilidade de contratar mais, nós estamos estudando uma série de soluções para o empreendedor e para a empreendedora micro, individual, que tem essa atividade tão importante para o país. São 18 milhões de brasileiros aqui. E fora eventuais ponderações, processos de transição, que também vão ser estudados no tempo certo. Então agora é focar na aprovação do Senado e o governo continuar na preparação das medidas para que esse público possa sair bem, sair de forma positiva dessa mudança.
6: Ministro, o senhor falou do Desenrola, o Desenrola 2.0, que tem um braço aí voltado para os pequenos negócios, né? Como é que os micro, pequenos e médios empresários podem renegociar as dívidas?
9: Olha, primeiro vamos olhar o que é o Desenrola, porque é uma ideia super bacana que o presidente Lula trouxe, né? Você não me perguntou disso, mas um comentário rápido. Desenrola tem uma parte importante para as pessoas físicas. Como um pedaço importante dos empreendedores brasileiros são empreendedores informais, esse Desenrola afeta também os empreendedores. Lá, Luciana, os empreendedores, as famílias, têm descontos de 30% a 90% das suas dívidas. Juros pequenininho, de 1,99%, e prazos alongados para pagar. Como é que eu desenrola pessoas jurídicas? Como é que vai funcionar o desenrola para as empresas? Aliás, como é que funciona? A gente fechou agora o ciclo de um mês do desenrola. Uhum. Primeiro lugar, o presidente Lula dá uma linha de crédito para que o sujeito, o empresário, saia de uma dívida cara e possa ir para uma dívida barata. Então, a pessoa pegou lá os juros do cartão de crédito, o cheque especial, o empréstimo pessoal, uma dívida de 10 mil reais em um ano pode ter virado 45, 46, 50 mil reais. Multiplica até 5 vezes a dívida em um ano. No desenrola, essa pessoa pega um crédito barato com juros de Selic mais 5, ou seja, no máximo 20% ao ano, que é bem baixo para o Brasil, quer dizer, os 10 mil reais lá viram 11, 12, até 2 anos de carência, ou seja, a pessoa pega o crédito e fica 2 anos para começar a pagar, e depois que ela começa a pagar, ela tem até 8 anos para pagar. Então, é de mãe para filho aqui o modelo do desenrola para permitir que esses negócios que se endividaram muito no passado possam recuperar o seu fôlego para investir e gerar emprego. Ó, com um mês de programa, Luciana, a gente já tem mais de 10 bilhões emprestados para essas pequenas e médias negócios no Pronamp e no Procred. São 60 mil operações de Pronamp, que são as empresas um pouquinho maiores, mais de 18 mil operações do Procred. Então, até aqui o programa, nós estamos trabalhando, estamos focados, mas até aqui o programa é um sucesso.
7: Ministro, a gente tem mais uma pergunta aqui de um ouvinte sobre esse tema. Vamos ouvir.
11: Meu nome é Carla Carnevale Gomes, sou proprietária de uma padaria em Eldorado do Sul, Rio Grande do Sul. E eu tenho uma dúvida, quem está com o nome sujo ou com o CNPJ negativado vai conseguir acessar o Desenrola com facilidade?
9: Olha, Carla, na verdade o Desenrola é pensado especialmente para essa pessoa. Se você está com esse problema, conhece algum empresário que está com esse problema, estimule a pessoa a buscar o Desenrola. Porque a ideia é exatamente essa, que a pessoa tem um crédito barato. Ô Luciano, por que que esse crédito é barato? Olha, vejam que interessante o modelo criado pelo governo presidente Lula. Porque o governo garante a dívida. Por que que o empréstimo é tão caro para um pequeno empresário? Porque ele não tem bem, ele não tem dinheiro no banco. Minha avó dizia assim, só consegue empréstimo quem não precisa, né? A pessoa que precisa não tem como garantir o débito. Por que que esse empréstimo é barato? Porque o governo garante o débito. Diz, ó, banco, pode emprestar lá para a dona Carla, dona da padaria, que se ela não pagar, eu pago. E isso permite que o modelo tenha juros menores. Então, esse programa, o Desenrola, é focado sim para aqueles que estão com nome sujo, que estão negativados, que estão com dívidas bancárias. Basta que o empresário ou a empresária procure o seu banco e diga que quer entrar no Desenrola, entenda os termos e avance nessa contratação que se dá diretamente no banco que é detentor da dívida.
6: E já tem um balanço, o senhor falou 10 bilhões de reais pelo Pronamp e pelo Procred, que emprestam esse dinheiro para as pessoas, né? E tem um balanço mais?
9: É isso, acho que. Nós disponibilizamos um recurso grande, né, de garantia. O recurso pode chegar a 10 bilhões de reais da parte do governo, que vai permitir empréstimos de até 60 bilhões de reais, é bastante dinheiro. E os dados que a gente tem hoje, aliás, os dados estão fresquinhos aqui, a gente acabou de levantar. São dessa ordem, quer dizer, são mais de 10 bilhões emprestados já no Pronamp. O Pronamp é aquela empresa um pouquinho maior, que pode faturar até 4,8 milhões de reais por ano. Uma empresa grande já. No Pronamp são 60 mil operações já, mais de 60 mil operações. E no Procred, que essa é uma linha que a gente tem especial carinho, porque foi criada pelo presidente Lula para as empresas menores, que faturam até 360 mil reais por ano, 30 mil reais por mês. No Procred, a gente tem mais de 18 mil empresas que já buscaram essa linha de apoio para que, como eu disse, possam limpar seus nomes e voltar a investir, gerar emprego e fazer o Brasil crescer.
7: Ministro, agora a gente recebeu também perguntas de microempreendedores individuais. O Ideraldo, do Acre, quer saber sobre o teto de faturamento do MEI. Vamos ouvir.
12: Senhor ministro, meu nome é Ideraldo Gomes, moro na cidade de Chapuri, estado do Acre. Atualmente eu sou MEI e eu queria lhe perguntar se há perspectiva do teto subir, que hoje é de 81 mil, se há perspectiva do teto subir mais.
9: O Ideraldo está bem informado e está acompanhando os debates nacionais importantes aí. Primeiro assim, Ideraldo, primeiro só fazer um comentário rápido sobre o MEI. O MEI é uma criação do presidente Lula, né? O que que faz o MEI? É uma revolução social no Brasil, porque são 18 milhões de brasileiros que estavam na renda informal, que, portanto, não tinham um comprovante lá para poder alugar uma casa, não tinham um comprovante para tomar um empréstimo. Se fosse lá a senhora que faz a tapioca de manhã, se acidentasse, ela não tinha auxílio-doença. Se fosse a manicure e engravidasse, ela não tinha auxílio-maternidade. Então, o que que fez o presidente Lula? Criou um microempreendedor individual, botando todo o sistema de previdência à disposição dessas pessoas, então todos os direitos previdenciários que um celitista tem, eles passaram a ter também, formalizando a renda e gerando um CNPJ. Portanto, é uma revolução criada pelo presidente Lula lá no segundo mandato dele. Qual que é o pleito da categoria hoje, Luciano? É que há muitos anos esse teto tem um limite de quem pode ser MEI. Como é um modelo muito facilitado, a pessoa, um empreendedor no Brasil há 10 anos antes do MEI tinha que pagar 15 tributos para empreender. Agora ele paga R$80 por mês, uma vez só, uma única guia. Como é muito facilitado, tem um limite. Só pode entrar no MEI quem fatura até 81 mil. Mas faz mais de 10 anos que esse limite não é atualizado. Os governos passados esqueceram o MEI, negligenciaram o MEI. Então o presidente Lula determinou que o governo ache uma solução. Essa solução tem que ser feita com cuidado, porque tem impacto fiscal e o compromisso do presidente Lula com a saúde fiscal do Brasil é total. Mas nós estamos em fase final de análise. Quero dizer lá para o nosso amigo do Acre que nos próximos dias a gente deve ter uma proposta para melhorar, facilitar e permitir que esses MEIs cresçam ainda mais em faturamento.
6: A gente vai estar esperando, ministro. A gente conversou aqui com Paulo Pereira, que é ministro do empreendedorismo, da microempresa, da empresa de pequeno porte. Muito obrigado aqui pela sua participação na Voz do Brasil.
9: Obrigado, ó, foi rápido, valeu demais, quero voltar outras vezes, é um prazer estar com vocês.
7: Atendimento para a população e formação de médicos especialistas.
6: Foi inaugurado hoje o Hospital Universitário de Catalão, em Goiás, que vai atender mais de 1,5 milhão de pessoas da região.
7: O presidente Lula esteve na inauguração e também visitou o Hospital Universitário de Rio Verde, que tem sido referência em inovações tecnológicas no SUS.
13: O novo Hospital Universitário da Universidade Federal de Catalão vai atender 56 municípios da região centro-sudeste de Goiás, beneficiando mais de 1 milhão e 500 mil pessoas. A estrutura tem capacidade para 166 leitos de internação, incluindo UTI adulto e neonatal, e conta ainda com salas cirúrgicas, obstétricas, de endoscopia, consultórios ambulatoriais e parque de diagnóstico por imagem completo. Para iniciar as atividades, o Hospital Universitário recebeu R$67 milhões do governo federal. E para o custeio da unidade, o Ministério da Educação vai garantir um repasse anual de R$261 milhões. O presidente Lula destacou a importância da parceria para concluir projetos como este.
3: Muitas vezes as prefeituras ou o próprio estado, às vezes, tem condições de fazer um hospital. Mas o problema da saúde, o mais simples é o hospital. O que é difícil é comprar as máquinas que precisa e o custeio do hospital. E aí é que entra a complacência democrática. É estabelecer que um ente sozinho não consegue fazer as coisas, então é preciso juntar prefeito, governo do estado, presidente da república e Deus para que a gente atenda aos interesses do povo desse país.
13: Além de garantir atendimento a quem precisa, o Hospital Universitário de Catalão vai ampliar a formação de médicos. Com mais especialistas, a expectativa é reduzir o tempo de espera por consultas, exames e cirurgias na região. A medida integra o programa Agora Tem Especialistas do Ministério da Saúde. O ministro da pasta, Alexandre Padilha, comentou os resultados do programa pelo país.
14: O Agora Tem Especialista, que criou uma tabela de financiamento que é 3 vezes maior do que a antiga tabela SUS, que permitiu que hospitais privados pudessem abrir as portas para atender os pacientes do SUS, que faz investimentos como esse que nós estamos fazendo aqui, nesse um ano, 2025, nós batemos o recorde de cirurgias eletivas pelo SUS, 14 milhões e 900 mil cirurgias pelo SUS.
13: Também nesta terça-feira, o presidente Lula visitou o Hospital Municipal Universitário de Rio Verde. A unidade se tornou referência em inovação na rede pública de saúde e realizou este ano a primeira cirurgia robótica pelo Sistema Único de Saúde da região. Reportagem Gabriela Noronha.
6: E pela manhã, o presidente Lula esteve em Catalão para inaugurar a nova sede do Instituto Federal Goiano.
7: O novo local ampliou a capacidade de atendimento e substituiu o imóvel anterior, que era alugado.
15: Foi com base na qualidade de ensino que o estudante Heitor Martinez de Andrade escolheu o Instituto Federal de Catalão para fazer o curso de técnico em informática integrado ao ensino médio. Agora, com as instalações novinhas, ele conta que está ainda mais animado.
16: A gente não tinha várias coisas básicas. Era um lugar muito remoto, aqui já é um lugar bem mais próximo do centro urbano. Está tudo no prédio novo, contribui muito para a gente se dedicar para a aprendizagem.
15: A nova sede sede do Instituto Federal Goiano recebeu 6 milhões e meio de reais em investimentos do novo PAC, que financiaram mais de 70% do valor total da obra. A unidade de Catalão já conta com mais de 2.800 matrículas. A previsão é que outras 800 vagas sejam oferecidas com a contratação de mais servidores e a abertura de novos cursos até o ano que vem. A nova estrutura também fortalece projetos de pesquisa desenvolvidos pelo campus. Um deles busca criar rotas tecnológicas para o processamento de minerais críticos e terras raras, extraídos do complexo mineral de Catalão. O ministro da Educação, Leonardo Barchini, falou sobre o potencial dos institutos federais.
17: Que educação pública gratuita de qualidade quer dizer soberania, quer dizer que nós vamos preservar as nossas terras raras, os nossos minerais críticos, o meio ambiente.
15: Em todo o estado de Goiás, há 14 campi do Instituto Federal, que oferecem 236 cursos e contam com mais de 30 mil alunos matriculados. No Brasil, os IFES possuem 36 sedes próprias, com investimento de mais de 430 milhões de reais por meio do novo PAC. O presidente Lula ressaltou a importância da educação na transformação do país.
18: Não tem saída se a gente não investir na educação. O que a gente vai investir hoje é retorno financeiro amanhã, é retorno cultural.
15: Durante a cerimônia, o Ministério da Educação lançou um edital que vai financiar a participação de estudantes em competições científicas nacionais e internacionais. A iniciativa busca ampliar oportunidades para jovens pesquisadores e incentivar a produção científica em todo o país. De Catalão, em Goiás, Luana Karen.
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6: A China reconheceu todo o território brasileiro livre da febre aftosa sem vacinação.
7: A decisão foi anunciada durante a visita do ministro das Relações Exteriores, Mauro Vieira, a Pequim.
6: O Brasil não registra há 20 anos casos de febre aftosa, uma doença viral altamente contagiosa que afeta animais bovinos, suínos, caprinos e ovinos.
7: E essas foram as notícias do governo do Brasil.
6: Uma realização da Secretaria de Comunicação Social da Presidência da República.
7: Com produção da empresa Brasil de Comunicação.
6: Fique agora com as notícias do Poder Judiciário e do Congresso Nacional. Uma boa noite.
7: Boa noite para você e até amanhã.
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22: STF determina que a União elabore plano de retirada do garimpo ilegal do território Cinta Larga.
23: Para o STJ, a ação coletiva é inadequada para discutir reajustes em locação de veículos para motoristas de aplicativo.
22: Justiça condena a empresa a indenizar técnicos de segurança do trabalho que foi agredido por um colega durante o expediente.
23: Boa noite, eu sou Marcelo Della Libera.
22: E eu, Marcela Luiza.
23: A União tem 30 dias para apresentar um plano para a retirada do garimpo ilegal no território indígena Cinta Larga, em Rondônia e Mato Grosso.
22: A decisão é do ministro Flávio Dino, relator do caso no Supremo Tribunal Federal. Ele levou em conta a persistência das atividades ilegais na região.
23: De acordo com a decisão, o documento deverá prever a atuação dos órgãos federais e estaduais competentes.
22: Após ser solicitado ao relator e aprovado, o plano deverá ser executado no prazo máximo de 60 dias corridos.
23: A ação coletiva é via inadequada para discutir suposto abuso em reajuste na locação de veículos para motoristas de aplicativo.
22: Essa conclusão é do STJ, Fátima Uchoa.
1: O Sindicato dos Motoristas de Aplicativo do Estado ajuizou ação coletiva contra uma empresa que atua na locação de veículos para a categoria, pedindo o reconhecimento do caráter abusivo dos reajustes e que a empresa fosse proibida de aplicar novos aumentos e de cancelar os contratos, além de ter de indenizar por dano moral coletivo. O processo foi extinto sem resolução do mérito, o que foi mantido pela terceira turma do STJ. Segundo a relatora ministra Nancy Andrighi, a ação coletiva não é cabível, pois é preciso analisar individualmente as condições de cada contrato, o que afasta a existência de um mesmo fato gerador capaz de atingir várias pessoas de maneira semelhante.
23: Um técnico de segurança do trabalho que foi agredido por um colega durante o expediente deverá ser indenizado em R$30 mil.
22: Para o TST, a empresa tem obrigação de manter um ambiente de trabalho saudável. Larissa Batista.
2: De acordo com o boletim de ocorrência, a agressão ocorreu porque o técnico de segurança do trabalho havia identificado que um dos trabalhadores estava com o uniforme rasgado e sem itens obrigatórios de segurança. As instâncias anteriores condenaram a construtora ao pagamento de R$30 mil e converteu o pedido de demissão em rescisão indireta. No TST, a condenação foi mantida, uma vez que a empresa responde por atos praticados pelos empregados durante o expediente e tem o dever de garantir um ambiente seguro, prevenindo situações de violência e preservando a integridade física e psicológica dos trabalhadores. A decisão foi unânime e ainda cabe recurso.
23: Justiça condena município de Santana, no Amapá, a recuperar muro de arrimo na área portuária.
22: A decisão atende um pedido do MPF, Vanessa Pereira.
4: Segundo laudos da Defesa Civil, o muro entrou em colapso e oferece riscos humanos, patrimoniais e ambientais. Na sentença, a Justiça determinou que a Prefeitura de Santana realize a reforma da estrutura e garanta a segurança do muro de arrimo. Além disso, o município deve apresentar em até 2 meses laudo técnico e plano de recuperação que indiquem de forma precisa o estado atual da estrutura e as reformas e os reparos necessários. Após essa etapa, as obras devem começar e terminar em até 4 meses, sob pena de multa diária de R$10 mil.
23: A Justiça Federal determinou que a União adote as medidas necessárias para regularizar a situação migratória de 16 indígenas da Argentina que estão residindo em Itapiranga, Santa Catarina.
22: O pedido foi feito pela Defensoria Pública da União, que alegou que o grupo não tem nenhum documento de identidade.
23: Segundo a decisão, a Polícia Federal deve admitir a autodeclaração do grupo como elemento inicial de identificação.
22: Também deverá ser realizado, no prazo de 60 dias, o atendimento individualizado dos interessados com o objetivo de viabilizar a presença dos indígenas e a coleta dos elementos necessários para a identificação do grupo.
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23: Boa noite.
22: Uma boa noite e até amanhã.
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24: Eu sou Paula Groba.
25: E eu sou Humberto Pinheiro.
24: E estes são os destaques de hoje do Jornal do Senado, que começa agora.
25: Senado derruba a resolução do CONANDA sobre atendimento a menores de 14 anos vítimas de violência sexual.
24: Fim da escala 6x1, Davi Alcolumbre afirma que proposta sobre redução de jornada de trabalho passará por comissões antes do plenário.
25: Projeto apresentado no Senado muda regras para a criação de CPIs e análise de denúncias contra ministros do Supremo.
24: Boa noite.
25: Boa noite.
24: As regras para o atendimento de crianças e adolescentes vítimas de violência sexual podem mudar. O Senado aprovou a revogação, ou seja, o cancelamento de uma resolução do CONANDA, o conselho ligado ao Ministério dos Direitos Humanos e Cidadania, que orientava órgãos públicos e profissionais da rede de proteção sobre como acolher essas vítimas.
25: A norma também tratava dos procedimentos em casos de gravidez decorrente de estupro e do acesso ao aborto previsto em lei. O texto segue agora para promulgação. Mais informações com Rodrigo Rezende.
0: A resolução do Conselho Nacional dos Direitos da Criança e do Adolescente, o CONANDA, traz diretrizes para atendimento de crianças e adolescentes vítimas de violência sexual. O texto também trata da garantia da interrupção legal da gravidez quando esta for decorrente de estupro. A resolução diz que a interrupção legal da gestação é um direito humano de crianças e adolescentes vítimas de violência sexual e que a ausência dos pais ou responsáveis legais não impede o pleno exercício do direito à informação de crianças e adolescentes, sendo obrigatório que todas as informações e esclarecimentos sobre a interrupção da gestação sejam fornecidas de forma clara e acessível. A relatora da proposta, que susta a resolução, senadora Damaris Alves, do Republicanos do Distrito Federal, argumenta que partes do texto deveriam ter sido elaboradas pelo Congresso e não pelo CONANDA, e por isso ele deve ser cancelado.
8: Fazer uma outra resolução sem extrapolar as questões constitucionais que o CONANDA extrapolou. É isso que nós estamos questionando aqui.
0: Ainda de acordo com a resolução, o acesso à interrupção legal da gestação no caso de crianças e adolescentes vítimas de estupro não dependeria da feitura de boletim de ocorrência relativo à situação de violência sexual e de decisão judicial autorizativa do procedimento.
24: E uma substância tóxica ainda presente em tintas e materiais de revestimento poderá ter o uso ainda mais restrito no Brasil. O Senado aprovou um projeto que reduz para 90 partes por milhão o limite de chumbo permitido nesses produtos, reforçando a proteção da saúde de trabalhadores e consumidores. O texto alinha o Brasil aos padrões internacionais de proteção à saúde.
25: A exceção vale para tintas de uso industrial e marítimo, como as utilizadas para prevenir corrosão e ferrugem. A proposta estabelece penalidades a quem descumprir as regras, como notificação, produto apreendido ou multa com valor equivalente ao da mercadoria apreendida. O texto segue agora para a sanção presidencial.
24: A proposta que reduz a jornada de trabalho e garante 2 dias de descanso semanal, também conhecida como fim da escala 6x1, passará por debates no Senado antes da votação. O presidente da Casa, Davi Alcolumbre, afirmou que o texto aprovado pela Câmara dos Deputados será analisado pelas comissões temáticas antes de chegar ao plenário. Segundo ele, por afetar diretamente trabalhadores, empresas e a economia do país, a medida exige um debate amplo e aprofundado com todos os setores envolvidos.
25: Ao anunciar uma reunião com líderes partidários para discutir o tema na próxima semana, Alcolumbre destacou que cabe ao Senado aperfeiçoar propostas de grande impacto social e econômico e não apenas confirmar decisões já tomadas pela Câmara.
9: Essa proposta vai ter que tramitar nas comissões. Não é razoável que a Câmara dos Deputados passe 5 meses debatendo um assunto muito relevante para o Brasil e o Senado Federal seja obrigado a carimbar um texto aprovado na Câmara. Seria muito razoável se o Senado pudesse melhorar um texto com essa importância. Se os senadores pudessem debater um assunto dessa envergadura com calma, sem assodamento, sem pressa.
24: E antes de se posicionar sobre a tarifa extra de 25% proposta pelos Estados Unidos para produtos brasileiros, o Senado deve ouvir o setor produtivo.
25: O presidente da Comissão de Relações Exteriores, senador Nelson Ultradi, defendeu a análise de dados concretos sobre os impactos da medida. Segundo ele, o momento exige cautela. Repórter Raíssa Abreu.
10: A proposta de uma nova tarifa, que ainda precisa ser aprovada pelos Estados Unidos, veio dias depois do anúncio de que o governo Trump havia classificado o primeiro comando da capital, o PCC, e o Comando Vermelho como organizações terroristas. O senador Nelson Ultradi, do PSD de Mato Grosso do Sul, que é presidente da Comissão de Relações Exteriores, não descarta o envio de uma missão diplomática, institucional e apartidária aos Estados Unidos.
11: Não é uma pauta de governo ou de oposição, é uma pauta de Estado. Quanto menos contaminação política e eleitoral tiver nesse momento, melhor vai ser para o país.
10: A proposta dos Estados Unidos sobre novas tarifas ainda depende de consulta pública e de uma audiência prevista para julho. O tema faz parte de investigação que concluiu que algumas práticas brasileiras, como o uso do PIX, seriam prejudiciais ao comércio estadunidense.
24: Quem vende um imóvel no Brasil pode pagar menos imposto no futuro. Um projeto em análise no Senado autoriza a atualização anual do valor de imóveis declarados no imposto de renda pela inflação oficial do país.
25: Com isso, o contribuinte reduziria a diferença entre o valor de compra e o de venda do bem, diminuindo a cobrança do imposto sobre o ganho de capital. A reportagem é de Alexandre Campos.
3: De acordo com a proposta do senador Flávio Arnes, do PSB do Paraná, o ajuste no valor do imóvel poderá ser feito com os índices anuais do IPCA a partir de 1º de janeiro de 1996. Com o exemplo de um imóvel que na aquisição em 2002 custou R$100 mil e foi vendido em 2026 por R$600 mil, Flávio Arnes explicou que pela regra atual, sobre o ganho de capital de R$500 mil, será aplicada a alíquota de 15%, o que representa um imposto de R$75 mil.
12: Qual que é a nossa proposta de mudança? Valor de compra em 2002, R$100 mil. Valor de venda em 2026, R$600 mil, pela correção inflacionária do valor do imóvel desde sua aquisição, R$400 mil. O ganho de capital será de R$200 mil. O imposto será 15% sobre R$200 mil, ou seja, R$30 mil é uma redução de R$45 mil.
3: Outros dois projetos apresentados recentemente permitem a dedução de gastos com a aquisição de aparelhos auditivos, lentes de contato corretivas e óculos de grau, inclusive a armação, da base de cálculo do imposto de renda.
24: Outro projeto apresentado no Senado propõe mudanças em decisões que hoje ficam concentradas nas mãos do presidente da Casa. A proposta estabelece prazos e prevê a participação de órgãos colegiados na análise de pedidos de criação de comissões parlamentares de inquérito, as CPIs, e de denúncias por crime de responsabilidade contra ministros do Supremo Tribunal Federal.
25: Atualmente, cabe ao presidente do Senado decidir sozinho sobre essas questões. A reportagem é de Marcela Diniz.
13: De acordo com o projeto, o presidente do Senado terá 5 dias para verificar se o pedido de criação de CPI atende os requisitos constitucionais e regimentais. Se estiver tudo ok, o documento deverá ser lido na sessão seguinte ao término do prazo e, a partir daí, a CPI deverá ser instalada em até 10 dias. Caso o presidente não se manifeste, caberá ao primeiro vice-presidente do Senado fazê-lo e, na falta do vice, a mesa do Senado votará o pedido dentro de 5 dias. O autor do projeto, senador Isalci Lucas, do PL do Distrito Federal, critica a concentração de poderes na figura do presidente do Senado e argumenta que a definição de prazos é necessária para que as CPIs cumpram seu papel de ser instrumento das minorias para a investigação de irregularidades.
14: Nenhum direito constitucional pode depender da boa vontade de uma única pessoa. Quando a Constituição garante um instrumento de fiscalização, esse instrumento precisa funcionar.
13: No caso de denúncia contra ministro do Supremo Tribunal Federal, o projeto dá 15 dias de prazo de análise para o presidente do Senado. A rejeição só se dará por voto da maioria absoluta da mesa diretora.
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25: Edição de Paula Groba. Trabalhos técnicos de Eliseu Caires. O Jornal do Senado fica por aqui. Acompanhe agora as notícias da Câmara dos Deputados. Boa noite.
24: Boa noite e até amanhã.
21: Jornal Câmara dos Deputados. Atuação na Defensoria pode dar desconto no FIES a estudantes de direito.
17: Avança nas comissões a criação de carteira de identificação oncológica.
21: O projeto determina fornecimento de alimentação ao empregado doméstico.
26: Boa noite. Projeto em discussão na Câmara torna obrigatório o fornecimento de alimentação aos empregados domésticos. Confira os detalhes com o repórter Luiz Cláudio Canuto.
27: A Comissão de Trabalho da Câmara aprovou projeto que obriga o fornecimento de alimentação ou vale-refeição para empregados domésticos. O texto estabelece a responsabilidade do Poder Executivo em regulamentar as condições e os valores dos benefícios. A proposta da deputada Denise Pessoa, do PT do Rio Grande do Sul, muda a lei que regulamenta o trabalho doméstico. A relatora, deputada Érica Hilton, do PSOL de São Paulo, foi favorável à proposta.
1: Para que a trabalhadora ou o trabalhador doméstico possa adquirir a sua própria alimentação, possa se alimentar. Hoje nós não temos nenhuma legislação, nem a CLT prevê esse tipo de alimentação in natura ou via ticket ou algum fornecimento de vale refeição. E isso escancara um Brasil profundo de desigualdade, um Brasil profundo que estabeleceu os parâmetros e as relações do trabalho doméstico ancorado numa relação praticamente escravocrata do que é esse trabalhador dentro da sua casa. Como é que essa trabalhadora, como eu coloquei no meu voto, muitas vezes fazendo a alimentação daquela família, quando se trata, né, de estar na casa de família, não tem a garantia de poder se alimentar com aquele alimento.
27: Érica Hilton lembrou que desde 2006, uma lei passou a proibir ao empregador doméstico descontar do salário alimentação, roupas, higiene e moradia, além de despesas de transporte, hospedagem e alimentação em caso de acompanhamento em viagem. O projeto ainda vai ser analisado pela Comissão de Constituição e Justiça. Para virar lei, a medida precisa ser aprovada pela Câmara e pelo Senado. Da Rádio Câmara de Brasília, Luiz Cláudio Canuto.
21: Economia.

0: possíveis efeitos da medida sobre a informalidade, os custos das empresas e a geração de empregos. Para o deputado, a mudança foi aprovada sem debate aprofundado sobre seus impactos econômicos.
1: Luiz Lima também compara indicadores econômicos do Brasil com os de outros países, destacando diferenças de salários e carga tributária. O parlamentar manifesta preocupação com a perda de competitividade da economia brasileira e com a transferência de empresas para países vizinhos.
0: Durante viagem ao Maranhão, Rubens Pereira Júnior, do PT, declara que recebeu congratulações por votar pela redução da jornada de trabalho. O deputado reforça que o projeto é mais uma medida do governo que tem como foco o segmento mais vulnerável da população.
1: Rubens Pereira Júnior também relata visitas a lideranças políticas dos municípios de Brejo, Buriti, São Mateus e Lagoaçu. Ele se coloca como um canal para as demandas dos servidores municipais e das comunidades do interior junto à Câmara.
0: Comissões. Deputados querem alterar a CLT para aumentar a proteção de trabalhadores estáveis. O repórter José Carlos Oliveira nos explica as mudanças.
2: Trabalhadores com estabilidade provisória no emprego poderão ter nova proteção na consolidação das leis do trabalho, a fim de evitar injustiça nos casos de demissão por justa causa. A medida beneficia, por exemplo, gestantes e dirigentes sindicais que têm direito à estabilidade temporária na CLT. As alterações constam de projetos de lei dos deputados Ivan Valente, do PSOL de São Paulo, e Vicentinho, do PT de São Paulo, organizados em texto único do relator na Comissão de Trabalho da Câmara, deputado Bongás, do PT do Rio Grande do Sul.
3: O projeto exige, a partir do momento em que foi, por parte da patronal, dito que está, sob justa causa, esse trabalhador com estabilidade demitido, no máximo em até 10 dias, ele precisa abrir o inquérito. Aberto o inquérito, passa então a ter a defesa e, em confirmando a justa causa, aí efetivamente está consolidado, ele vai ser afastado. Mas, se o trabalhador conseguir provar que a justa causa estava incorreta, a empresa vai ser obrigada a mantê-lo no emprego e a pagar o seu salário.
2: Atualmente, a CLT já prevê a apuração de falta grave para a demissão por justa causa, mas não determina a obrigatoriedade do inquérito. Já a proposta da Câmara diz que o empregador deverá apresentar reclamação por escrito contra o trabalhador à vara ou ao juízo de direito dentro de 10 dias. A demissão só será efetivada após decisão definitiva da Justiça. Bongás explica o quadro atual que ele espera ver superado após a transformação dessa mudança em lei.
3: Um trabalhador que tem estabilidade no emprego não pode ser demitido, e nem mais gestante. Mas num caso de demissão de justa causa, o que que acontece hoje? Tradicionalmente, o empregador demite e não abre um inquérito para que possa justificar e para que o trabalhador possa se defender. E aí essa pessoa passa a não receber salário, fica meio no anonimato. Se é um dirigente sindical que tem estabilidade no emprego, vai ao sindicato, mas ele não pode estar na empresa, não recebe salário, o sindicato tem que administrar essa situação. Então é algo totalmente injusto.
2: A proposta que protege gestantes e trabalhadores com estabilidade sindical em caso de demissão por justa causa está em análise agora na Comissão de Constituição e Justiça. Se for aprovado na CCJ, poderá seguir diretamente para análise do Senado, sem necessidade de votação no plenário da Câmara. Da Rádio Câmara de Brasília, José Carlos Oliveira.
0: Desenvolvimento Regional.
1: Ranieri Paulino, do Republicanos, cobra do governo da Paraíba a interiorização do atendimento às pessoas com deficiência, evitando que tenham que viajar longas distâncias até a capital para tratamentos básicos e especializados.
0: Ranieri Paulino defende também um projeto de sua autoria para federalizar a rodovia de ligação entre Café do Vento, Sapé e Guarabira, facilitando o fluxo regional. Ele convoca os deputados do estado a incluir a região do Brejo Paraibano no orçamento federal, garantindo mais recursos para a população.
1: Átila Lins, do PSD, considera que a agenda do governo federal produziu avanços para o Amazonas. O deputado cita a entrega de moradias do Minha Casa Minha Vida em Manaus e as ações voltadas à recuperação da BR-319, corredor que integra o Amazonas ao restante do país.
0: Átila Lins também destaca investimentos em infraestrutura, como a construção do porto da Manaus Moderna e a retomada do programa Luz para Todos. Para ele, as iniciativas abrem perspectivas positivas para o desenvolvimento do interior do estado. Transportes.
1: Charles Fernandes, do PSD da Bahia, critica a decisão da Azul de reduzir a capacidade dos voos regionais que atendem Guanambi. O deputado afirma que a companhia trocou uma aeronave maior por outra de 9.

0: lugares, apesar de a antiga operação registrar cerca de 70% de ocupação.
1: Charles Fernandes aponta que a Azul adotou medida semelhante para voos em Vitória da Conquista. Ele cobra providências do governo federal contra a concentração do mercado aéreo, alegando que a situação encarece passagens e compromete investimentos no interior da Bahia.
2: Agricultura.
0: Padre João do PT de Minas Gerais critica o uso de agrotóxicos e pede que o Congresso incentive os bioinsumos e a produção orgânica. Segundo ele, substâncias proibidas seguem presentes na produção agrícola brasileira, ameaçando exportações e impactando a saúde pública.
1: Padre João afirma que a União Europeia e a China já teriam rejeitado produtos brasileiros por apresentarem resíduos de agrotóxicos. O parlamentar reforça ainda que o uso dessas substâncias provoca o desequilíbrio ambiental e pode contaminar lençóis freáticos.
2: Educação.
0: Formados em direito que atuarem na Defensoria Pública podem ter desconto no FIES. A repórter Júlia Lopes explica como será o abatimento.
3: Pessoas formadas em direito poderão ter desconto de 1%, incluindo juros, no saldo devedor do FIES, o Fundo de Financiamento ao Estudante do Ensino Superior. O projeto aprovado na Comissão de Educação da Câmara dos Deputados se aplica àqueles que prestarem serviços à Defensoria Pública. A proposta inclui esse grupo na Lei do FIES, que atualmente prevê o abatimento desse valor no saldo devedor para professores efetivados da rede pública de educação básica, graduados em licenciatura e com jornada mínima de 20 horas semanais. Médicos de família das Forças Armadas que atuam em regiões com carência de profissionais e também profissionais da saúde que trabalharam no Sistema Único de Saúde durante a pandemia da Covid-19. No texto, a prestação de serviços pelos graduados em direito deverá ser feita de forma não remunerada, com jornada mínima de 8 horas semanais. Para o relator, deputado Tiago De Joaldo, de Sergipe, o projeto insere essas pessoas no mercado de trabalho e no futuro pode beneficiar outros cursos de graduação.
4: A gente fez um acréscimo ali no final do dispositivo de que isso vai depender da disponibilidade orçamentária do governo, então não é todo mundo que vai ter o acesso automático ao desconto, então vai ter essa regulamentação que o governo vai emitir para isso. Acho que abre inclusive portas para que outros cursos extremamente importantes como a área de medicina, a área de engenharia agronômica, engenharia civil, né, a gente possa estar colocando essa mão de obra também em setores públicos à disposição da sociedade.
3: O FIES é um auxílio financeiro aos estudantes para a realização de cursos de graduação em instituições privadas de ensino superior. Nos últimos 10 anos, o fundo beneficiou mais de 1 milhão de estudantes. Para isso, o Ministério da Educação, por meio do Fundo Nacional de Desenvolvimento da Educação, destinou um orçamento de quase 120 bilhões de reais desde 2015. O deputado Rafael Prudente, do MDB do Distrito Federal, autor da proposta, destacou que o desconto no saldo devedor do FIES, além de diminuir a dívida dos estudantes de direito, também contribuirá com a população que precisa de atendimento jurídico gratuito. A proposta segue agora em análise na Comissão de Finanças e Tributação. Da Rádio Câmara de Brasília, Júlia Lopes.
2: Eleições.
1: Hildo Rocha, do MDB do Maranhão, critica o preconceito que, segundo ele, existe contra candidatos que possuem familiares na política. O deputado acredita que isso não deve ser utilizado como critério para desqualificar uma candidatura.
0: Hildo Rocha defende que a escolha de governantes deve considerar atributos como honestidade, capacidade de diálogo e experiência na administração pública. Ele afirma que esses critérios são mais relevantes do que a origem familiar dos candidatos.
2: Direitos Humanos.
1: Luiz Couto, do PT da Paraíba, apresenta projeto para criar o Protocolo Nacional de Atendimento à Mulher, com foco na assistência humanizada às vítimas de violência e a garantia de atendimento ininterrupto em delegacias especializadas.
0: O congressista lembra a encíclica papal que trata da dignidade humana na era digital para defender o acolhimento contra a violência, tema de seu projeto. Para Luiz Couto, seu mandato, bem como o próprio parlamento, tem como função promover o bem comum e a justiça social.
2: Esporte. Marcos Braz.
1: do PSDB do Rio de Janeiro defende a aprovação de projeto que fortalece protocolos de proteção às mulheres em eventos esportivos e em grandes espetáculos. Ele reforça a importância da proposta com a proximidade da Copa do Mundo Feminina de Futebol no ano que vem no Brasil.
0: Marcos Braz pontua que o esporte deve ser tratado como investimento social, pela capacidade de reduzir a violência, afastar jovens das drogas e abrir oportunidades. Ele cita a experiência das Vilas Olímpicas do Rio de Janeiro como exemplo de ação integrada entre educação, saúde e segurança pública.
2: Saúde.
1: Projeto que institui a carteira de identificação do paciente oncológico avança na Câmara. A repórter Maria Neves tem mais informações.
5: A Comissão de Constituição e Justiça analisa projeto que institui a carteira de identificação do paciente oncológico. Última etapa de avaliação do texto na Câmara dos Deputados. Na Comissão de Finanças e Tributação, a relatora, a deputada Daiane Bittencourt, do União do Ceará, argumentou que não cabia ao colegiado analisar a proposta, uma vez que ela não cria novas despesas para os cofres públicos. De acordo com o autor, deputado Enderson Pinto, do Pará, o documento vai facilitar o acesso de pessoas com câncer a serviços de saúde e outros benefícios, com garantia de atendimento prioritário e humanizado.
6: O objetivo principal é que essas pessoas tenham a possibilidade de uma identificação, né? Ter acesso, né? Em relação a buscar algum tipo de recurso para apoio e acompanhamento psicológico, assistencial, em uma situação de emergência, alguma situação de emergência também tem um atendimento prioritário. E com a identificação fica muito melhor. Você imagina um paciente oncológico, de repente, uma crise dentro de um metrô, dentro de um transporte público, de um ônibus, de um trem, e as pessoas não saberem. Com essa carta de identificação, automaticamente, ele pode, as pessoas identificarem o que poderia ser feito naquele momento de uma emergência.
5: Enderson Pinto argumenta ainda que medidas de apoio a pacientes oncológicos se tornam cada vez mais necessárias devido ao aumento do número de casos da doença. Ele ressalta que a estimativa do Instituto Nacional do Câncer para o Brasil é de 600 mil novos diagnósticos em 2025. A proposta aprovada determina que caberá aos estados e municípios expedir a carteira. Para isso, o interessado deverá apresentar o requerimento e relatório médico com o código de classificação da doença. Dentre as informações que devem constar na carteira de identificação do paciente oncológico, além do nome e endereço, estão o número do documento de identidade, do CPF e do Cartão Nacional de Saúde. O texto prevê ainda que a identificação do paciente com câncer terá validade de 3 anos e deverá ser renovada no final desse prazo para atualização dos dados. Em caso de doença incurável, a validade será indeterminada. Da Rádio Câmara de Brasília, Maria Neves.
2: Relações Exteriores.
0: Faleiro do PT do Pará acusa lideranças da oposição de buscarem junto aos Estados Unidos apoio para retomar tarifas contra produtos brasileiros. O legislador afirma que a disputa eleitoral não pode servir de justificativa para medidas que prejudiquem a economia nacional.
1: Ayrton Faleiro defende a união do setor produtivo, dos trabalhadores e das instituições em torno da soberania brasileira. Ele avalia que o Executivo Federal deve enfrentar a pressão externa com diplomacia, firmeza e ampliação das relações comerciais do país.
0: Jorge Sola, do PT da Bahia, acusa integrantes da família Bolsonaro de atuar contra interesses nacionais. Na visão dele, defender medidas que prejudicam a economia brasileira e a soberania do país é característica de traidor da pátria.
1: Na visão de Jorge Sola, essas movimentações visam pavimentar o caminho para a entrega de riquezas naturais do país, como minerais críticos e terras raras. O deputado convoca os parlamentares a se unirem na defesa da independência econômica do Brasil.
2: Segurança Pública.
0: Silvio Antônio, do PL do Maranhão, é favorável à equiparação ao terrorismo feita pelos Estados Unidos em relação ao PCC e o Comando Vermelho. Segundo o deputado, a medida pode ampliar a cooperação internacional no enfrentamento ao crime organizado.
1: Silvio Antônio também afirma que a insegurança é uma das principais preocupações da população brasileira e cobra ações mais efetivas no combate às facções criminosas. O parlamentar relaciona episódios recentes de violência ao avanço do tráfico e à atuação de crime organizado.
0: Sargento Portugal do Podemos questiona os critérios da Polícia Militar do Rio de Janeiro para a promoção por ato de bravura. O parlamentar cita o caso de uma equipe que apreendeu 7 fuzis e teve o pedido negado, enquanto um ex-ajudante de ordens do ex-presidente da República recebeu parecer favorável após participar de uma ocorrência sem apreensões.
1: Na visão de Sargento Portugal, as honrarias da instituição não podem ser banalizadas ou influenciadas por proximidade política. O deputado cobra do comando da PM uma revisão técnica dos critérios de concessão e critica o uso eleitoreiro da segurança pública por gestores.
2: Justiça.
0: Heloísa Helena, da Rede do Rio de Janeiro, defende a instalação de uma CPMI para investigar irregularidades no Banco Master. A deputada afirma que a apuração pelo Congresso é necessária para impedir que o rombo na instituição seja tratado como algo natural.
1: Heloísa Helena alerta para o risco de a população pobre pagar a conta das perdas atribuídas ao Banco Master com a redução de recursos para serviços públicos. Ela aponta possível impacto nos orçamentos estaduais e municipais de áreas como saúde, educação, saneamento e emprego.
0: Rodrigo Hollenberg, do PSB do Distrito Federal, sustenta que o suposto esquema de fraude bilionária envolvendo BRB e Banco Master foi articulado pelo então governador do Distrito Federal, Ibanez Rocha. A afirmação é baseada em revelações atribuídas ao ex-presidente do Banco Regional de Brasília, Paulo Henrique Costa.
1: Rodrigo Hollenberg condena o empréstimo de 6,5 bilhões de reais feito pela atual gestão para cobrir a perda de mais de 12 bilhões de reais provocada ao BRB. Ele pede que a Polícia Federal recupere o dinheiro desviado, evitando mais sacrifícios da população que já sofre sem serviços básicos.
0: Termina agora o Jornal Câmara dos Deputados, produzido pela Rádio Câmara. O programa teve trabalhos técnicos de Everson Urani e apresentação de José Carlos Andrade e Márcio Aquilissardi. Boa noite.
1: Uma ótima noite para você. A Voz do Brasil volta amanhã.
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2: Estudantes do primeiro período de Direito da Universidade Estadual do Tocantins, em Paraíso, realizaram palestras com foco na conscientização sobre direitos fundamentais, cidadania, inclusão social e desenvolvimento sustentável. Com a ação Direitos em Movimento, os alunos da Unitins produziram e distribuíram panfletos e cartilhas educativas para a população da cidade de Paraíso e de outras cidades do Vale do Araguaia. Um momento de diálogo, conscientização e compartilhamento de conhecimento jurídico foi realizado no auditório do Bloco B do campus da Unitins e reuniu palestras sobre saúde mental, violência digital contra crianças e adolescentes, igualdade de gênero, inclusão de pessoas neurodivergentes, proteção animal, preservação ambiental e promoção da igualdade étnico-racial.
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5: Osmar Nina Garcia Neto foi reitor da Unitins num breve período de transição, entre 11 de setembro a 30 de novembro de 2009. Sua principal missão foi buscar o recredenciamento da Unitins junto ao Ministério da Educação e melhorar a sua organização institucional e administrativa. Com este intuito, participou de reuniões com representantes do governo federal e buscou o político para fortalecer e reestruturar a instituição. Osmar Nina é matemático, foi secretário de Ciência e Tecnologia do governo do Tocantins e também secretário municipal de Educação, Cultura e Desporto da Prefeitura de Palmas.
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Boa noite. Boa noite, Tocantins. Boa noite, Palmas. Chegando aqui. Eu estava aqui vendo um texto que eu separei para vocês, para a gente começar o programa de hoje, que eu achei, sabe, sensacional, incrível. Ele é atribuído a Alexandre Valverde. E ele começa da seguinte forma. Ele diz: você é um erro? Sim, porque se Deus já é tudo e não precisa de nada, então por que que ele nos criou? Ele estava sozinho? Aí ele responde assim: olha, essa pergunta, essa é a maior armadilha do nosso ego. Sabe, perguntar se Deus era completo, por que que ele nos criou, se ele estava sozinho, isso é a maior armadilha do nosso ego. Sabe, a gente acha que Deus criou a gente ali por carência, mas a física prova, olha bem, a física prova que é exatamente o contrário. Sim, não foi falta, foi excesso. Olha bem, Deus nos criou não foi por falta de algo, foi por excesso. Como assim? Olha para um copo que você coloca água até ficar ali quase transbordando. Quando fica aquela nesga, como diz no sertão, aquela água que está por cima querendo transbordar. Imaginem. A física chama isso de tensão superficial. Aquela água que fica ali querendo derramar. O copo está tão cheio, mas tão cheio, que a água cria ali uma cúpula e ela quer sair. Sim, ela quer sair, ela quer ir além do vidro. É o copo, um copo vazio, ele não transborda. Só o que está plenamente cheio que tem a capacidade, né, de poder derramar. Deus não nos criou porque ele era um copo vazio, não, e nem que estava precisando de atenção, não. Ele nos criou porque ele é um copo tão cheio para que nós possamos entender, mas tão cheio que a única coisa que ele podia fazer era transbordar. Pensa num grande músico ou num pintor genial, pensa aquele grande músico, aquele grande pintor, ele não precisa da obra para sobreviver, não é? Ele já é um grande artista, já é um grande artista antes de tocar até mesmo a primeira nota. Olha só, mas a arte, ela é a maneira que a beleza tem de não ficar presa dentro do peito. Biologicamente, meu povo, a vida só se multiplica quando o organismo tão saudável e com energia sobrando, não é? Que é assim a criação. Não é um pedido de socorro de alguém solitário. É o transbordo de uma alegria que não cabia mais em um só lugar. Não, você não é o resultado de uma solidão divina, não é, definitivamente. Você é o resultado de um excesso de amor.
Deus não precisava, sabe, não precisava você para ser Deus, mas o amor dele precisava de você para ser compartilhado. É. Você não foi feito para preencher um vazio em Deus, não, não. Você foi feito para mostrar que em Deus não existe nenhum vazio.

0: vocês.
1: Sim.
0: Mais uma vez, sem palmas.
1: Segura na mão de Deus.
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0: quê? 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Muito bem.
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3: Eu tô deixando aqui umas modinhas apaixonadas para começar, né, a nossa noite de hoje. Mas eu vou deixar aqui uma seleção de músicos tocantinenses cantando músicas autorais, interpretando outras. Ó, ainda tem Chiquinho Chocolate, ainda tem Dorivan, tem Betinho Naves, tem Kézia Carvalho. Eu acho que tem até o Genésio aqui também, viu? Bom, certeza. Essa aqui é pra lembrar o programa Rancho Raízes.
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1: 2 e 9.

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0: Olá você, bom dia. Agora 5:03.
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0: você, meu amigo, você, minha amiga, 5:03 agora, estamos chegando para mais um programa Alvorecer. Tá na hora do nosso momento de fé, tá na hora do versículo do dia, a inspiração da manhã e ainda a nossa oração da manhã.
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0: Nosso versículo do dia de hoje está no livro de Salmos 55, versículo 22. Abra a sua Bíblia. Esse versículo diz: entregue suas preocupações ao Senhor, e Ele o sustentará. Jamais permitirá que o justo venha a cair.
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0: Este salmo nos ensina uma preciosa lição. Devemos entregar nossas preocupações ao Senhor. Ele é o nosso refúgio, aquele que nos sustenta em todas as circunstâncias da vida. Quando confiamos nele de todo o nosso coração, Ele nos ampara, fortalece e nos guia pelo caminho da retidão. Ao enfrentarmos os desafios e tribulações, muitas vezes somos tentados a carregar o peso das preocupações sozinhos. Entretanto, o Senhor nos convida a lançar sobre Ele toda a ansiedade, pois Ele cuida de nós com amor e zelo incomparável. Não importa quão grande seja o fardo que estejamos carregando, Ele é capaz de nos fortalecer e sustentar. Ele conhece nossas necessidades e sabe exatamente como nos ajudar. O Senhor é nosso Pai amoroso, sempre atento às nossas súplicas e disposto a nos socorrer. Mas a promessa não termina aí. O salmista afirma que o Senhor jamais permitirá que o justo venha a cair. Isso significa que, mesmo nos momentos mais difíceis, Ele nos guarda e protege. Podemos confiar plenamente na sua fidelidade e ficarmos sem preocupações. Ele é o nosso alicerce sobre o qual podemos firmar nossos passos. Olha que maravilha, meu amigo e minha amiga, que nós possamos todos os dias ter esse relacionamento especial com Deus e que nós possamos lançar sobre Ele toda a nossa ansiedade, toda a nossa preocupação, porque é isso que Deus pede para cada um de nós, que nós possamos depositar em Deus todas as nossas ansiedades e nossas preocupações, porque Ele nos sustenta todos os dias. Agora são 5:06. Feche os seus olhos agora e vamos falar com Deus.
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querido e amado Deus, bom dia, Senhor. Bom dia ao Espírito Santo de Deus. Bom dia ao nosso Salvador Jesus Cristo. Pai amado, mais uma vez, graças à sua bondade e à sua misericórdia, nós estamos aqui mais uma vez neste novo dia. Hoje é uma quarta-feira, dia 3 de junho do ano de 2026. Muito obrigado, Pai amado, Pai querido, pela oportunidade de estar aqui vivendo este novo dia. Muito obrigado a Deus, porque o primeiro milagre, o milagre da vida, o milagre do despertar, o Senhor já acabou de fazer na vida de todas as pessoas que agora estão despertadas para um novo dia. Pai amado, entrego a ti todas as minhas preocupações e ansiedades. Sustenta-me, guia-me, proteja-me, Senhor. Confio em tua fidelidade e descanso em teu amor. É a nossa oração para o dia de hoje que nós te pedimos, ó Deus. Nós te agradecemos em nome do seu filho amado Jesus. Amém, Senhor. Amém.

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1: Oi, Léo Vieira, bom dia.
2: Olá você, bom dia.
3: Oi, bom dia.
2: Acorda Brasil. Olha a hora, gente, olha a hora. 5:14, 5:14 agora. Começou o nosso programa. Já estamos juntos mais uma vez, eu, você e a Unitins.
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2: É a nossa Unitins. Então, ó, tá na hora, meu compadre, tá na hora, minha comadre. Bora, porque tá começando o nosso programa Alvorecer. Tá na hora.
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2: É desse jeitinho, vamos pra cima. Afinal de contas, mais um dia chegou graças ao nosso bom Deus, né não, Rainha?
5: Claro.
2: Graças ao nosso bom Deus, estamos juntos, firmes, rente no batente, feliz e contente com mais uma edição do nosso programa Alvorecer, feito pra você. Ó, pra quem tiver com preguiça de levantar aqui, ó, baldinho de água e ó, choquinho também, tá? Mas pra quem já levantou, já tem cafezinho, né? O cafezinho já tá liberado pra você também, tá bom? Pra quem tá com preguicinha aí, agora eu vou convocar os meninos, né? O doidinho e o caminhão do barulho pra levantar todo mundo. Bora, doidinho, tá na hora.
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2: Aí, agora eu quero ver quem vai ficar com preguicinha de levantar, né? Com essa galera aí acordando todo mundo, né? O doidinho e a galera do caminhão do barulho fazendo essa zoada legal pra acordar você, pra despertar você pra um novo dia, pra uma nova manhã, graças a Deus, né? Dá bom dia, Zé.
7: Bom dia.
2: Isso.
7: Bom dia.
2: Cadê você, Joãozinho?
8: Bom dia.
2: Aí, é assim que a gente gosta. Mariazinha.
9: Bom dia, Léo Vieira.
2: Oi, bom dia. Bom dia. Felicidades pra você, muito obrigado pela sua audiência e a sua companhia.
10: Bom dia, Leozinho.
2: Ó, mulher da voz bonita, bom dia, minha comadre. Tamo juntos, né? Firmes, rente no batente, feliz e contente, sorridente pra mais um dia, afinal de contas é mais um presente. Olha aí, só pra rimar, né? Mais um presente de Deus pra você que já está despertado, viu? Bora lá, encarar o dia, encarar a quarta-feira, metadinha da semana, véspera de feriado, meu amigo. É véspera de feriado.
11: É,
2: Dom Maria, amanhã é feriadão nacional, viu? Amanhã é feriadão nacional, gente, ó. Vamos mandar um bom dia especial aqui a todas as categorias trabalhadoras, a quem acorda cedo, né? Desperta cedo, para quem virou a noite trabalhando de plantão. É um abraço, bom dia a todas as categorias, meus amigos médicos, as médicas, enfermeiros e enfermeiras, meus amigos vigilantes, né? Os guardas noturnos, né? Um abração especial a todos que trabalham aí durante toda a noite, pessoal da segurança pública municipal, estadual e federal, aquele abraço. Pra quem tá na lida, meus amigos já no curral, na tirada de leite, bom dia, bora tirar leite. Aos trabalhadores aí os trabalhadores rurais, né? Pessoal nas lavouras também, já se preparando, aos padeiros e padeiras já com a mão na massa, fazendo pão nosso de cada dia, bom dia. As minhas amigas boleiras também, já se preparando, aos vendedores de lanches também um abraço, aos meus amigos trabalhadores aí nos frigoríficos, né? Abração especial, aos meus amigos no tapetão preto, pessoal aí, os caminhoneiros já na rodagem, já movimentando as estradas brasileiras, né? Bom dia. Aos frentistas também que acordam cedo, alguns viram a noite também trabalhando, aos frentistas, né? Bom trabalho, os motoristas de ônibus, de coletivos, passageiros também, bom dia. aos meus amigos taxistas, mototaxistas, motoristas de aplicativos e motorubers, aquele abraço, viu? Felicidades pra todo mundo, bora, porque a quarta-feira começou pra você, ó.
0: Bom dia, metade da semana, quarta-feira, oba!
2: É, metadinha da semana, quarta-feira, chegou dia 3, viu gente? É dia 3 de junho, 2026, hoje é dia da conscientização contra a obesidade mórbida infantil, né? Hoje também é dia mundial da bicicleta, viu gente? Dia mundial da bicicleta, hoje também é dia nacional da educação ambiental, hoje é dia de Pentecostes também, hoje também é dia mundial do administrador de pessoas, né? Dia do profissional de RH, tá bom? Tamo juntos, felizes da vida para mais uma edição do nosso programa Alvorecer. Ó, já convido você, já manda ver, manda mensagem pra cá, tá liberado o nosso WhatsApp, atola o dedo aí, viu? Atola o dedo.
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2: Me ajuda, Gustavo Lima.
8: Fala comigo,
2: nosso WhatsApp é 63999156234, anotou? 63999156234, já manda sua mensagem, porque o nosso programa já está no ar.
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2: Opa, simbora, simbora, meu Brasil, meu Brasil. Só pra começar o nosso programa. João Paulo e Daniel, Fazenda São Francisco.

0: Bora, eita, galera, começou a alvorecer.
1: Bora. Começamos o nosso programa Alvorecer feito pra você. Agora são 5:23, 5:23. Pra você ligado na programação, obrigado pela sua audiência, pela sua companhia, já manda a sua mensagem pra cá, tô te esperando, já pede a sua moda, manda o seu bom dia pra quem você quiser, fica à vontade aqui no nosso programa Alvorecer feito pra você, tá bom?
0: Olha, Vieira.
1: Oi.
0: O café tá pronto?
1: Tá prontinho.
0: Eu quero o meu café, hein?
1: Ah, quer um cafezinho, é? Tá aqui, ó, cafezinho, viu, Mariazinha? Tá servido, vai pra todo mundo que já está despertado nesse novo dia, nessa nova manhã, tá bom? Vamos trazer as primeiras mensagens de hoje. Deixa eu falar aqui com o nosso amigo Carlito, de Itaquaruçu. Tudo bem, Carlito? Bom dia, meu amigo.
2: Bom dia, meu amigo Laveira.
1: Bom dia, meu querido.
2: Sextou, hein? Ou não?
1: Não, quartou, né? Metadinha da semana. Já quase sextou, né?
2: É o Carlito aqui de Itaquaruçu, meu amigo, velho.
1: Isso,
2: passando aqui,
1: meu
2: pra
1: querido.
2: Deixar um abraço pra vocês, pra
1: maravilha,
2: todos os seus rádios ouvintes, Léo. Abraço especial aqui, meus amigos do Texto dos Homens, meus amigos aqui, todos aqui de Itaquaruçu.
1: Isso.
2: E do Porto Nacional.
1: Maravilha.
2: Um abraço pra todos. Um abraço paterno. Léo, se você puder passar aquela música da Maida do Marcelo, é Enquanto a Chuva Cai, eu fico muito agradecido, viu, Léo? Desejo pra você e pra todos os seus rádios ouvintes aí, um bom fim de semana, né? Porque o fim de semana chegou, né? Um bom feriado.
1: Verdade.
2: Um bom descanso, viu, Léo?
1: Maravilha,
2: meu
1: querido.
2: Que Deus continue nos protegendo sempre.
1: Amém, meu querido.
2: Fique com Deus. Tchau, tchau, Léo.
1: Obrigado, meu querido. Abração, tchau, tchau. Maida e Marcelo, ó, deles nós temos... É, Conta Pra Mim, né? O Filho do Homem e Pra Mim Continua, produção, é isso, né? Essa daí, Enquanto a Chuva Cai, não temos, tá? Inclusive, não temos ela com ninguém aqui. É, já dei uma procuradinha aqui, não temos, tá bom, meu querido? Mais um abração pra você, obrigado. Se puder ser uma outra aí, tu me avisa, tá bom? Ô, Carlito, essa daí que você pediu, infelizmente, nós não temos aqui na programação, tá bom, meu querido? O meu amigo Deusvaldo tá dizendo bom dia, meu amigo Léo Vieira, bom dia, gostaria de ouvir Chitãozinho Chororó, Terra Tombada. Um abração, meu querido, pra você, obrigado pelo carinho da audiência e da companhia. Alô, meu amigo Wesley, bom dia, meu
3: Muito
1: querido.
3: Bom dia, Léo Vieira, bom dia a todos os
1: bom dia, meu querido.
3: Da Unitins FM. Aqui quem fala sou eu, Wesley Amaral, tudo bem, Léo Vieira?
1: Tudo bem, meu querido, graças
3: Como
1: a
3: está
1: Deus.
3: Tudo bem, graças a Deus. Meu amigo Léo Vieira, você pode tocar pra nós essa música de Chico Amado e Xodó, Telefone Nó, eu fiz pra você, pra todos que estiverem ouvindo essa programação em Pablo, na cidade de Circo Vizinhança, pelo Daio 96,1, ou pelo sinal de TV local, ou pra quem estiver ouvindo em qualquer lugar do mundo pela internet. Um forte abraço pra você, uma excelente quarta-feira, que Deus continue abençoando você e toda a sua família, e cafezinho pra nós. Devira.
1: Olha aí, cafezinho pra você, Wesley. Um abraço, meu querido. Obrigado, tá bom? Tudo de bom, felicidades também. Ô, Vilonei, bom dia, meu querido. Tudo bem?
4: Bom dia, meu amigo Léo Vieira. Vilonei, tá aguardinho, eu tô cantinho. A Léo, eu mandei a mensagem pra você, o telefone tava lendo os áudios. É porque eu tinha estragado o alto-falante dele. Aí o menino pediu um outro alto-falante pra eu ver estragado de novo. Aí tava pedindo hoje.
1: Olha aí.
4: Aí. Amanhã vai ser melhor.
1: Olha, tá muito bem. Voltando. Valeu,
4: tá
1: meu querido.
4: Alô, minha bichinha Maiara de Abreu. Carla Moreno, grande besteira de Deus, uma Jota Junto TP do Rádio Léo Vieira. E pra você, pra todos os rádios. Então, valendo, errei. Sintonizar aqui, Léo Vieira.
1: Valeu, meu querido. Abração pra você. Obrigado pelo carinho da audiência e da companhia. Tudo de bom. Felicidades, tá bom? Meu amigo Carlito respondeu aqui. Deixa eu ver. Respondeu. Tá aqui, ó. Pode ser Conta Pra Mim, Maide Marcelo. Pronto, então. Vai ser ela, vai ser a primeira aqui, viu, Carlito? Abração, meu querido. Obrigado, tudo de bom.
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6: Bem, tá aí, cafezinho Santa Clara, gente, é uma delícia, né? Você gosta, Rainho, ou não?
7: É, claro.
6: Ah, pensei que não gostava. Estamos de volta, bom dia.

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1: Olha a hora, gente, olha a hora, 5:33, agora estamos de volta, esse é o seu programa Alvorecer, feito pra você, claro que aqui, ó, na sua rádio.
0: Galera, hoje é quarta-feira, quartou!
1: É, Mariazinha, quartou, metadinha da semana, né? Quarta-feira especial, véspera de feriado amanhã, quinta-feira, dia de Corpus Christi, viu, gente? Amanhã é feriado, é nacional, inclusive nós não estaremos amanhã apresentando o programa, tá? Mas na sexta-feira estamos de volta, tá? Amanhã, quinta-feira, você vai ficar com programação especial, né? Uma programação musical, mas na sexta-feira a gente volta, tá? Amanhã é feriado nacional e a gente aproveita pra dar uma descansadinha, né, Dona Maria?
2: É, não acredito.
1: É, amanhã nós vamos dar descansadinha, mas a gente volta aí na sexta-feira com o programa Alvorecer, tá bom? Combinado? Então vamos pra cima aqui. E pra baixo não tem como, né? Vamos pra cima, pra baixo jamais, né? Jamais, só pra cima. Como diz, foguete não dá ré, né, rainha? Foguete não tem ré, gente. Deixa eu trazer aqui, informação também. Na programação do nosso Alvorecer feito para você, a gente deixa claro você sempre muito, muito bem informado aqui na nossa Unitins, tá bom? Agora são 5:35, 5:35, então vamos lá de informação para você que acompanha o nosso programa. Gente, olha, o governo Tocantins disponibilizou o plano de segurança hídrica da bacia do Rio Formoso, edição 2026, documento que estabelece medida para garantir o uso sustentável da água durante o período de estiagem prolongada, tá? Olha, elaborado pela Secretaria do Meio Ambiente e Recursos Hídricos, pelo Naturatins e pelo Comitê da Bacia Hidrográfica do Rio Araguaia, o plano prevê um sistema de revezamento das captações de água. Olha, pelo modelo apenas, né, um terço dos pontos de captação poderá operar por dia em rodízio organizado por grupos e intervalos de 24 ou 48 horas. A autorização para captação dependerá do cumprimento de 3 requisitos, né, possuir outorga válida, respeitar o volume permitido e enviar informações ao sistema integrado de automonitoramento das águas, tá? Olha, usuários que não atenderem às exigências ficarão impedidos de captar água, tá? Segundo o governo estadual, a medida busca preservar a quantidade e a qualidade dos recursos hídricos, garantindo o abastecimento e o atendimento das atividades que dependem da água, especialmente nos períodos mais críticos, né, de seca, tá bom? Então tá aí a informação para você que acompanha nosso programa Alvorecer. Agora, 5:37, 5:37. Trazer mais recadinhos, mais mensagens aqui. Deixa eu falar com meu amigo Otílio. Otílio, tudo bem, meu querido?
3: Bom dia, meu amigo. Meu amigo.
1: Bom dia.
3: Deus te abençoe, meu irmão. Deus te proteja em todo momento da sua vida.
1: Amém, meu
3: Deus
1: querido.
3: Deus sempre está te acompanhando. Você no seu serviço, que seja muita felicidade e paz. Tá, meu amigo? Eu te peço uma música aí, meu amigo. Meu querido. É de Camargo Luciano, irmão da Lua e amigo das estrelas. Tá bom? Oferecida para todos os ouvintes que gostaram dessa música aí, tá bom? Que Deus se ilumine seus caminhos. E essa música também é oferecida para você, meu amigo. Te peço também, na hora da oração, te peço que ore por mim, minha família, todos os meus amigos, tá bom? E Deus sempre está te protegendo. A oração sua, todo dia eu fico ouvindo ela, é muito bom pra gente amanhecer e ver essas orações tão lindas que você faz pra nós.
1: Obrigado, meu querido. O áudio dele tava com barulho bem alto, não sei se ele tava dentro de um carro, né? Mas deu pra entender. Ele pediu Zezé de Camargo Luciano, irmão da Lua, amigo das estrelas. Vai pra você já, meu querido. Amém, amém, amém. Deus abençoe você e toda a sua família. E nas nossas orações a gente coloca todas as pessoas que estão acompanhando a nossa oração. Obrigado, viu, Otílio? Felicidades pra você e pra toda a família ouvindo aí o nosso programa Alvorecer. A gente fica super feliz com a sua audiência e companhia. A moda já coloquei na sequência ali, tá bom? Ô, Rony, tudo bem, querido?
4: Bom dia, bom dia, bom dia, Léo Vieira.
1: Bom dia, meu querido.
4: Tô ligado no seu programa.
1: Ô, meu amigo,
4: gostaria,
1: obrigado.
4: Gostaria de ouvir uma música aí com Rio Negro e Solimões, Chumbo Trocado.
1: Ó, Chumbo trocado. Será que tem ela aqui? Será que tem ela? Vou procurar ela aqui já já, deixa eu ver. Chumbo trocado. Vamos ver se nós temos ela aqui. Tá aqui, ó. Rio Negro e Solimões. Vai pra sequência, viu, Rony? Um abração, meu querido. Obrigado pelo carinho da audiência e da companhia também no programa Alvorecer, feito pra você. Mais um áudio, mais um. Deixa eu colocar o Luiz. Luiz, tudo bem, querido?
2: Bom dia, Levi.
1: Bom dia.
2: Aqui é Luiz da Morada do Sol 3.
1: Ô, Luiz.
2: Viemos aí o quatro cantos da casa oferecer pra minha esposa, meu filho, minha sogra, meu pai, meus irmãos. E pra vocês na rádio aí, um bom dia. E pra todos os meus colegas.
1: Obrigado, meu querido. Abração, felicidades e boa quarta-feira pra você também, tá bom?

0: da Moda Boa, Chico Amado e Xodó aqui na programação do nosso Alvorecer feito pra você. Aquele abraço pra você que acompanha. Agora são 5:46, 5:46. Manda ver, manda mensagens pra cá. Nosso WhatsApp é o 63999156234. Fique à vontade, tá bom? Fique à vontade. Meu amigo Zacarias Martins, hoje ele mandou aqui uma imagem, tá dizendo bom dia, Léo Vieira, aqui é Zacarias Martins, sintonizado no Alvorecer, e mandou a fotinha, né? A fotinha dele com o radinho lá na estante, né? Olha aí, que legal, bacana, meu querido, obrigado, viu? Um abração pra você também, boa quarta-feira, boa metadinha da semana pro meu amigo Zacarias Martins. Valeriano, tudo bem, meu querido? Bom dia.
1: Bom dia, Léo Vieira.
0: Bom dia, meu amigo.
1: Léo Vieira, gostaria de ouvir a música aí com Alberto, Adriano, a Jiripoca, vai piar. Eu ofereço aqui pra minha esposa, Luzani, vai pra Dona Irani,

0: Bem-vindo.
1: Bom dia, Léo Vieira, rapaz, só agradecer a Deus pela quarta-feira maravilhosa, é o Negão do Leite derramado, show de patrão, nós estamos por cá, rapaz, pegado, mandar um bom dia pra todos que estiver ligado agora, mandar um bom dia pra Pedro Pedão Internacional, Marco Lapada, Tião Venança, Márcia Helena, todos que estiver ligado, a esposa do seu Oswaldinho na região da Trindade, nós estamos por cá, um bom dia pra todos, mesmo estado do Tocantins, do Vale do Araguaia, estamos pegados, meu amigo, um bom dia, um abraço pra todos, sabe? Tudo sendo abraçado. Manda pra nós aí, Rio Negro, Solimão e um Alqueirão de Saudade, meu amigo. Um bom dia, um abraço, fica com Deus, Deus abençoe a nós todos.
0: Valeu, meu querido. Abraço pra você também. Obrigado, seja muito bem-vindo à nossa programação Negão do Leite Derramado. Gente boa, gente finíssima. Mais uma mensagem, mais uma. Deixa eu ver quem é que tá aqui com a gente. Mandar um bom dia especial pra Deusa. Tudo bem, Deusa? Tá dizendo bom dia, Léo. Bom dia, minha querida. Pra você também, uma quarta-feira abençoada, cheia de coisas boas, tá bom? Marcelina, tudo bem, minha amiga? Bom dia, querida.
2: Olá, bom dia, meu querido Léo Siqueira. Bom dia, locutor número um. Quarta-feira boa pra você, pros seus ouvintes. Já amanheceu pra cá. Ainda não clareou, mas já amanheceu e tá fazendo frio, viu, Léo Siqueira?
0: Opa, tá friozinho aí,
2: né? Vou pedir música aí, ó. Se puder mandar, do Israel e Rodolfo. Ah, lasqueira, manda aí, ó. Perdoou nada. Ah, eu vou mandar pra todo mundo que tá ouvindo seu programa. Se não tiver ela, perdoa nada, pode mandar também aquela lá do.
0: Qual é?
2: Do Bença Pai, Bença Mãe. Ah, pode ser qualquer uma do Israel Rodolfo, Leozinho.
0: Tá bom,
2: e eu tô ouvindo, vou mandar pra todos que estiver ouvindo. Ah, Leozinho, manda um balde d'água bem cheio, carregado aí de pedra de gelo no Tarcílio. Não gostei da fala do Tarcílio ontem, não, viu, Tarcílio? Chamou o Leozinho de verde umas coisas aí, não gostei.
0: É,
2: não gostei, rapaz,
0: olha aí, assim. Tá vendo, Otacílio?
2: E vai.
0: Arrumou o problema.
2: Agora o bar d'água é só pro Otacílio, viu? Presta atenção, Otacílio.
0: Olha aí, Otacílio, presta atenção, lá vai. Aí, choque nele também. É, minha amiga, aqui é desse jeito. Mexeu com o Léo Vieira, né, Marcelina? Aí arruma problema na hora. Otacílio, tá aí o baldinho de água pra você da Marcelina. Ô, Marcelina, vai bença pai, bença mãe, deixa eu ver se tem ela aqui, essa que você pediu, perdoou nada, não temos, né? Cadê? Bença pai, bença mãe, tá aqui, gente? Bença pai, cadê Israel e Rodolfo? Tá aqui a moda dos meninos, vou procurar já, viu? Não apareceu nenhuma das duas, né, produção? Vamos procurar, já a gente procura direitinho pra ela. Um abraço, Marcelina, obrigado, minha querida, viu? Pelo carinho da audiência, da companhia também, no programa Alvorecer, feito pra você. Quem mais? Meu amigo Batatinha das Meninas. Alô, Batata. Bom dia, querido.
3: Bom dia, Léo Vieira.
0: Bom dia, meu amigo.
3: Valeu, Batata.
0: E aí, querido?
3: Toca pra nós aí com o Nando Moreno e participação de Rio Negro de Solimões. O Chapeludo.
0: Chapeludo.
3: Falou, meu amigo.
0: Valeu,
3: meu
0: querido.
3: Tenha um bom dia.
0: Abraço, felicidades, viu? Obrigado, meu amigo Rivani, o nosso querido Batata da região sul. Ó, Emival Corrêa já tá pegado, viu? Tá dizendo bom dia, meu amigo Léo Vieira, manda aí alô especial pra nós aqui na nossa marcenaria, no Jardim Querido, Porto Nacional, qualquer música do Jean Giovanni, pra minha esposa Adelina Viana, pra toda a galera da animação, abraço e que Deus abençoe sempre já aqui atrás do Pix, viu, Léo? É, muito bem, meu querido, é isso aí. Essa nossa busca do Pix aí começa é cedo, né, meu querido? Começa é cedo, muito bem. Agora são 5:51, 5:51. Zezé de Camargo e Luciano, irmão da

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2: O Tocantins vem se consolidando como uma das principais potências do agronegócio da região norte. Inserido na região do Mato Piba, o estado deve alcançar quase 9 milhões de toneladas de grãos e já responde por cerca de 40% da produção agrícola do norte do país, segundo o IBGE. 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A soja lidera a produção com mais de 6 milhões de toneladas, seguido pelo milho e pelo arroz, cultura em que o Tocantins ocupa a liderança regional.
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5: Juscelene Maria de Castro Santos Borba Dias foi reitora da Unitins no período de 11 de fevereiro a setembro de 2009. Juscelene assumiu a reitoria da Unitins após o professor Humberto Falcão renunciar ao cargo para tratamento de saúde. Na sua gestão, liderou a Unitins no período de desafios administrativos. Focou seu trabalho na condução dos concursos públicos e na legalização dos processos acadêmicos. Juscelene é graduada em Educação Física pela Universidade Castelo Branco, no Rio de Janeiro. Mestre em Educação e especialista em Administração da Educação pela Universidade de Brasília, a UNB.
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Muito bem, chegou a hora de mais uma motivação para um dia melhor. O título da mensagem de hoje, Nas Montanhas da Vida. Vamos falar dessas montanhas que a vida nos apresenta. O nosso versículo para essa mensagem de hoje está no livro de Salmos 46, versículo 1. Esse salmo é muito bonito e lá diz assim, olha: Deus é o nosso refúgio e fortaleza, socorro bem presente na angústia. Olha, meu amigo, minha amiga, a vida muitas vezes nos apresenta desafios que parecem intransponíveis, verdadeiras montanhas que se erguem diante de nós, momentos em que o coração aperta, a voz embarga e a única coisa que conseguimos fazer é clamar por ajuda. É como se estivéssemos diante de um mar agitado, com ondas que ameaçam nos engolir, ou perdidos em um deserto vasto, sem saber para onde ir. Você já se sentiu assim? Olha, como se as forças estivessem se esgotando e a esperança parece distante. Mas a Bíblia nos mostra que muitos homens e mulheres de fé também enfrentaram as suas próprias montanhas, mares e desertos. Olha, pense em Moisés, liderando o povo de Israel através do deserto, um lugar de provação e aprendizado, onde a dependência de Deus era a única forma de sobreviver. Ou nos discípulos em meio a uma tempestade no mar da Galileia, com Jesus dormindo no barco e o medo tomando conta dos seus corações, até que ele se levantou e acalmou a fúria das águas. Essas histórias não estão ali por acaso, gente. Elas nos ensinam que muitas vezes é justamente nessas situações difíceis que somos levados a uma dependência total de Deus. E quando percebemos que nossas próprias forças são limitadas e que precisamos de um auxílio que vem de um lugar muito maior, o deserto nos ensina a valorizar cada gota de água, cada provisão. O mar agitado nos mostra que só Jesus tem o poder de trazer a bonança, só Jesus tem o poder de trazer a calma na nossa vida. As montanhas nos lembra que com Deus não há grandes obstáculos. Talvez você tenha tentado controlar tudo, resolver as coisas por conta própria e percebeu que isso só trouxe mais dor e frustração, não é mesmo? Olha, não se envergonhe disso. É um reconhecimento humilde de que precisamos de algo que vai além de nós. O amor de Deus é infinitamente mais forte do que qualquer luta que você possa enfrentar. Ele é o refúgio seguro, a fortaleza inabalável, o socorro que nunca falha, especialmente nos momentos de maior angústia. E aqui, meu amigo, minha amiga, nós chegamos a uma conclusão. Portanto, não importa quão alto seja a montanha, quão agitado esteja o mar ou quão árido seja o deserto em sua vida, lembre-se, Deus está com você. Ele usa essas situações para nos aproximar dele, para nos ensinar a confiar e crer em seu poder e em seu amor incondicional. Entregue suas preocupações a ele, clame por sua ajuda e você encontrará paz e esperança que só ele pode dar. Confie, pois ele é fiel para cumprir suas promessas e transformar suas lutas em testemunhos de sua glória. Olha que maravilha, meu amigo e minha amiga, que nós possamos ter essa fé inabalável, que nós possamos ter essa confiança, porque as montanhas, elas vão aparecer na nossa vida, os desertos também,
os mares agitados também irão aparecer em nossas vidas. Mas nós temos um Deus onde nós podemos buscar essa paz, essa esperança. Nós vamos ouvir uma linda canção para complementar a nossa mensagem. A Patrícia Romania vai cantar Montanha. Essa música é linda demais. E que você tenha sempre buscado a sua paz, a sua tranquilidade nesse Deus maravilhoso. Vamos ouvir essa linda canção e que Deus abençoe o seu dia, meu amigo e minha amiga. Bom dia para você.

0: Aí, os meninos Israel e Rodolfo, bença, pai, bença, mãe. Gostou, rainha?
1: É, claro.
0: Agora são 6:20, 6:20. Para você ligado, ó, cafezinho, para quem acorda com a gente, para quem ouve o nosso programa Alvorecer, muito, muito obrigado pela sua audiência, pela sua companhia. Tamo juntos, né? Juntos e misturados. Quem vai falar comigo? Mensagens e mais mensagens aqui. Vamos falar com a nossa amiga Silvanete. É ela aqui no áudio, bora ouvir?
2: 76. Aqui é a Silvanete do PA, oh, Entre Rios. Gostaria de pedir a música de Zezé Camargo Luciano.
0: Qual
2: pra
0: é,
2: minha
0: mulher?
2: Mãe Isabel, meu pai Divan, minha filha Sara Cristina, Luiz Gabriela e Isadora. Bom dia. Bota tomar o cafezinho, Léo Vieira.
0: Bora, minha querida. Aqui, ó, cafezinho tá servido. Vai pra você, minha querida. Obrigado, viu? Tudo de bom. Ô, Manuel, tudo bem, querido? Bom dia. Opa, bom dia, meu querido.
3: Bora, quarta-feira.
0: Isso, quarta-feira.
3: Famoso, meu amigo.
0: Qual é?
3: Milionário José Rico, meu amigo. Estrada da Vida. Bom dia pra você, uma boa quarta-feira, meu amigo.
0: Valeu, meu querido. Estrada da Vida, os Gargantas de Ouro. Vai pra você já já, tá bom, meu querido? Abração, abração, abração, tudo de bom. Obrigado pela companhia, pela audiência. Fidelzão tá aqui também, grande Fidelzão, tá dizendo bom dia, estamos na batalha. Léo, ouvindo aí o seu programa, né? A melhor do Tocantins é a nossa Unitins. Aí sim, valeu Fidelzão, um abraço. Viu, meu querido? Tudo de bom pra você também. Ótima, ótima manhã de quarta-feira. José da Conceição, bom dia, meu querido.
4: Bom dia, Léo Vieira, como é que você está aí? Tudo na Santa Paz? Aqui é José da Conceição de Silvanópolis. Queria pedir a música aí, Empreitada Perigosa, para oferecer para minha esposa, meu pai, José da Silva Guimarães, e todos que estiverem ouvindo o Alvorecer, viu?
0: Tá bom, meu querido. Valeu.
4: Então, uma feliz quarta-feira para vocês e um bom dia.
0: Valeu, José. Um abração para você. Vai já já, moda, viu? Tá na ponta da agulha para a gente tocar já já também, tá bom? Meu amigo Otílio tá dizendo, ó, tenho muitas considerações, aliás, tenho muita consideração a você, meu amigo, que Deus sempre estará te abençoando todos os dias da sua vida. Suas orações faz a gente sentir uma força nos nossos corações. Que bom, meu querido, amém, viu? Amém, muito obrigado. Felicidades aí pro meu amigo Otílio, um abração para ele, para toda a família, sempre ouvindo o nosso programa Alvorecer, muito obrigado, tá bom? Quem mais deixando aqui a sua mensagem, a sua participação. Vamos lá, mais uma mensagem aqui, deixa eu ver. Olha aí, Chapeuzinho Vermelho, o Perigosão da 2. Esse aqui é meu amigo Otacílio, viu?
5: É ele?
0: É ele, meu compadre. Chegou, viu? Chegou, Chapeuzinho Vermelho.
5: Eu não sabia que era ele, não.
0: É ele, rapaz. Esse Chapeuzinho Vermelho aí no dele não nega, não, viu? Né, Otacílio? Bom dia, meu amigo. Cadê o
6: bom
0: homem?
6: Dia, amigo Léo Vieira.
0: Bom dia, meu
6: companheiro.
0: Amigo. Opa!
6: Um alôzão pra essa turminha toda. Nossa, compadre sobe e desce, Maria Carneiro.
0: Isso.
6: E eu sou a Moreira. O índio veio pezinho pra frente, pezinho pra trás.
0: Certo.
6: Seu Mauro na hora de quatro. É, seu Antônio lá no Taquari.
0: Quem mais?
6: Todo esse povo bom. A Lindina lá no Taquari também.
0: Ó, oh, muito bem. Quem mais?
6: A música é com Silveira e Silveirinha. Hoje está fazendo ano, ofereço para todo esse povo maravilhoso. Valeu,
0: valeu, meu querido. Abração.
6: E vamos tomar o café Alvorecer. Bora, tranquilo, coado já.
0: Cafezinho, tá aí, ó. Aí, cafezinho Alvorecer vai para você também, tá bom, meu querido? Obrigado. Ô, Baixinho das Redes, bom dia, bom dia.
7: Bom dia, bom dia, bom dia, bom dia, meu amigo Laveira, Baixinho
0: dia,
7: da Rede, Laveira.
0: Como é que tá?
7: Laveira, mandar um alô pra toda a galera aí, pra toda a galera que curte esse lindo e maravilhoso programa, que é o Alvorecer, o programa que isso. Mexe com você. É isso aí, Laveira, mandar um alô pra minha amiga Sussu, meu amigo Jojo, meu amigo Mauro da comunidade de São Pedro, Carlão Bonitão da região, minha amiga Jane Silva. É, minha amiga Silvinha, doutor, é, Sargento Carvalho, toda a galera que tá curtindo esse lindo e maravilhoso programa. Pra todo que tá curtindo, aquele abraço do Baixinho da Rede.
0: Tudo bem.
7: Leveira, toca aquela cantiga pra nós, a
0: qual
7: cantiga
0: é?
7: Do Zé Giovanni. Mil corações. Tamo junto, Leveira, Baixinho da Rede, Leveira.
0: Valeu, meu querido. Abração pra você, grande Baixinho das Redes, gente boa, gente finíssima. 6:24, 6:24, vem aí as previsões para Áries, Touro e Gêmeos.
8: Horóscopo do dia.
9: Áries, de 21 de março a 20 de abril.
0: Olha, o campo profissional e as demandas externas podem entrar em conflito com necessidades emocionais mais íntimas, tá? Olha, tentar equilibrar tudo ao mesmo tempo gera desgastes. Olha, ajustar prioridades ajuda a encontrar mais estabilidade, viu? Os números da sorte para hoje são 12, 18 e número 57. E a cor para o dia de hoje é azul.
9: Atenção, Touro, de 21 de abril a 20 de maio.
0: Atenção, Touro, olha, planos e ideias podem não encontrar o mesmo acolhimento nas trocas. Expectativas desalinhadas geram frustrações silenciosas, tá? Flexibilizar o olhar facilita o entendimento, tá bom, taurinos e taurinas? Os números da sorte para hoje são 42, 51 e 53, e a cor para hoje é cinza.
9: E agora, os astros falam para você que é de Gêmeos, de 21 de maio a 20 de junho.
0: Atenção, Gêmeos, olha, emoções profundas podem se misturar com inseguranças ligadas a valor ou estabilidade, tá? Nem tudo precisa ser levado a sério, mas racionalidade ajuda a organizar o que está confuso, tá bom? Os números da sorte, anota aí, são 10, 28 e número 48, e a cor para o dia de hoje é dourado. Vamos lá então, positividade para o seu dia. Olha, que este novo dia chegue trazendo paz para o seu coração, força para os seus desafios e esperança para os seus sonhos, tá? Não permita que as dificuldades diminuam a sua fé. Acredite que Deus está cuidando de cada detalhe e preparando caminhos de bênçãos para a sua vida.

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6: Muito bem, pessoal, estamos de volta. Excelente manhã pra você, metadinha da semana. Quarta-feira chegou, bora pra cima, hein? Bonitinho.

0: Olha a hora, gente, olha a hora. 6:35, 6:35. Pra você ligado, aquele abraço, vamos que vamos. Boa manhã pra você.
1: Ai, gente, programa Alvorecer com Léo Vieira, tem uma satisfação sim. Mas você como ouvinte, obrigado.
0: É, bora agradecer, agradecer os melhores ouvintes do mundo acompanhando a nossa programação. Não esqueça que o nosso WhatsApp é o 639-9915-6234. Você pode mandar o seu alô, você pode mandar o seu bom dia, fique à vontade para você participar do programa Alvorecer. Para quem não tomou um cafezinho hoje ainda, aqui, ó, cafezinho tá servido aqui no nosso programa Alvorecer, para você que acorda com a gente, ouvindo a programação, e vamos servindo o cafezinho Alvorecer, o melhorzinho da região, para você que acompanha a gente, tá bom? Gente, olha, mais de 31 mil pessoas foram alcançadas pelas ações da campanha Maio Amarelo 2026 no Tocantins. A iniciativa do Detran percorreu 58 municípios ao longo do mês de maio, com atividades voltadas à conscientização sobre a redução de acidentes e mortes no trânsito, tá? A campanha contou com apoio dos órgãos estaduais de segurança, saúde e educação, além das prefeituras municipais. Entre as ações realizadas, estiveram blitz educativas, palestras, atividades em escolas, também panfletagens e abordagem em eventos de grande público, como, por exemplo, a Agrotins 2026. Olha, durante a abertura da campanha, o governo do Tocantins também autorizou a segurança, a segunda etapa do projeto de sinalização viária, que beneficiará mais de 60 municípios, né? Somada à primeira fase, a iniciativa alcança 86 cidades, né? Com maiorias na sinalização de trânsito, né? Aliás, com melhorias na sinalização de trânsito, apesar do encerramento, né? Do mês de maio, da campanha Maio Amarelo. O Detran informou que as ações educativas continuarão ao longo do ano em eventos e campanhas voltadas à segurança viária em todo o estado, tá bom? Então tá aí, né? O mês de maio, né? Que teve a campanha Maio Amarelo, então alcançou aí mais de 31 mil pessoas em 58 municípios ao longo deste mês de maio, né? Uma campanha muito legal, muito bacana e muito importante de verdade, né? Não, minha amiga Rainha?
2: É.
0: Muito importante, de verdade. Agora são 6:37, 6:37.
3: A Vera já tomou o café.
0: Aí a Estelinha, Estelinha. Ei, Estelinha, bora tomar um cafezinho, Estelinha. Tá aí, ó, cafezinho pra Estelinha também. E agora vamos lá pro nosso WhatsApp. Nosso WhatsApp tem muitas mensagens por aqui. Vai mandando a sua e aguarda aí que nós vamos chegar na sua mensagem também, tá bom? Alô, Marcos! Fala,
4: bom dia,
0: meu
4: bom
0: querido.
4: Bom dia, meu amigo. Léo Vieira.
0: Bom dia.
4: No Cantar do Gado.
0: Isso.
4: 5:00 da manhã até as 8:00, rapaz. Programação top de linha. Aqui o Marco Cassio, aqui é tudo, às vezes, Marco Lapada. Põe aí a 2 graus, Alan Aladim. Acho que essa é a música romântica, quarto, Leozão. Cadê o pessoal daí? Acorda, pessoal. Ei, Leozão, cadê o negão do leite derramado? Esse eu tomo leite com conhaque, mel de manhã aí. Todo dia, 4:00 da manhã, tá tomando aí. Não vende esse leite derramado, não. E o queijo, requeijão, cadê, negão?
0: Onde é que você vende
4: esse requeijão aí?
0: Agora se arrumou.
4: Obrigado por tudo aí, viu? Luz divina pra você. Obrigado pelo programa. Assisti às 5:00 da manhã, gosto 6:00 de motivação pro dia melhor.
0: Muito bem.
4: Ficar com a graça de Deus. Desejar o dia a Deus e a saúde e o próximo.
0: Valeu, tchau, meu querido. Abraço, tudo de bom. Felicidades, viu? Quem mais? O Bruno vai falar com a gente. Bora ouvir.
5: Fala, meu amigo Leozinho.
0: Ô, meu amigo, como é que tá?
5: Acordar cedo, né?
0: Que... É, tem que acordar cedo,
5: é
0: meu irmão.
5: É o ditado, passarinho que acorda cedo.
0: Hã?
5: É minha agulhinha.
0: Exatamente.
5: Bora pra cima.
0: Bora.
5: Pra cima, ganha esse dinheiro aí.
0: Isso, bora atrás do Pix, né?
5: Que...
0: Isso.
5: Tem um que goste de homem liso, né?
0: ninguém, verdade.
5: Só o pai e a mãe mesmo.
0: É, papai e mamãe segura as pontas, né?
5: Bom dia pra nós.
0: Valeu, Brunão, um abraço, meu querido, felicidade. Bora correr atrás do Pix, viu, gente? Que o dia já amanheceu. Dona Ana Maria, bom dia.
6: Bom dia, Léo.
0: Bom dia, dona Ana.
6: Tô ligado.
0: Ô, dona Ana, como é que tá?
6: Uma boa quarta-feira pra você.
0: Obrigado.
6: Um bom trabalho, Deus abençoe a nossa vida.
0: Pra senhora também.
6: Se der, toca pra nós com Rick Renner.
0: Qual é?
6: Escolta de Vagalume.
0: Escolta de Vagalume, tá bom.
6: Todos os ouvintes da Unitins, tá bom?
0: Tudo bem.
6: Um abraço e até outro dia. Até sexta-feira.
0: Isso, tchau. Dona Ana, até sexta-feira, verdade. Diana pra Ana, Diana da Rua 5 pra Ana. A nossa amiga Ana da Luz Gás, né, Ana? Bom dia, minha querida.
2: Bom dia,
0: bom dia.
2: Bom dia, minha querida. Na verdade, eu estou ligada todos os dias.
0: Opa, que bom. Obrigado, viu?
2: Eu não ligo, mas estou ligada. Bom dia, magia.
0: Aí, a minha amiga Aninha Atleta. Ô, Ana, tá vendendo as delícias aí? Tá vendendo ainda? As delícias aí na frente da casa, né? Do trabalho aí. Um abração pra ela, minha amiga Ana. Ana Atleta, viu, gente? Ana Atleta. Essa mulher enfrenta aí cada corrida. Não é brincadeira, não, viu? Só para os fortes, né, Ana? Só para os fortes. Deixa eu ver, ela mandou aqui um vídeo. Bora ouvir. Deixa eu ver.
7: Bom dia, olha aí,
0: gente, ó. Tem pastel.
7: Estou por aqui, ó, menino, pessoal. Velho. Mesa maravilhosa, que recheada, legal. De muitas coisas deliciosas. Temos aqui, ó, bolo de mandioca.
0: Queijo,
7: orelha de macaco.
0: Menino, velho.
7: Temos aqui também, ó, o nosso bolo de milho.
0: Só coisa boa, Ana.
7: Bora, corre pra cá, bora tomar aqui aquele café delicioso. Temos café amargo,
0: coisa
7: café
0: boa.
7: Doce. Temos leite, caldo de cana. Bora.
0: Gente, só tem coisa boa, tava vendo aqui, ó, tem pastel, né, pastelzinho de carne, tem coxinha, tem o quê? Tem orelha de, como é que é o nome que ela falou? Eu esqueci o nome aqui do bolinho que ela falou, ó, tem pão de queijo, né, tem torta, aí tem suco, tem café, tem leite, tem tudo, né, Ana? A Ana fica ali na saída pra Porto Nacional, viu, ali pertinho do Rede Dia Mais, ali pertinho do Senac, viu, pertinho do Senac, do lado do Senac. A Ana tá ali vendendo na calçada ali pertinho da sua casa, tá bom? Quem quiser, passa lá pra lanchar, o lanche tá uma delícia. A mesa tá recheada, né, Ana? Recheada de coisas boas, tá? Um abraço, minha querida, obrigado, tá bom? Obrigado, um abração pra você, tudo de bom, minha amiga Ana Atleta. Essa aqui é top demais, um abraço, viu, minha querida? Obrigado pelo carinho da audiência e da companhia. Deixa eu falar com a Isabel lá de Jaú. Isabel, tudo bem, querida? Bom dia.
8: Bom dia, meu amigo Léo Vieira, bom dia.
0: Bom dia, minha querida.
8: Estou por cá, ligadinha em você. Eu quero ouvir uma música com...
0: Qual é?
8: João Paulo e Daniel. Opa, estou apaixonada. Quero oferecer para toda essa galerinha aí da... Galera da animação.
0: Isso.
8: Para o Domingão, para Sussu, para o Jojo, pro meu amigo Valeriano, para meu amigo Sobe e Desce.
0: Maravilha. Tá. Quem bom? Mais?
8: Raul Matos. Pra toda essa galera aí, Jane Silva.
0: Tudo bem, minha querida.
8: Cheiro, meu querido, tudo de bom.
0: Pra você também.
8: Fica com Deus.
0: Obrigado. Rony, amém.
8: O Rony também, Rony. Um abraço, estou por cá, ligadinha em você. Bom, e
0: obrigado,
8: pra você,
0: minha,
8: meu amigo Léo, se você gostar dessa música.
0: Amo demais, viu? Obrigado, tudo de bom, felicidades pra você. Deixa eu trazer mais uma positividade pra sua vida, vamos lá. Bem, gente, olha, a vida sempre nos oferece uma nova oportunidade a cada amanhecer, tá? Por isso, levante-se com confiança, valorize as pequenas conquistas e siga em frente com determinação, tá? Olha, grandes realizações começam com atitude simples e muito perseverança. É assim que começa, né, o dia, com muita positividade aí na sua vida, tá bom?

0: Alô, alô, você que é de Câncer, de 21 de junho a 21 de julho.
1: Muito bem, olha, as relações pedem mais maturidade emocional. Nem sempre o outro corresponde como você gostaria. Olha, ajustar expectativas fortalece vínculos e evita decepções, tá bom? Os números da sorte para hoje são 02, 11, número 38 e a cor para o dia de hoje é branco.
0: Atenção, leoninos, chegou a hora do seu horóscopo, de 22 de julho a 22 de agosto.
1: A rotina pode exigir mais do que o emocional consegue sustentar. Olha, pequenos incômodos surgem quando há excesso de cobrança, viu? Respeitar seus limites traz mais equilíbrio, ok? Os números da sorte para hoje são 01, 30 e número 57. A cor para o dia de hoje é laranja.
0: Atenção, virginiano e virginiana, de 23 de agosto a 22 de setembro.
1: Olha, o desejo por prazer ou reconhecimento pode esbarrar em respostas diferentes do esperado. Nem tudo precisa ser como planejado. Flexibilidade torna o dia mais leve. Os números da sorte para hoje são 14, 23 e número 53, e a cor para hoje é azul.

0: meninos Zé Henrique e Gabriel, a empreitada perigosa aqui na programação do Alvorecer. Gostou, Rainha?
1: É claro.
0: Agora são 6:53, 6:53. Para você, ó. Bom dia. Obrigado pela sua audiência, pela sua companhia na programação do nosso Alvorecer. Estamos juntos e misturados até as 8 horas da manhã, viu, gente? Programa Alvorecer feito para você. Gente, olha, durante décadas a Copa do Mundo foi apresentada como o palco máximo da juventude, né? Olha, o torneio onde explosão física, velocidade e vigor costumavam determinar quem chegava ao topo, né, do futebol mundial. Em 2026, porém, um novo fenômeno chama a atenção. Pela primeira vez da história, uma única edição do Mundial reunirá 8 jogadores com 40 anos ou mais, né? Sendo essa exatamente a mesma quantidade registrada em todas as Copas disputadas desde 1930. A Agência de Metrologia, aliás, isso aqui já é uma outra informação, né? Tava olhando aqui que inclusive o jogador Cristiano Ronaldo, né, vai disputar a sua 6ª Copa do Mundo, né? Vai disputar aí a sua 6ª Copa do Mundo e agora já com 41 anos, né? Já com 41 anos o Cristiano Ronaldo, com 41 anos, vai disputar a sua 6ª Copa do Mundo, viu, gente? Pois é, tá aqui, ó. Entre os veteranos, os nomes consagrados, né, como Cristiano Ronaldo, que disputará a sua 6ª Copa do Mundo aos 41 anos, e o goleiro mexicano é o Guillermo Ochoa, né, o croata Luka Modric, né, também o jogador mais velho da competição será o goleiro, o escocês Craig Gordon, né, que participará do seu primeiro Mundial aos 43 anos, tá? O levantamento destaca a evolução da medicina esportiva, da nutrição e também dos métodos, né, de recuperação físicas, fatores que têm contribuído para o prolongamento das carreiras no futebol de alto rendimento. Olha, dos 8 atletas com 40 anos ou mais, 5 são goleiros, né, posição que tradicionalmente permite maior longevidade. Ainda assim, a presença de jogadores de linha entre os veteranos mostra que a idade já não é um obstáculo mais para competir em alto nível no futebol mundial, viu? Então tá aí Cristiano Ronaldo e companhia, os quarentões, né? 40 ou mais, né? 40 ou mais vão estar presentes aí, então, vão estar presentes na Copa do Mundo. São 8 jogadores, olha aí, coisa boa, né? Provavelmente a última Copa aí desses jogadores, né? Provavelmente. Agora são 6:56, 6:56. Deixa eu trazer mais algumas mensagens aqui. Zé da Jumenta tá aqui para falar comigo. Fala, velho. Bom dia, querido.
2: Uai, show. Bom dia, pai. Rome, sei, meu amigo.
0: Bom dia, meu amigo.
2: Bom, filho?
0: Bom demais.
2: Esse amigo Zé da Jumenta.
0: Isso.
2: Mandar um bom dia para todos que estão assuntando seu programa. Mandar um bom dia pro maninha Silvinho, Gabriel, o casal Vidinha.
0: Isso.
2: Mandar um bom dia pro maninha Sussu, Jojo, lá no Recanto do Amor. Mandar um bom dia pro meu amigo Sobe Desce, vai lá na Serra, sua família tá chegando o dia, Sobe Desce. Ô, burro bruto. Mandar um bom dia pro meu amigo Josa, José Barreiro, lá de Santa Teresa, Tocantins. Pessoal todo que tá de rádio ligado, tá bom, viu? É, doido, é. Uai, senhor, também mandar um bom dia pro minha grande amiga, minha amiga Dona Maria de Santana e sua família, tá bom, viu?
0: Valeu, Zé da Jumento, um abraço, meu querido, tudo de bom, tá? Adelaide Oliveira tá dizendo bom dia, Léo Vira, bom dia pra Adelaide Oliveira também, tudo de bom. Meu amigo Dudé, tudo bem, querido? Bom dia.
3: Bom dia, Léo Vieira.
0: Bom dia, meu amigo.
3: Bom dia, Dudé do Irmã Dulce, como bom que você tá, meu amigo?
0: Tudo na paz, meu querido, tudo na paz.
3: Quero pedir aí, Deusa do Araguaia, Matão e Monteiro, mandar um alô aí pro Tarcilinho lá da 2, homem do Chapeuzinho Vermelho,
0: isso.
3: Chicão do Detran, entendeu? Rebuliço, Carlão lá em Riba da Serra, Domingão, Baixinho da Rede, Sussu e Jojo. Mandou um alô aí pro pessoal do Bertaville, Irmã Dulce, Zaureni aqui. Falou, meu amigo.
0: Valeu, Dudé, um abraço, meu querido. Tudo de bom, boa quarta-feira pra você também, tá bom?
4: Zé, o Vieira.
0: Oi.
4: Modão.
0: Então bora, Sofia Lara, vamos de modão. Aô, Alan Aladim, a 2 graus. 6:58 agora.

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3: O governo do Tocantins e a Universidade Estadual do Tocantins inauguraram um novo campus da Unitins em Dianópolis. 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
8: Muito bem, estamos de volta.

0: Olha a hora, gente, olha a hora. 7:06, 7:06 agora, para você que acompanha a programação. Obrigado pela audiência, pela companhia. Vamos que vamos.
1: Metade da semana, quarta-feira, oba!
0: É, metadinha da semana, quarta-feira. Um abração pra você que acorda com a gente, sempre ouvindo o nosso programa Alvorecer. Obrigado, aliás, eu nem falei com a criançada hoje, hein? Nem falei com a criançada, então bora, criançada, acorda porque tá na hora de ir pra escola, viu?
1: Acorda, criança, isso. Tá na hora de ir pra escola.
0: Bora, criançada, bora estudar, tá na hora de estudar. 7:07 já tá meio atrasado, viu? Isso. Amanhã, quinta e sexta-feira, ponto facultativo, a criançada não tem aula amanhã e nem depois, hein? Viu, Dona Maria? Amanhã e depois, muitas crianças não têm aula.
2: É, não acredito.
0: É, a criançada vão ficar em casa descansando, que coisa boa, hein? Aí, ó, tá vendo? É assim que essa criançada gosta, gente, é assim que a criançada gosta. Bom também. Agora são 7:07. Daqui a pouquinho nós vamos cantar parabéns, viu? Para os aniversariantes do dia. Daqui a pouquinho vamos mandar os parabéns aí para quem tá soprando velinhas nessa data especial. Tudo de bom, tá bom? A Divina tá aqui com a gente. Ouvi o áudio dela, será que ela aqui não? Bom dia, minha amiga. Oi, Divina.
3: Queria mandar um alô aí para nossa cantora Luciana Assunção.
0: Ó, Luciana Assunção.
3: Sua música agora. Adeus e tchau.
0: Legal.
3: Quero agradecer todos os dias as suas mensagens, esse programa aqui maravilhoso.
0: Obrigado,
3: Deus possa abençoar você, sua voz, a sua família, seu trabalho.
0: Amém.
3: Um grande abraço aí para todas as pessoas do serviço público. Deus possa abençoar.
0: Amém.
3: Um grande
0: viu?
3: Abraço. Tchau,
0: abraço.
3: Tchau. Toca aí para nós. É, a música da Luciana Assunção, adeus e tchau.
0: Adeus e tchau, Luciana Assunção. Eu procurei aqui, viu, Divina? Não encontrei. Vou pedir o pessoal da produção pra organizar pra gente essa música. É sertaneja, é isso? Se for sertaneja, a gente toca nesse horário, tá bom, minha querida? Um abraço pra você, obrigado pela audiência de todos os dias, tá sempre ouvindo a gente. Luciana, aliás, a Luciana Assunção é a cantora, né? Adeus e tchau, o nome da música. Procurei aqui, não encontrei. Viu, Divina? Mais um abraço pra você, Divina Barbosa. Obrigado pela companhia, pela audiência aqui no programa Alvorecer, feito pra você. Alô, meu amigo goiano da linda e querida capital do mel, nossa linda querida Barrolândia. Goiano, como é que tá por aí, meu querido?
4: Bom dia pra você.
0: Opa, bom dia, meu querido.
4: Obrigado.
0: Opa, maravilha.
4: Ótima quarta. Vamos que vamos.
0: Vamos que vamos.
4: Olha, se possível, toca pra nós.
0: Qual é?
4: Trio parada dura. Cruz pesada.
0: Cruz pesada.
4: Jane, certo. Simone, uhum. Sônia e Assis e todos os ouvintes. Tamo junto, nego. Vamos que vamos.
0: Valeu, meu querido.
4: É nóis.
0: Abraço, abração pra você também. Obrigado, viu, goiano de Barrolândia, capital do mel. Tudo de bom, tá, meu querido? Obrigado pela audiência. Quem mais? O Adalberto tá aqui, tá dizendo bom dia, meu amigo Léo Vieira. Gostaria de ouvir música com o João Mineiro e Marciano. Ainda ontem chorei de saudade. Para todos os ouvintes aí da Unitins, né? Que tenham uma ótima quarta-feira abençoada por Deus, cheia de bênção, paz e muita glória. Amém, meu querido. Obrigado, viu? Felicidades para você também. Adalberto curtindo a programação do Alvorecer. Deixa eu ver aqui, a nossa amiga Rosa mandou mensagem de áudio, né, Rosa? Bom dia, minha querida.
5: Cadê? Bom dia, Léo.
0: Bom dia, minha amiga.
5: Eu me chamo Rosa.
0: Ô,
5: quero pedir
0: Rosa.
5: Uma música.
0: Qual é a moda?
5: Se for possível, você tocar uma música pra mim.
0: Qual é?
5: De Renan e Raí, Chorei no Sinal.
0: Chorei no Sinal.
5: Por
0: certo.
5: Isso, pra toda a família Almeida, pra Jocely. Pessoalmente para nós curtir aqui.
0: Muito bem, minha querida, muito bem. Obrigado, viu? Um abração. Tem mais um áudio aqui dela. Deixa eu ver mais esse áudio aqui. Cadê?
5: Quero que você fala meu signo, viu? Aquário. Viu?
0: Ah, Aquário? Daqui a pouquinho.
5: Meuzinho.
0: Isso.
5: Mas que Deus abençoe. Que Deus
0: amém,
5: ilumine
0: a sua vida. Amém,
5: Deus
0: obrigado, viu?
5: Suas caminhadas, sua jornada.
0: Isso, valeu. É a próxima rodada de signos, aí tem Aquário, tá bom? Abração para nossa amiga Rosa, obrigado. Ô Célia, tudo bem, minha querida?
6: Bom dia, Léo.
0: Bom dia, minha
6: você
0: querida.
6: Você tava zangado, não tava? Que você não quis funcionar aqui no meu trabalho.
0: Ah, foi?
6: Eu não te ouvi.
0: Não funcionou aí ontem?
6: Não quis funcionar.
0: Não acredito.
6: Tá, o sinal é muito ruim aqui. ruim.
0: Ah, rapaz.
6: Chia demais.
0: Deve ter interferência, viu?
6: Léo Vieira, né?
0: Ah. E aí?
6: Eu fico insistindo, hoje está pegando.
0: Ah, hoje tá de boa, né? Hoje tá tranquilo? Que
6: cheiro,
0: bom.
6: Cheiro, Leozinho.
0: Cheiro, sextou, minha querida.
6: Né,
0: é sextou, sextou.
6: Sextou, não, hoje é quarta-feira.
0: Hoje é quarta, mas sextou já, né?
6: Ih, Leozinho.
0: Eita, coisa boa, obrigado.
6: Boa quarta pra nós.
0: Obrigado, minha querida, pra você também, viu? Quarta-feira pra muita gente que tá aí essa quarta-feira com cara de sexta-feira, menina. É brincadeira não, um abraço, viu, minha querida? Ô, Sulani, bom dia, minha amiga.
2: Bom dia, Leozinho.
0: Bom dia, minha querida.
2: Bom dia, Leozinho.
0: Bom dia.
2: Programa Alvorecer.
0: Obrigado, minha amiga.
2: Passando pra deixar um abração pra nossa galera da animação.
0: Isso.
2: Que é a turminha do rádio, Leozinho. Simbora, Leozinho.
0: Simbora, minha querida.
2: Tão por cá, juntos se misturar.
0: Isso,
2: abração
0: legal.
2: Pro Neuto, lá da Barra da Aroeiro, viu? Alô, Neuto, Jonathan. Baixinho nas redes, Emival Correia.
0: Isso.
2: Valeriano, Dona Joana.
0: Legal.
2: Bebelzinha, Madalena em Almas, Israel Júnior, Domingão, Carlão, Jane Silva.
0: Isso.
2: E é isso aí, simbora.
0: Tudo bem, minha querida, um abraço, viu? Felicidades pra você, minha amiga Sulani, meu amigo Jojo, pra vocês, tchau, obrigado.
7: Tchau, obrigado.
0: Cafezinho também pra vocês aí, viu, casal? Casal Raiz, direto do Refúgio do Amor. Gente, olha, 7:12, 7:12. Agora vamos cantar parabéns aos aniversariantes do dia. Tá na hora, tá na hora.
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0: Muito bem, hoje nós estamos vivendo uma quarta-feira, metade da semana. Hoje é o dia 3 de junho de 2026, viu, gente? Olha, hoje é dia da conscientização contra a obesidade mórbida, dia 3 de junho. Receba o nosso abraço, o nosso carinho. E agora nós vamos trazer aqui os famosos e, aliás, os aniversariantes do dia que estão no Facebook, Léo Vieira, e também os famosos que hoje estão aniversariando, viu? Pra você, ó.
9: Oh, happy day.
0: A Luzineia Cardoso tá aniversariando hoje, parabéns pra ela. Antônio de Souza, né? O meu amigo Toninho de Souza tá aniversariando hoje, parabéns pra ele. A Fernanda Maciel também aniversariante do dia de hoje, parabéns para ela. Catiane Brito também tá aniversariando hoje, parabéns para Catiane Brito. Paulo Renato também tá aniversariando hoje, felicidades para ele. A Irismar Batista também aniversariante do dia de hoje, muitos anos de vida. Milvan Santana também tá aniversariando.

E andou hoje, parabéns. Márcio Sima também tá aniversariando hoje. Também meu amigo Márcio Araújo, rapaz, tá aniversariando nessa data, parabéns para ele, muitos anos de vida. A minha amiga Jo Cristina tá aniversariando hoje, parabéns, viu, Jo? Muitos anos de vida, é comunicadora, radialista, minha amiga Jo Cristina, parabéns para ela, muitos anos de vida, muita saúde, muita paz, tá bom? Os famosos, gente, que estão aniversariando hoje, os famosos são a atriz brasileira Cacau Protásio, tá aniversariando hoje, parabéns pra ela. A atriz Luísa Curvo, também tá aniversariando hoje, parabéns. Cantor e compositor Gustavo Lins, também tá aniversariando hoje. E ainda o velocista brasileiro, o Alisson dos Santos, também tá aniversariando. O Bill, né? É Pio ou Bill? Acho que é Pio, né? É o Pio, né? O Alisson dos Santos, velocista brasileiro, tá aniversariando hoje. A todos os aniversariantes do dia de hoje, ó, felicidades e paz.

muitos anos de vida, muita saúde, muita paz aos aniversariantes de hoje, que papai do céu abençoe essa data e repita por muitos e muitos anos, que você receba muitos abraços e muitos presentes também, tá bom? A todos, ó, parabéns! Agora tem João Paulo e Daniel, Estou Apaixonado, essa é linda, vamos recordar aí, 1996, 7:16 agora.

0: tá aí Renan e Raí, chorei no sinal no nosso programa Alvorecer. Horóscopo do dia.
1: Oi, Libra, os astros falam com você, de 23 de setembro a 22 de outubro.
0: Muito bem, atenção Libra, olha, o ambiente emocional ou familiar pode trazer desconfortos sutis, tá? Olha, expectativas podem não ser atendidas como você gostaria. Ajustar o olhar ajuda a manter o equilíbrio interno, tá bom? Atenção para os números da sorte hoje, são 09, 12 e número 18, e a sua cor para hoje é roxo.
1: E agora, as previsões para o Escorpião, de 23 de outubro a 21 de novembro.
0: Atenção, Escorpião, olha, conversas podem gerar mal entendidos ou interpretações equivocadas, tá? Nem tudo precisa ser levado ao pé da letra, mas escuta e evita ruídos desnecessários, tá? Então aproveite para estudar algo interessante, né? O que dê prazer no dia de hoje, tá bom? Os números da sorte para hoje são 18, aliás, 16, 18 e 52. E a sua cor para hoje é salmão.
1: Alô, alô, Sagitário, de 22 de novembro a 21 de dezembro.
0: Atenção, Sagitário, questões de valor pessoal ou segurança podem gerar expectativas difíceis de sustentar. Ajustar o que é possível ajuda a evitar frustrações, tá? Os números da sorte para hoje são 18, 19, número 45, e a sua cor para hoje é cereja. Música.

Vamos trazer uma curiosidade e uma curiosidade importante, gente. Olha, pesquisadores da Universidade Federal do Mato Grosso do Sul desenvolveram uma tecnologia inovadora capaz de reduzir em até 99,6% o crescimento de tumores em testes experimentais laboratoriais, tá? Olha, o avanço científico propõe uma abordagem inédita para otimizar o direcionamento de medicamentos quimioterápicos, né, atraindo a atenção, né, de especialistas globais na área de oncologia, gente. Olha que legal, hein? A nova técnica foca em conduzir o tratamento diretamente às células cancerígenas, impedindo que as fármacos, né, pesados circulem livremente e distribuam destruam tecidos saudáveis do organismo. Olha aí, viu? Que coisa boa, né? É, os pesquisadores brasileiros, hein? Fazendo um trabalho maravilhoso, reduzindo em 99,6 o crescimento de tumores. Olha que coisa legal, né? E estão chamando a atenção aí de pesquisadores globais, né? Especialistas aí da área de oncologia, de todo mundo estão de olho aí nesses pesquisadores da Universidade Federal de Mato Grosso do Sul. Que coisa boa, né? Que comece os trabalhos, né? Já para ajudar pessoas que estão aí passando por situação e momento difícil, né? Nessa questão do câncer, né, gente? O câncer, pelo amor de Deus, tem tirado vida de muitas pessoas, e aí esses pesquisadores brasileiros já estão com esse trabalho, né, em pesquisa, já estão com esse trabalho experimental em laboratório, para já, com fé em Deus, ser distribuído não só para o Brasil, mas para o mundo inteiro. Aliás, na Rússia já tem a vacina contra o câncer, né? Que inclusive o governo da Rússia já falou que vai distribuir essa vacina para o mundo inteiro, não só para a Rússia, mas para o mundo inteiro. E aí, mais esse trabalho, né, de pesquisa dos pesquisadores aqui do Brasil, né, que também vem para ajudar aí na luta contra o câncer, né? Que a gente consiga fazer com que com que essa doença, né, seja banida aí da população, não é isso? Que será muito bom, será um feito gigantesco aí para os nossos cientistas, para os nossos médicos mundiais, né? Todos os médicos, né? Tanto da Rússia, né? Os pesquisadores do Brasil, e eu sei que outros países também já estão correndo atrás, né? Isso é bom demais. A gente fica no aguardo e na expectativa para que isso aconteça o mais rápido possível, não é isso?

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4: Ei, você sabia que a ciência e a inovação estão percorrendo o nosso estado para transformar realidades? Hoje, apresentamos o projeto Corrente de Saberes, Juventude Tocantinense pela Ciência e Inovação Inclusiva. Esta é uma iniciativa estratégica da Unitins, executada por meio do seu Núcleo de Inovação Tecnológica, UNIT. 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
7: Muito bem, pessoal. Estamos de volta. Excelente manhã pra você. Ótima quarta-feira. Bom dia, bom dia.
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7: Olha, 7:36, 7:36, tá na hora de Momento Informação, tá na hora de Viviane Goulart, aqui no nosso programa Alvorecer, não é isso, Vivi? Bom dia, querida.
9: Isso mesmo, Léo, tô chegando aqui com o nosso Momento Informação, excelente manhã para você, para os nossos ouvintes. O assunto de agora é que lá em Lagoa da Confusão, eles vão receber no dia 10 e 11 de junho, o 12º Seminário da Cadeia Produtiva do Arroz e o 3º Seminário da Cadeia de Grãos do Tocantins. Esses eventos vão reunir produtores, técnicos, pesquisadores e especialistas para discutir a inovação, a tecnologia, o mercado e a sustentabilidade do agronegócio. A programação deles inclui debates sobre a genética do arroz, os custos de produção, a logística e as perspectivas climáticas para essa próxima safra. As inscrições, elas estão abertas e podem ser feitas pela internet através do site inscriçõessindiato.pingosystem.com.br. Para participar é necessário doar 2 quilos de alimentos não perecíveis que serão destinados a instituições beneficentes, como por exemplo a APAI. Agora a gente muda de assunto, pessoal, porque o governo do Tocantins implanta um serviço inédito para acesso ao transplante renal e estrutura fluxo de atendimento especializado. Quem tem os detalhes desse assunto e chega agora com essas informações é a Vilma Araújo.
10: Olá, obrigada pela sintonia. Chegando com a informação, o governo do Tocantins implantou no Hospital Geral de Palmas o primeiro ambulatório de pré-transplante renal do estado. O serviço amplia o acesso de pacientes renais crônicos no processo de preparação para o transplante, permitindo que exames e avaliações sejam realizados no próprio Tocantins. A medida reduz a necessidade de deslocamentos para outros estados e agiliza a inclusão dos pacientes na fila de espera do Sistema Nacional de Transplantes. A iniciativa fortalece a rede estadual de saúde e representa mais um avanço na assistência especializada oferecida à população. Da Secretaria de Estado da Comunicação, Vilma Araújo.
7: Muito obrigado, Vilma, pela sua informação. Muito obrigado a Viviane Goulart. O nosso Momento Informação volta daqui a pouquinho às 8:30 da manhã.
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1: Olha a hora, gente, olha a hora. 7:39, 7:39, já estamos de volta com seu programa Alvorecer até as 8, então por cá.
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3: Falta muito pra sexta-feira ainda?
1: Falta nadinha, meu compadre.
3: Já tô cansado já.
1: Já tá cansado?
3: É, tá.
1: Calma, rapaz, já é quarta-feira hoje com cara de sexta-feira, viu, meu querido? Quarta-feira com cara de sexta-feira, né, Dona Maria?
4: O quê? Não acredito.
1: É, quarta-feira, véspera de feriado, viu? 7:39, 7:39, deixa eu trazer mais algumas mensagens aqui do nosso WhatsApp, 639-9915-6234, Pedrão de Porto Nacional. Pedro!
5: Ô, meu amigo Lezinho, tô ligado, é porque tá muito gelado. Aí meu radinho fica longe de mim. Ai, tô ouvindo.
1: Muito bem, meu querido. Obrigado.
5: A hora é agora.
1: Isso.
5: Bom dia.
1: Bom dia, Pedrão de Porto Nacional. Ivone, tudo bem, Ivone? Tá dizendo, ó, que Deus abençoe o seu dia. E obrigado, Ivone, que Deus abençoe o seu dia também. Tudo de bom, obrigado pela companhia. Maria Nogueira, tudo bem, minha amiga?
6: Bom dia, Léo Vives.
1: Bom dia.
6: Passando no seu programa, Léo, reforçada com a graça de Deus na
1: Amém.
6: Minha vida.
1: Amém,
6: enviando para você e para todos que estão nos ouvindo. E vamos
1: Legal.
6: Que vamos, Léo, porque nossas ansiedades nós temos que colocar nas mãos de Deus para que faça tudo bem, né?
1: Exatamente.
6: Então tá bom, Léo Vieira. A próxima música aí para todas as pessoas que estão nos ouvindo nesse momento. E vamos que vamos.
1: Tempão
6: facultativo aí, criançada. E vamos que vamos.
1: É isso aí, Maria Nogueira. É isso aí. Animando a criançada, né, Maria? Obrigado. Quem mais aqui tá dizendo bom dia, Léo Vieira? Aqui é a Daiane, sua ouvinte de todas as manhãs. Toca aí pra nós, Suzana Andrade, seu garçom, é isso? Ó, não sei se tem essa moda não, se tiver e for sertaneja, a gente toca, tá bom? Obrigado pela companhia. Quem mais comigo? A Jane Silva, direto de Portugal.
7: Bom dia, meu amigo
1: Léo Vieira. Bom dia, minha querida.
7: Bom dia pra todos os amigos e ouvintes e ótima quarta-feira.
1: Obrigado, minha querida.
7: Véspera de feriado, né, Léo?
1: Isso, exatamente.
7: Sim, bom feriado pra todos. E um grande abraço, Léo, para todos os amigos que lembram de mim, que estão sempre mandar alô, mandar abraço. E às vezes eu consigo ouvir todos, às vezes nem por isso consigo ouvir, mas aí tem sempre outro amigo que diz, olha, alguém mandou música para você, mandou um alô, eu fico feliz.
1: Que
7: e
1: legal,
7: peço
1: que bom,
7: desculpa, às vezes não consegui responder todos aqui na mensagem. Mas é isso aí, meus amigos. Um grande abraço para todos.
1: Que legal, que bom, né? Que bom receber a mensagem de áudio dela, direto de Portugal, Jane Silva, com a gente. Um abraço, minha querida. Tudo de bom. Tá 7:42 agora. Cristiana Araújo e Lauana Prado. Preciso amar de novo.

0: sensacional, né? Cristiano Araújo, Lauana Prado, Preciso Amar de Novo. 7h45 agora. Rapidinho aqui, gente, olha, a celebração de Corpus Christi nesta quinta-feira, amanhã, dia 4, não é feriado estadual no Tocantins, mas deve alterar a rotina na capital, viu, gente? Isso porque o governo do estado e a prefeitura de Palmas decretaram ponto facultativo também na sexta-feira, né? Com isso, órgãos públicos e agências bancárias terão horários reduzidos ou poderão fechar as portas nessa data, viu? Ó, o governo do estado decretou ponto facultativo nos dias 4 e 5 de junho para órgãos e entidades de administração direta e indireta. Os serviços essenciais de saúde, segurança e fiscalização seguem funcionando normalmente, viu? Já a Prefeitura de Palmas também decretou ponto facultativo na quinta e na sexta-feira. A medida não impacta os serviços essenciais, como por exemplo unidades de pronto atendimento, né? As UPAs, serviços de atendimento móvel de urgência, SAMU, centro de atenção psicossocial a álcool e drogas, né? Os CAPs, né? A limpeza urbana, infraestrutura e iluminação pública, conselhos tutelares e atendimentos de essência social e sistema de plantão também, né? As unidades da rede municipal de ensino não serão impactadas e seguem calendário próprio, tá? Falando sobre, por exemplo, os supermercados, né, e comércio, de acordo com a convenção coletiva do trabalho em vigor da Federação do Comércio de Bens, Serviços e Turismo do Estado do Tocantins, né, a FEComércio, o funcionamento do comércio em geral está liberado. Além disso, conforme apurado pelo G1, a maioria das redes de supermercados da capital estarão em funcionamento normalmente durante a data e também na sexta-feira, né? Na sexta-feira que é ponto facultativo, tá bom? Então tá aí, falando um pouquinho rapidamente sobre o feriado de amanhã e, claro, também o ponto facultativo na sexta-feira.
1: Alô, você que é de Capricórnio, de 22 de dezembro a 20 de janeiro.
0: Muito bem, atenção Capricórnio, olha, com a lua em seu signo, emoções e responsabilidades se intensificam. Olha, o outro pode não corresponder na mesma medida, manter o centro interno evita desgastes, tá bom? Atenção para os seus números da sorte hoje, 06. 42 e número 60, e a sua cor para hoje é preto.
1: Atenção aquariano e aquariana, de 21 de janeiro a 17.

Amizades e relações podem trazer descontrole no dia de hoje, né? Para você do signo de peixe, atenção, porque expectativas também precisam ser ajustadas, tá? Clareza nas trocas evita mal entendidos, tá bom? Os números da sorte, anota aí, são 19, 25 e 54, e a sua cor para o dia de hoje é amarelo.

0: o programa já tá acabando.
1: Tá acabando, meu amigo.
0: Vai dar tchau pra nós.
1: Vou dar tchau sim.
0: Ô, é difícil.
1: 7h53, 7h53, reta final do nosso programa Alvorecer. Mas ainda tem pessoas aqui pra gente mandar bom dia, viu, Letícia? Tem gente aqui, ó, Israel Júnior tá aqui, fala, meu querido.
2: Bom dia, Leozinho.
1: Bom dia, meu querido.
2: Olha, eu por cá, Israel Júnior da Rádio 44, como vai você? Tudo bem,
1: mano? Bom demais, meu querido.
2: Meu amigo, se você não tocou, toca pra nós aí, Amado Batista, secretário, ok? Ofereço pra todos os seus ouvintes e estamos por cá, viu? Abraço.
1: Valeu, meu
2: feliz
1: querido.
2: Quarta-feira abençoado pra todos.
1: Brabão demais, bacana demais, só não toca o Amado Batista porque não é sertanejo, tá bom, meu querido? Mais um abração pra você, obrigado pela companhia, pela audiência. Jonathan na Barra do Arueira. Bom dia, Jonathan. Opa.
3: Que amor de Thiago, Jonathan.
1: Ó, mais um pedindo uma que não é sertaneja.
3: Talvez, eu pensei para minha prefeita dele, pensei para minha vereadora aí, justamente, Dalzinho Vieira. Uma reflexão do dia, Dalzinho.
1: Valeu, Jonathan, um abraço, meu querido, para você. Vou ficar devendo também, isso é forró, viu? Não é sertaneja, mas um abraço. Maria de Nazaré.

0: Tudo bem, minha querida? Bom dia pra você também, tudo de bom, uma ótima quarta-feira. A minha amiga Edith Lima tá dizendo, oi Leozinho, bom dia. Obrigado por tudo, principalmente pelas palavras de todos os dias, né? Palavra de Deus. Ah, obrigado, Leozinho. Eu que agradeço, minha querida. Tudo de bom pra você, nossa amiga Edith Lima, acompanhando sempre aí a programação do nosso Alvorecer, né? É isso, minha amiga? Um abração pra você, tudo de bom. Felicidades, tá bom? O Luiz Carlos Bordoni agora chega pra finalizar com aquela mensagem especial. Bora ouvir o Bordoni, tá na hora.
1: Que você todos os dias acorde com o coração leve, com pensamentos positivos e com um sorriso lindão na cara. A beleza da vida não está nas grandes coisas, ela está na intensidade dos pequenos momentos. Assim, vá vivê-los na plenitude, vá viver a vida. Nós estamos aqui só de passagem. Então, faça isso valer a pena. E que seja lindo e maravilhoso o seu dia.
0: Isso, que mensagem boa, né? Do Luiz Carlos Bordoni. Vá fazer valer a pena, viu, gente? Isso aí, bom demais. 7h55, Mariazinha, bora?
2: Ah, não, o programa já acabou.
0: Já acabou, Mariazinha.
2: Ah, que pena, não é mesmo?
0: Que pena.
2: Amanhã tem mais?
0: Amanhã é quinta-feira, gente. Ó, como eu falei no início do programa, amanhã nós estamos de folga, mas amanhã tem Azevedo Júnior, tá? Amanhã tem o nosso amigo de plantão Azevedão a partir das 8 horas da manhã, tá bom, gente? Amanhã é feriado, nós vamos dar uma descansada e retornamos na sexta-feira, né? Na sexta-feira, Léo Vira volta a partir das 5 da matina, valeu? Super abraço pra todo mundo, obrigado pela companhia, pela audiência, eu vou deixar o Zezé de Camargo cantando a música Cada Minuto pra fechar aqui o nosso programa. Valeu, gente, um abraço, bom feriado pra todo mundo, tchau, tchau e até sexta-feira.

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4: Oi, bom dia.
5: A vida colorida.
4: Quarta-feira, 3 de junho.
5: Melhorou.
4: Estamos chegando.

na capital do Tocantins, 26 graus, 8 horas, 9 minutos. A gente segue juntos até meio-dia aqui. Show da manhã. Nosso show de todas as manhãs que tá no ar na sua 96 FM. Seguimos juntos. Tudo bem com você? Tudo certo? Véspera de feriado, né? E aí, tá tudo bem? A partir de agora a gente segue juntos até meio-dia aqui na Unitins FM. Você pode participar, você pode interagir comigo através do nosso WhatsApp, que é o 639-9915-6234. Repito, 639-9915-6234. É esse o telefone para você participar, para você interagir com a gente nessa manhã gostosa de quarta-feira. Eu espero encontrar você muito bem, tomando o seu cafezinho aí, de cabeça erguida. Afinal de contas, problemas todo mundo tem, né? E aí eu quero falar com você que acordou assim meio preocupado, sabe? Pensando nos problemas, nas contas, nas dificuldades, em alguma situação que tem de repente tirado a sua paz. Eu sei que a vida nem sempre é fácil, tem dias que a gente acorda animado, né? Cheio de energia, feliz da vida, mas também tem aqueles dias em que parece que o coração acorda assim mais pesado que o normal, né? Sabe o que eu quero te dizer? Não deixe que um momento difícil faça você acreditar que a sua vida inteira está difícil. Às vezes a gente acaba olhando tanto para aquilo que está faltando, né? Para aquele tanto de problema, que a gente esquece de agradecer por aquilo que a gente tem. A gente esquece de perceber que Deus continua cuidando de nós, continua abrindo portas, continua nos dando força, saúde para seguir em frente. E aí talvez você esteja esperando uma resposta, talvez esteja enfrentando uma luta dentro de casa, um problema financeiro, uma preocupação com alguém que você ama. Mas ó, não desista, continue acreditando, porque uma coisa eu aprendi: os problemas chegam para todo mundo, mas eles não ficam para sempre. Nenhuma tempestade dura a vida inteira. E muitas vezes, quando a gente pensa que não vai conseguir, a gente descobre uma força que nem a gente mesmo sabia que tinha. Por isso, nessa manhã de quarta-feira, eu quero te convidar a levantar a cabeça, colocar um sorriso bem bonito nesse rosto e começar esse dia com mais esperança no seu coração, tá? Faça a sua parte, lute pelo que você deseja, mas entregue para Deus aquilo que você não consegue resolver sozinho. E lembre-se, o dia fica muito melhor quando a gente escolhe enxergar as bênçãos em vez de enxergar os obstáculos, tá? Então respira fundo, agradeça por mais um dia e acorde para a vida, porque tem um dia lindo lá fora esperando por você. Um dia lindo, bom dia e vamos! Coloca um sorriso bonito nesse rosto, vem com a gente, até meio-dia eu tô com você, tá? Bom dia!

0: FM, 8h25 agora, Wesley Safadão, 6 cordas. É o nosso show que tá no ar.
1: Barulho aí pra nós!
0: Nessa quarta-feira, dia 3 de
1: junho. Bem-vindo ao meu mundo! Forró e vaquejada! Puxa, meu bater!
0: Eita, forrózinho bom, meu Deus do céu! 8h26, bom dia!
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0: É o nosso show que já começou aqui na sua 96 FM, a sua Unitins FM. Você participa comigo pelo 63999156234. Eu tava aqui lendo e recebendo uma coisa tão linda que o ouvinte Wellington fez pra mim. Eu até falei pra ele, vou colocar no meu Instagram, né? Coisa mais linda, Wellington. Você sempre surpreendendo, né? Com as suas homenagens, com seu carinho. Coisa linda. Ele disse assim, amiga, você é luz que acolhe, é abraço que a alma entende, é presença que não explica, mas que a vida sempre agradece. Nos dias bons, você celebra, nos dias difíceis você fica sem pedir nada em troca, você entrega o seu melhor, o seu carinho que nunca se explica, você ouviu meu silêncio, se fez porto nas tempestades, se alegrou com as minhas conquistas e segurou minha mão quando eu precisei de coragem. Nossa amizade não é acaso, é escolha, é conexão, é laço profundo que o tempo só fortalece e o coração guarda com devoção, por tudo que você é e por tudo que você faz. Meu sentimento é puro e verdadeiro. Gratidão, que nossa amizade siga sendo história, bênção e eternidade. Coisa mais linda! Ele colocou uma foto e fez uma montagem. Ficou muito lindo, Wellington. Fiquei muito feliz, viu? Obrigada, meu amor, pela companhia, pelo carinho. O Wellington, que é um menino assim tão talentoso, né? Ele é escritor, é poeta, ele escreve tanta coisa linda e eu fiquei emocionada, ficou muito lindo, obrigada, viu? Um beijão pra você lá em Luzimangues. Vamos lá pro nosso WhatsApp, 63999156234. Flavim, tudo bem, Flavim? Flavim da Araújo Car tá lá com a gente, um abraço pra você, o Josafá também já tá por
3: do
0: aqui.
3: Carro, do seu
4: bom
3: Sérgio.
4: Bom dia, Poliana.
0: Bom dia.
3: De uma fechada.
4: Acompanha aqui sua
3: já que precisou atravessar pra outra pista, muito
4: como
3: rapidamente.
4: Você falou de porta.
3: E naquela hora, porta, a vontade do seu.
0: Peraí, tem alguma coisa saindo junto aqui, né? ou é lá no som do dele? Não entendi. Pera, vamos fechando aqui porque tá dando uma. Peraí. Deixa eu voltar o áudio aqui, pronto. Vamos lá, agora sim.
4: Bom dia, Poliana.
0: Bom dia.
4: Tô acompanhando aqui sua abertura do programa.
0: Aham. Uhum.
4: E como você falou de porta, de abrir porta, quero ouvir aqui e pedir a música Velha Porteira com Lourenço Lorival.
0: Ah.
4: Lembrar aqui do meu pai, da minha mãe que já foram, eu que nasci e me criei aonde as porteiras eram parte do cenário, era o portão, o cadeado, era uma porteira.
0: Sim,
4: de madeira. Um
0: era
4: abraço.
0: Porteira. Quando não era porteira, era o cochete, né, Josafá? Um abraço, bom dia. Pedrão, bom dia.
5: Aí, minha amiga Poliana Sangueira, bom dia. Nessa quarta-feira boa, vamos que vamos. Tô por casa, boca ligado. Pra onde você vai, eu também vou. Tô ouvindo aqui. Manda aí, aonde tem uns modões ajeitados aí.
0: Valeu,
5: manda o velho Raul pra
0: Pedrão.
5: Nós.
0: Poli, minha querida, paz de Jesus esteja com você. Olha eu aqui, que maravilha, Poli. Tô te ouvindo, desejo uma quarta-feira abençoada pra você, pra todos os ouvintes. Eu, Lidiane, um beijo pra você, Lidiane. Bom dia. Ô, Léo, bom dia.
6: Bom dia, Poliana.
0: Tudo bem?
6: É Maria José, que dá. Eu sou da Água Fria,
0: uhum.
6: Mas eu tô aqui em Taquaral, tô assistindo você aqui pela televisão.
0: Ai, que maravilha.
6: Eu quero dizer, falar para meu povo que eu tô, tá, amanhã talvez eu vou embora.
0: Uhum.
6: E tô vendo, quer se preocupar não, quer mandar lembrança, abraço para eles. Sou ouvinte de vocês todo santo dia. Tô lá em casa, a rádio é ligada, a rádio é aqui. Vem para aqui para casa, minha filha, bota na televisão para mim estar assistindo. Só não vejo vocês, mas assisto o programa todo.
0: Só não dá para ver.
6: Dia. A Maria José Marada Feira. Manda uma música boa aí para mim.
0: Tá
6: cantor todos são boas. Eu amo vocês. Um beijo.
0: Meu amor, um beijo. Fica com Deus, viu? Elisângela.
7: Bom dia maravilhosa. Dia. Coisa boa, amanhecer o dia nessa companhia. Tem coisa melhor? Graças a Deus. Coisa melhor que estamos com saúde. Não é. Um pouquinho de gripe, que a gripe tá teimosa. Tá, mas teimosa. Tá bom demais. Tamo por cá, viu? Um cheiro pra você e eu tô na escuta.
0: Beijo, Eli. Bom dia, bom trabalho, viu, lindona? Ô, Manel, bom dia, seu Manel.
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0: Ô, Mirosmar, vem.
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0: Ô, o rádio chega a treme, ó.
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0: Meu Deus do céu. Será que ele fala alguma coisa? É só a música mesmo.
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0: Refém de mim. Ah, meu Deus do céu. Um abraço, seu Manel. Bom dia. Ô, Jane, vamos pra Portugal, então. Vamos lá em Portugal, ver o que que...
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0: Que delícia de lugar, hein, dona Jane? Se a gente pensar, tudo é lindo, assim será. Ê, coisa linda, um beijo pra você, maravilhosa. Bom dia, Poliana, bom dia, Deusimar, Carla Morena, Maiara Abreu, bom dia pra todos os ouvintes, feliz quarta-feira. Abraço pra Silvinha, pro casal Raiz, a Célia Maria, o Raul Matos, a Isabel, Baixinho das Redes, o Israel Júnior, ah, e companhia, seu Valeriano, Domingão, Carlão, Simone, Goiano, Sona Helena, urra! E toda a galera da animação, um cantinho da amizade, mensagens da Poliana, um abraço pra todo mundo aí. Beijo, Janinha, eu sei que é a contagem regressiva pra vir ao Brasil, né, Jane? Será tão bem-vinda, um beijão pra você, tá? Bom dia, Poliana, aqui é o Kenilson, da Arno 31, tô ouvindo você e trabalhando. Ô, Kenilson, bom dia, bom trabalho, viu? Vamos lá pro Estadão do Pará, vamos? Ô, Jane Fran, bom
10: Poliana,
0: dia.
10: Siqueira, bom dia, bom dia,
0: dia.
10: Boa quarta-feira pra você, pra sua família, pra todos os ouvintes. Aqui é o Jane Fran, do Estadão do Pará, município de Rio Maria. Estamos por cá, Poliana. E você alegrando o nosso dia. Nós agarrados aqui plantando semente de melancia.
0: Ó.
10: Estamos na luta. Estamos aqui na pega. Vou pedir uma música aí pra oferecer pro meu irmão, Anel, Célio, Fernando, William e Norine 4. E pra minha esposa. Troca pra nós aí. Chora a rosa pra nós, pode ser?
0: Vamos.
10: Tudo de bom,
0: sim.
10: Poliana.
0: Vamos ouvir já já, Jane Fran. Vamos pro intervalo. Eu volto já.
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1: Unidins, 8h37, agora é hora de informação. Mara Santos, bom dia.
2: Bom dia, Poliana, bom dia, ouvintes ligadinhos aqui no Show da Manhã. Gente, a Polícia Rodoviária Federal inicia nesta quarta-feira a Operação Corpus Christi 2026 nas rodovias federais do estado. A ação segue até domingo com reforço na fiscalização para reduzir acidentes durante o feriado prolongado. As equipes vão intensificar o combate ao excesso de velocidade, ultrapassagens proibidas, embriaguez ao volante e uso do celular na direção. A PRF também informa que haverá restrição de circulação para veículos de carga com excesso de peso ou dimensões em rodovias de pista simples. Agora a gente muda de assunto. Durante painel em Lisboa, governador Wanderlei Barbosa destaca potencial energético do estado como vetor de desenvolvimento. Vilma Araújo.
3: Olá, de volta com a informação. O governador do Tocantins, Wanderlei Barbosa, participou nesta terça-feira do 14º Fórum de Lisboa, em Portugal, onde apresentou as ações do estado voltadas à sustentabilidade e à geração de energia limpa. Durante o painel sobre economia verde e digital, o governador destacou os investimentos em energia solar, incentivos fiscais para a transição energética e projetos de preservação ambiental. Wanderlei Barbosa também ressaltou que o Tocantins produz mais energia do que consome e contribui para a segurança energética nacional. O evento reúne autoridades e especialistas do Brasil e da Europa para debater tecnologia, sustentabilidade e desenvolvimento econômico. Da Secretaria de Estado da Comunicação, Vilma Araújo.

0: Bonitins FM, 8h54 agora, só pra contrariar essa tal liberdade. Também o Pablo com a música Tomara, Lourenço e Lorival, Velha Porteira, que deixou a nossa ouvinte Tânia emocionada, né, Taninha? Ela falou, Poli do céu, que lembrança forte com essa música aí. É, parece que a gente volta no tempo, né? A música faz isso com a gente. Bom dia, Poliana, eu sou a Tânia, tô ligada, manda um abraço aí pra minha prima, é Maria Silva, né? Maria Silva, ela tá em Portugal, beijo pra você, queria ouvir a música do Henrique e Juliano, Tentando o Meu Melhor, um beijo pra você, tá? Tânia, bom dia, dona Francisca, tá boa?
1: Bom dia, Poliana.
0: Bom dia.
1: Tudo bom?
0: Tudo bem.
1: Queria mudar da Luciana. Estou apaixonada. Só para curtir, para você, para quem gostar.
0: Estou apaixonada. Muito bem,
2: bom
0: Neto.
2: Dia,
0: bom dia.
2: Toca aí para nós. Alô, do Carro Branco, São Paulo, Daniel. Tá ok.
0: Valeu, obrigado.
3: Netão. Olá, Poliana. Tudo bem, irmã Dulce? Como que você tá, minha amiga?
0: Tudo bem.
3: Quero pedir aí com Leandro e Leonardo, Cheiro da Maçã. Mandar um alô aí pra minha esposa, Alessandra, minha filha Larissa, minha filha Laiane. Dá um alô aí pro Mauro aí do Aline 4 aí. E todos que estiver na escuta aí, Berta Vila, irmã Dulce, os Areni. E essa moda vai pra você, viu, Poliana? Fique com Deus, um dia abençoado.
0: Amém, amém, Dudé. Um abraço, viu, querido, pra você também. A Ivone também tá aqui. Oi, Ivone, bom dia.
4: Bom dia, Poli. Que Deus abençoe nosso dia, viu?
0: Amém.
4: Você esteja um dia maravilhoso. Gratidão, Deus. Gratidão por tudo.
0: Beijo pra você. Bom dia, Poliana, que é a sua ouvinte de Mira Norte, a Luana. Oi, Luana Sinária. Beijo, Lu. Passei o WhatsApp aí da rádio pra você, tá bom? Ela pediu aqui através do Instagram da Poliana. Já tá aí, mandei pra você, tá? O número, você pode participar com a gente aqui mandando a sua mensagem diretamente pra rádio, que é o 639-9915-6234, mas eu já mandei aí pra você, tá? Bem-vinda. Oi, Sussu. Bom dia.
5: Bom dia, Poliana. Olha o Sussu, tô por cá ligadinha. Passando pra deixar um abração pra Flor, Célia Maria, Jane Silva, Silvinha, pra você, pra Madalena em Almas, pra Bebelzinha lá no Jaú do Tocantins também, que gosta da programação. Toda a galera da animação, nosso amigo Rony Souza, Rony Rocha, Emival Correia, Dona Joana, Valeriano, Jojo, todo
0: Uma
5: mundo,
0: boa.
5: Até o Remoninho das
0: Artes.
5: E o nosso Capitão Solidez. Estamos por cá, Poliana.
0: Valeu,
5: Simbora.
0: Sussu.
5: A próxima música aí vai pra todo esse povo maravilhoso, esse povo abençoado.
0: Povo
5: tá
0: abençoado,
5: bom?
0: Gente boa demais. Valeu, Sussu. Quero mandar um beijo também pra Sheila. Oi, Sheila Bernardes. A Sheila é fisioterapeuta, né? A nossa ouvinte de todos os dias. Um beijo pra você, viu, Sheilinha? A Sueli também tá ligada com a gente. Alô, Paulino. Tudo bem, Paulino? Paulino tá com a gente lá em Paraíso. Abraço também pra Patrícia Souza. Beijo pra você, Paty. Bom dia. A Rita tá aqui no Instagram. Bom dia, Poli. Tô aqui ouvindo você. Manda uma música pra mim aí com Zezé de Camargo e Luciano. Poli, toda vez que eu ouço Zezé e Luciano, eu lembro de você. Você acredita? Acredito, Ritinha. Um beijo, meu amor, pra você. Vou tocar já, viu? 8h58 agora. Vamos fazer um negócio? Já que amanhã é feriado, e eu não venho, vamos fazer assim uma mistura de TBT hoje, né? Com esses modão apaixonado que o povo gosta. 8h58 agora, canta Leandro e Leonardo, Cheiro da Maçã, 1990, de volta em 2026 agora. Bom dia.

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3: Propondo a qualificação de servidores públicos para uma atuação mais estratégica na administração estadual, o curso de pós-graduação em Orçamento e Gestão Pública, ofertado pela Universidade Estadual do Tocantins, teve sua aula inaugural realizada em abril. O curso acontece em parceria com a Secretaria de Estado da Fazenda e a Secretaria do Planejamento e Orçamento e integra as ações do projeto Capacito, Plano Tocantins na Era do Conhecimento. A aula inaugural foi um momento importante para apresentar aos inscritos informações sobre o curso, a metodologia e a estrutura curricular que acontece no formato Educação à Distância. A pós-graduação terá duração de 12 meses e busca contribuir para o aprimoramento técnico dos servidores, com foco na eficiência, planejamento e melhoria dos serviços prestados à população.
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2: Bonitinhos FM 910, agora é hora de informação. Viviane Goulart, bom dia.
3: Bom dia, Poliana, bom dia pro pessoal que tá aí nos acompanhando. Pessoal, mais de 100 pessoas já registraram oficialmente a intenção de doar órgãos aqui no Tocantins por meio da autorização eletrônica de doação de órgãos. Essa ferramenta digital permite que qualquer cidadão formalize gratuitamente a sua vontade de ser doador através da internet. Enquanto isso, cerca de 95 pacientes aguardam atualmente por um transplante aqui no Tocantins. Esse cadastro é feito pela plataforma e-notariado e passa a integrar a Central Nacional de Doadores de Órgãos. A iniciativa busca fortalecer a cultura da doação e ampliar as chances de salvar vidas. Agora a gente muda de assunto, pessoal. O governo do Tocantins alerta sobre prazo para inscrição nos editais do ciclo 2 da PENAB até a segunda-feira, dia 8, viu? O Antônio Neves chega agora com essa informação.
4: A Secretaria da Cultura do Tocantins reforça o convite para que artistas, grupos, coletivos e espaços culturais participem dos editais do segundo ciclo da Política Nacional Aldir Blanc. As inscrições seguem abertas até a próxima segunda-feira, dia 8 de junho. Estão disponíveis oportunidades para projetos de culturas urbanas e periféricas, infraestrutura cultural e ações continuadas. Ao todo, serão investidos R$4 milhões para fortalecer a produção cultural em todo o estado. Os editais e formulários de inscrição podem ser acessados no portal da Secretaria da Cultura no endereço to.gov.br/secult. Antônio Neves para a Unitins FM.

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1: E 12 agora, bom dia pra você. Obrigado, sintonizado com a gente. Obrigada por escolher a Unitins FM, você que tá em casa. Ô, Julimar, bom dia, tudo bem? Julimar é motorista de aplicativo, tá no trânsito agora, ligado. Bom dia, Poliana, eu sou o Sidão aqui do aeroporto. Manda um alô pra minha mãe, Terezinha, a minha sogra, Lídia, e esposa, Ozeli Vasco. Tamo tomando café e ouvindo você. Olha que delícia, que legal. Abraço, viu, pra você, Sidão, aí do aeroporto. Abraço pra dona Terezinha, pra dona Lídia, pra Ozeli Vasco. Beijão pra essa família aí, obrigada, viu, por estar ligado com a gente. Bom dia! Tá com a gente também a... Bom dia, Poliana, que satisfação. Tô aqui curtindo a ressaca do meu aniversário, né? E ouvindo você com essa voz comunicativa, sem dizer a mais linda, encantadora e emocionante do rádio brasileiro. Opa, obrigada. Queria ouvir a música René Ronaldo, Fonte de Desejos. Eu sei que não é o Toca Aí com o Jota Júnior, mas toca aí, por favor. Vou tocar pra você sim, Paulo. Um abraço, viu? Bom dia. Obrigada pela companhia. Parabéns pelo aniversário, viu? Bom dia, Poliana. Tô aqui ligado em você. É o Flávio Araújo, da Araújo K, Lanternagem e Pintura. Um abraço pra você, pra todos aí. A Beth tá com a gente lá em Colinas. Oi, Beth. Bom dia.
2: Bom dia, Paulo. Deus abençoe o seu dia. Aqui tá tudo bem. E aí, com você, como está?
1: Tudo
2: só
1: bem,
2: mandando
1: Beth.
2: Um bom dia pra você aí. Não esquece de eu não, tá te ouvindo, viu? Às vezes eu fico quietinha, mas tô sempre te ouvindo.
1: Beijo, Beth. Bom dia pra você, meu amor. 9:14 agora, René Ronaldo, Fonte de Desejo.

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1: Bonitinhos FM 9:35. Vamos pro quadro Sala. A gente tava num bate-papo tão legal aqui que a música entrou, a vinheta ficou pra trás. Vamos lá.
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1: Mara Santos, se juntar a sua roupa com a minha, a gente torna o quê? A gente vira o quê?
2: Bandeira brasileira. Nossas cores
1: no verde, amarelo, azul e branco.
2: Exatamente.
1: Vamos fazer uma foto fazendo a bandeira, né?
2: Sim.
1: As cores da bandeira do Brasil.
2: Clima de Copa do Mundo.
1: Claro, né? Começa quando? Agora, né?
2: Dia 13.
1: Dia 13, você tem certeza, né?
2: Eu tenho.
1: Mara Santos, nós estamos com um convidado muito especial aqui, eu quero que se apresenta e comanda aí esse bate-papo, tá?
2: Muito obrigada, Poliana, bom dia pra você mais uma vez e todos os ouvintes ligadinhos aqui no Show da Manhã. Hoje a gente tem a satisfação de estar recebendo o professor Sérgio Roberto, que é sociólogo e secretário da Secretaria de Igualdade Racial do Estado do Tocantins. Com ele nós vamos conversar sobre o letramento racial. Bom dia, bem-vindo, secretário.
3: Bom dia, Mara. Bom dia, Poliana. Bom dia a todos os ouvintes da Unitins FM.
2: Então vamos começar a nossa conversa, secretário, explicando para o nosso ouvinte o que é letramento racial e de uma forma assim bem simples para que todos, né, nossos ouvintes compreendam.
3: Bom, Mara, assim como nós aprendemos a ler, escrever, e é uma ação pedagógica que aprendemos na escola ou com os nossos pais, o letramento racial não é muito diferente. É um processo de troca de informações e de experiências onde nós vamos perceber ações que estão cotidianamente sendo vivenciadas por pessoas pretas, pardas e quilombolas, que é o racismo. Então, a partir desse conhecimento é que nós vamos criar mecanismos para combater justamente esse flagelo que é o racismo na sociedade, nas suas diversas formas.
2: Até porque a pessoa preta hoje é a grande parte da população brasileira, né, do nosso estado, e ainda tem todo esse preconceito, esse olhar diferente, né?
3: É o primeiro movimento que a gente tem que ter, é reconhecer que não há como se falar em brasilidade, como vocês começaram falando, das cores do Brasil, sem falar no DNA da formação do povo brasileiro. E esse DNA está justamente na negritude. Então, a formação do povo brasileiro hoje, predominantemente, o autorreconhecimento é de população preta, parda e quilombola. Em especial, no nosso estado do Tocantins, mais de 75%, segundo dados do IBGE, se autodeclaram como pretos, pardos ou quilombolas. Então, em outras palavras, a gente tem a maioria da população preta.
2: Secretário, e na sua opinião, qual que é a importância de levar esse debate, essa discussão para escolas públicas, escolas particulares, ambiente de trabalho?
3: Como eu comecei falando, Mara, é um processo pedagógico de ensino. Então, é nesse espaço que as crianças são ensinadas a desconstruir alguns preconceitos que trazem, muitas vezes, até de dentro de casa. Então, a escola, ele é um espaço muito fecundo para que nós possamos fazer essas ações justamente de inclusão, ações afirmativas e, principalmente, a gente entender essa diversidade e, ao mesmo tempo, respeitá-las, seja nas diversas formas. Religiosidade, que muitas vezes a gente não respeita, a religião de matriz africana, sim, povos de terreiro. Então, é essa a necessidade de ser um espaço escolar, que é um espaço que aglutina crianças, jovens, adultos. Aqui no caso da Unitins, nós temos o ensino superior, que aí nós temos os núcleos de estudo afro, indígenas. Então, é por isso que a escola é tão importante dentro desse processo de transformação. E já dizia Paulo Freire, né? É no chão da escola que a gente faz as grandes mudanças e liberdade para a consciência das pessoas.
2: Secretário, o nosso ouvinte deve estar se perguntando por que essa fala, essas ações exatamente agora em junho. Normalmente se costuma falar sobre esse assunto em novembro. Qual é a explicação?
3: Na verdade, ela não é uma ação isolada, ela é uma ação contínua. A gente tem um processo que a gente começa a rememorar em maio, que é o maio abolicionista. Por que que o maio abolicionista? 13 de maio teve ação protocolar, documental, onde teve a carta de abolição da escravidão no Brasil. Porém, essa carta não deu condições materiais de reparação dos povos escravizados. Então, o que que acontece? Naquele momento, você criou a carta de abolição, mas você não criou condições para que as pessoas que estavam naquela condição se inserissem na economia, no mercado de trabalho e até mesmo na questão de apropriação de terras. Logo, você deixou ela em condição de vulnerabilidade. E aí, Mara, de forma muito simples, nós temos os resultados disso até hoje. É por isso que a gente fala no maio, no junho, no agosto, no setembro. Não é uma ação isolada, mas ela ao contrário. Ela é uma ação permanente, porque o racismo ele não acabou, o preconceito não acabou e as formas de exclusão também não. Ao contrário, é uma ação cotidiana que a gente precisa todos os dias e a todo momento e em todos os espaços a gente falar. Igreja, empresa privada, espaços públicos, ela é uma ação que ela é constante na vida de todas as pessoas.
2: Se um gestor de uma escola nesse momento quiser levar esse debate para uma empresa, como que a Secretaria, né, da
3: Igualdade.
2: Igualdade Racial do Estado pode contribuir?
3: Primeiro a gente tem que falar e ressaltar que o governo atual teve a sensibilidade de criar essa secretaria em 2024. Então já é um marco histórico para o estado do Tocantins. Sim. E nesse cenário de marco histórico, onde o governador teve essa sensibilidade, a gente criou uma equipe técnica. Então nós temos pessoas que são da área e que podem ministrar cursos nessa perspectiva de letramento. E aí, não só escolas públicas, Mara, e aí eu quero ressaltar, mas como empresas privadas também, ou organizações não governamentais. Então, a secretaria, ela está dentro da estrutura de governo, né? Eles podem entrar em contato conosco através do site, do nosso Instagram, né? ci.gov.br, e ao mesmo tempo entrar em contato para que possamos ministrar essas capacitações, né? Então, repito, tanto escolas públicas, organizações não governamentais, empresas privadas e todos aqueles que queiram trabalhar com essa perspectiva do letramento numa situação que a gente precisa combater diariamente, que eu volto a falar, que é o racismo.
2: Secretário, e em casos de denúncias, quais são os canais que a população tem à sua disposição para formalizar denúncias?
3: E aí eu acho que você chegou num ponto muito importante, Mara, porque é o seguinte: a gente pensa que o racismo ele é algo esporádico. Infelizmente, ele não é. Ele é invisibilizado. Nós temos muitos casos de racismo em diversas regiões e municípios, infelizmente, do estado. Então, a gente criou um mecanismo chamado ouvidoria. A ouvidoria, ela é um local onde a pessoa pode ter a segurança de denunciar casos de racismo para que sejam tomadas as devidas providências, sejam administrativas, penais, e responsabilizar essas pessoas. Então, nós temos a ouvidoria.to.gov.br, repetindo, ouvidoria.to.gov.br, que vai pegar toda essa questão das denúncias e apurar esses casos de racismo.
2: Secretário,
1: Mara, eu acho que é importante a gente falar também que o racismo acontece também nas redes sociais, né, secretário? E ali também é considerado crime, né? Porque às vezes as pessoas acham que na rede social eu posso falar o que eu quero, aí faz um comentário, enfim. Então tem que ter essa responsabilidade também nas redes sociais.
3: Muito bem, Poliana, a sua fala, porque na verdade não há mais impunibilidade na questão dessas redes sociais. Ao contrário, o autor ou a autora desse crime, ele será responsabilizado e terá que responder nas esferas que ele cometeu o crime. Então, não pense você que você vai ficar anônimo, porque já existem mecanismos de detectar o ID e apurar toda a responsabilização.
2: Ok. Muito obrigada.
1: E só lembrando, a nossa diretora Carla Morena lembrou aqui, você disse que a Copa começa que dia?
2: Dia 13.
1: Você sabe, secretário, o dia que começa a Copa?
3: Eu vou ser sincero. Não, Não sei. Agora, se você me perguntar que dia é a festa junina, eu sei. Dia 24. Aí eu sei dizer.
1: A festa junina, eu também dou a Copa do Mundo, Mara. Dia 13, o Brasil entra em campo, mas a Copa começa dia 11.
2: Pronto. A atualização aí para quem é amante do futebol. Dia 11, eu marquei a data que eu vou torcer pelo Brasil, que é dia 13.
1: Não é à toa que a gente vem de verde, amarelo, azul e branco, né?
2: Exatamente. Secretária, a gente agradece a sua participação aqui no Sala de Visita, na Unitins FM. Parabéns pela iniciativa, acho que esse debate é muito necessário. Eu como uma mulher negra, eu apoio muito essa iniciativa.
3: Eu que agradeço o espaço, parabenizo a Unitins por essa possibilidade e, obviamente, eu quero ressaltar também as mulheres e a toda a equipe que eu tenho lá na CI e os outros componentes, os homens também, que fazem esse trabalho à frente, porque a gente não faz um trabalho sozinho, a gente é uma equipe e é sobre essas dificuldades que a gente vive todo dia, mas que a gente tenta implementar políticas públicas de igualdade racial.
2: Muito obrigada. Segue com você, Poliana.
1: Obrigada.

0: FM, faltando um para as 10 agora aqui de Abelha, como eu quero. Também Raça Negra, Tarde Demais, Chitãozinho e Chororó, Ela Não Vai Mais Chorar. É o nosso show da manhã no ar aqui na sua Unitins FM. Vamos pro WhatsApp.
1: Bom dia, Poli. Tô por cá, viu?
0: Bom dia, Luana.
1: Isso aqui é só ouvinte, Luana.
0: Bem-vinda, Lu.
1: Gosto muito de ouvir a rádio todo dia de manhã. E um bom dia pra você e um abraço aí, viu, Poli? Passa uma música aí pra mim do... qualquer uma do Henrique Juliano, viu?
0: Tá bom, vou tocar pra você, Lu, já, viu?
1: Vai pra todos os ouvintes e pra você. E um bom dia.
0: Bom dia, meu amor. Ela lá de Miracema, né? Entrou em contato comigo aqui. Seja muito bem-vinda, tá? Um beijo pra você. A Aparecida também tá ligada com a gente. Maria Divina.
2: Oi.
3: Aí, tá vendo? Eles querem pra mandar beijo pra ele. Todo dia que eu ligo o rádio, Poliana, ele já fala assim pra mim: vó, manda beijo.
0: Oh, meu Deus.
3: Manda ela jogar beijo, vó.
0: Um beijo,
3: tá vendo?
0: Meu
3: Você já tem um fã aqui, viu, Poliana?
0: Coisa linda.
3: Cauã, é o Cauã.
0: Ô, Cauãzinho, um beijo da tia Poli.
3: Meu pendrive hoje tá dentro do rádio, só música boa hoje, meu Deus.
0: Ô, Cauã, um beijo da tia Poli, meu amor. Obrigada pela companhia.
4: Bom dia, Poliana.
0: Demijão.
4: Demial.
0: Bom dia.
4: Deus, tá. Uma boa quarta-feira, véspera de feriado. Você até falou nossos amigos de Santa Teresa, nosso amigo Cabo 70 aí de Santa Teresa. Daqui a pouco estarei por lá. Um bom dia, Poliana, Demi Alves aqui do Ateu.
0: Valeu, Demizão. Poli, aqui é a Patrícia de Itaquaruçu Grande. Queria ouvir a música com Danilo e Davi. Apaga, apaga, apaga. Um cheiro, Poli. Beijo, Pati. Bom dia. O Iago também tá ligado. Bom dia, Iago. O Iago tá ligado com a gente pela TV, né? Nós estamos ao vivo lá no canal 13.2, canal digital, na sua televisão. Você ouve a Unitins FM também. Essa música é top demais, Poliana. Tô aqui ouvindo você, valeu. A Lu também ligada com a gente. A Elisângela, beijo, Eli, pra você. A Tânia também tá ligada com a gente. Alô, Marabazão, bom dia.
5: Bom dia, Poliana Siqueira. Você não lembra que eu existo. Marabá de Fê, Poliana, é nóis.
0: Acho bom
5: aqui.
0: Quando ele fala assim, o nome é muito difícil, é, Poliana?
5: Hoje eu não quero música não, porque as músicas estão lindas demais. Valeu. Obrigado, viu?
0: Valeu, Marabá. Bom dia, querido. Bom trabalho pra você, tá? Tudo de bom.
6: Bom dia, Poliana. Bom dia. É Jesus aqui de Porto Nacional. É tu mandar uma música aí. Qualquer uma de Bruno e Marrone aí. Oferecer pra casal Raiz, Carlão. Esse dia Carlão tava aí. Eu falei, Carlão, manda a foto de Poliana aí pra mim. Pra essa, conhecer essa mulher da voz tão bonita. Eu quero oferecer uma música aí pra todos que tiveram sintonizado aí. Casal Raiz, Carlão, Sobe e Desce, Domingão, essa galera toda aí. De Porto Nacional.
0: Valeu, bom dia pra você, Jesuílson, um abraço. Bom dia, Poliana, aqui é o Domingos. Tô te escutando aqui, Poliana, te encontrei lá no Instagram e você é bonita igual sua voz. Opa, muito obrigada, viu? Um abraço pra você. José da Conceição também tá ligado com a gente, a Silvanete, beijo, Sil. Volto já.
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0: A gente é o 639-9915-6234. 9915-6234. É bem-vinda a sua mensagem, a sua interação com a gente aqui. Seguimos até meio-dia. Eu aqui, fazendo o que eu gosto. Bom dia! Apaga, apaga, apaga, apaga, apaga, apaga, apaga.
1: Eu acho que você tem que mandar aquela.
0: Danilo e Davi, bom dia!
1: Mas manda o que tá no seu coração.
2: Porque se fosse eu, eu falaria mais ou menos assim.
3: Ei, boa noite. Antes de te bloquear, eu só vim te dizer que a partir de hoje pode tocar o terror, fazer o que quiser fazer. A boca é sua, curtir suas farras. Sinto mais nada.
1: Não, apaga, apaga, apaga.

0: agora estou sofrendo. Calcinha Preta e o Gustavo Lima, 10h15. Também Davi, Danilo e Davi, apaga, apaga. A gente segue juntos até meio-dia aqui na sua Unitins FM. Bom dia, Dona Dessa. Como é que tá, Dona Dessa? Tá tudo bem? Bom dia, meu amor. A Lourdes passou aqui falando, Poliana, só pra te lembrar do bom dia da minha mãe, tá? Porque ela tá aqui no pé do rádio, ela liga no último volume, eu abaixo um pouquinho, não adianta, ela vai lá, aumenta de novo. Ô, Dona Dessa, um beijo dessa locutora que tá falando aqui no rádio pra senhora, viu, Dona Dessa? Bom dia, meu amor. A Maria Nogueira também tá ligada. Bom dia, Mari.
1: Poliana, bom dia, Poliana. E vamos que vamos, Poliana, porque quartou, Poliana.
0: Quartou como sextou.
1: A sua música boa, hein? Manda pra todos nós que estamos ouvindo, todos os ouvintes, com certeza todos estão com o ouvido ligado aí nesse programa aí, que é lindo e maravilhoso. Poli, aproveitando a oportunidade, eu quero, hoje era pra mim ter perguntado pro Léo Vieira, cadê o nosso amigo Adalto Arante? Nunca mais eu vi ele no rádio. Ele tá em tratamento?
0: Tá em tratamento, Poli. Maria.
1: Se tiver, né? Manda dizer pra ele que nós temos, todos nós estamos pedindo a Deus pela recuperação dele, que Deus continua dando graça pra ele, saúde pra ele, tá bom, Poli? Um abraço, fica com Deus.
0: Valeu, Maria, é isso, ele tá em tratamento, tá em recuperação, tá se recuperando em casa, tá bom? Mas tá tudo bem.
2: Oi, Poli, bom dia. Bom dia. Passando só pra te dar um bom dia meu e da minha mãe Luzaneira pra você, dizer que estamos aqui ouvindo o teu programa e fazendo um crochêzinho. Oh, então, bom dia,
0: maravilha. Poli. Maravilha, beijo pra você, Lucília, bom dia pra sua mamãe. Poli, bom dia. Aqui é a Laíce da Fazenda Santa Rita. Aqui iniciando o almoço, né, pros funcionários. Ligada no seu programa. Um beijo. Mandou até uma fotinho aqui. Beijo, viu, Laíce? Lá da Fazenda Santa Rita. Bom dia. Poli, tudo bem? Por aqui, ótimo. Toca pra nós a música Mariposa, né? Queria ouvir. É, poderia ouvir no Spotify, mas no rádio é outro nível. Eu concordo plenamente com você, viu? A música, quando você ouve no rádio, tem um sabor especial. Beijão, Luciana. Bom dia. Poli, tô aqui, ó, com meu rádio ligado, ouvindo você, o Azi Neres. Um beijão pra você, Azi, bom dia. Poli, bom dia, preciosa. Estou doente, mas tô aqui te ouvindo. Ô, minha amiga, melhoras, viu? Perpétua, na Fazenda Cabeceira Verde, bom dia. Poliana, toca pra nós aí a música Não Dá Prazer, com Tropicália, se tiver. Tamo aqui ouvindo você, o Saulo, da MS Contabilidade. Abraço pra você, viu? Bom dia, Saulo, valeu. Aí, a Carlinha Morena colocou aqui sim, o Adalto está se recuperando, mas já já vai estar de volta, se Deus quiser, com a gente aqui, né? Um abraço, bom dia!
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0: Dona Maria Lima.

Bonitinhos, FM 10:30 agora, Cleiton e Romário, Zé Felipe, Se Eu Te Perdoar. Também o Eduardo Costa, Ainda Tô Aí, Mato Grosso e Matias Mariposa. A gente volta já.

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5: Osmar Mina Garcia Neto foi reitor da Unitins num breve período de transição, entre 11 de setembro a 30 de novembro de 2009. 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Com este intuito, participou de reuniões com representantes do governo federal e buscou o político para fortalecer e reestruturar a instituição. Osmar Nina é matemático, foi secretário de Ciência e Tecnologia do governo do Tocantins e também secretário municipal de Educação, Cultura e Desporto da Prefeitura de Palmas.
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1: Hora de informação, 10h35, Viviane Goulart.
2: Olha só, pessoal, a prefeitura lá de Guaraí divulgou o calendário das tradicionais festas juninas das escolas da rede municipal de ensino. As comemorações acontecem durante todo esse mês de junho e vão reunir alunos, famílias e a comunidade em apresentações culturais, danças típicas e comidas tradicionais. A programação ela começa hoje em 4 unidades escolares. Novas festas estão marcadas aí para os dias 12, dia 20 de junho, né? Sempre aí com muita alegria e dessa tradicional festa junina. Segundo a Secretaria Municipal de Educação e Cultura, esses eventos ajudam a fortalecer a integração entre a escola e a comunidade, além, claro, de valorizar a cultura popular e as tradições juninas. E agora uma última notícia desta manhã. A Agência de Metrologia intensifica a fiscalização durante a operação especial Férias Seguras em Palmas. Vamos aos detalhes com a Tina Santos.
3: A Agência de Metrologia do Tocantins realiza durante todo o mês de junho a operação Férias Seguras em Palmas. A ação fiscaliza produtos certificados pelo Inmetro, como capacetes, pneus, cadeirinhas infantis, colchões e churrasqueiras elétricas. O objetivo é garantir que os itens comercializados atendam às normas de segurança e qualidade, reduzindo riscos de acidentes durante o período de férias e viagens. Segundo a Agência de Metrologia, a operação também reforça a proteção dos consumidores e a confiança nos produtos disponíveis no mercado. Tina Santos para Unitins FM.
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1: Unitins, 10h37 agora. Bom dia pra você. O nosso show segue até meio-dia e a gente vai pro WhatsApp 639-9915-6234. Nicinha, bom dia.
5: Bom dia, Poliana. Bom dia. Eu sou Maria Denise de Porto Nacional, Poliana. Eu não ligo, mas tô ligada. Eu quero pedir a música Não Se Vá, Jane Erundi. Toca pra mim, se for possível. Eu ofereço pra você, pra Maria Vanderlei, pra Maria Rosa, e pra todos os ouvintes da Unitins FM.
1: A Luciene que pediu essa música, né, Mariposa, e falou assim: eu poderia até ouvir no Spotify, mas no rádio é outro nível. E eu concordo com você, Lu. Ó, delícia, né? Mariposa. Beijo, Lu, pra você, bom dia. Tá com a gente também o Lázaro. Bom dia, Lázaro, abraço, tudo de bom, viu?
6: Bom dia, Folha. Eu sou a Kéfera aqui de Luz e Mantos. Manda um alô aí pra mim e pra minha mãe.
1: Beijo, meu amor, pra você, pra sua mamãe, tá? Bom dia. Ó, eu não posso deixar de comentar essa mensagem tão linda da Elidiane, que ela deixou pra mim lá no meu Instagram, porque o Hélito fez uma homenagem tão bonita, e aí ela escreveu assim, ó, o Hélito fez, né, amiga, você é luz, que acolhe, abraço, que a alma, enfim, uma coisa linda, ela escreveu assim embaixo, ó, Poli, minhas palavras se fazem desse jovem, tudo que ele tá falando é verdade, você é uma pessoa que transmite uma luz, uma paz, você não sabe, mas você foi uma psicóloga pra mim há 4 anos atrás e continua sendo até hoje, você me ajudou muito com as suas palavras de acolhimento, de uma forma que só eu sei. Eu fiz tratamento, Poliana, com 3 psicólogos. Primeiro lugar, Deus, um psicólogo formado, e o outro foi você, que é para mim até hoje uma psicóloga. Você transmite uma paz tão boa, que Deus nunca tire isso de você, esse carinho que tem por todos nós que amamos você. Um beijo. Gente, olha, eu já falei isso aqui uma vez, mas uma mensagem dessa aqui, você não tem noção quanto significa para mim. Porque a gente que trabalha no rádio, a gente que trabalha... A minha voz é o meu instrumento de trabalho, né? Então, quando... As minhas palavras, a minha responsabilidade é muito grande perante um microfone desse. Então, vez ou outra, eu ouço isso das pessoas, né? Poliana, você não tem noção do quanto as suas mensagens me fazem bem. o quanto a sua forma de expressar, né? A hora que você chega no rádio, tanto que traz alegria pra minha casa, pro meu lar. Então eu queria, assim, agradecer, sabe? Faltam palavras, às vezes eu já comentei isso e assim, meio clichê, às vezes, cara, quero agradecer o carinho, mas vocês não têm noção, né? Do quanto isso me faz bem, do quanto isso me motiva a melhorar cada dia mais, tá? Então eu queria muito agradecer você por essa mensagem tão linda, tão carinhosa, e que pode ter certeza que deixa o meu dia muito mais alegre, muito mais feliz e, ó, aumenta a minha responsabilidade, tá? Beijo, meu amor, pra você, seja muito bem-vinda, tá? Agora são 10h40, a gente tem que segurar assim, né? Pra gente poder seguir, porque é forte, viu? Se ouvir uma coisa dessa, né? Ah, que às vezes a gente lê algumas mensagens, lá em grupi, inclusive, gente, uma vez eu recebi uma carta de uma ouvinte que ela, depois de ouvir uma mensagem, né, das minhas palavras no rádio, ela falou assim: Poliana, eu tava um dia passando por um momento tão difícil na minha vida, uma gravidez indesejada, né? E aí eu tava sentada na área de casa, desesperada, né? Assim, mas chorando muito. Eu falei assim: Deus, fala comigo. De alguma forma, fala comigo. E aí eu vim e li uma mensagem que falava sobre o aborto, né? E aí ela ficou tão emocionada. Você vê essa carta? Outro dia eu procurei, não tenho mais. Mas assim, ela falou assim: aí a criança nasceu e colocou o nome de Poliana em homenagem a mim. Então você tem noção disso, né? De você ter alguém com o seu nome assim, em forma de homenagem, por causa de uma mensagem que você ouviu no rádio, de uma palavra que você falou na hora certa, né? Então, é muito forte isso, é muito forte. Vamos lá, né? 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Para participar é fácil. Você vai mandar uma mensagem de texto, não serve áudio não, tá? Uma mensagem de texto escrita pro WhatsApp da rádio, que é o 639-9915-6234, aqui durante o nosso show da manhã. Você vai dizer o seu nome completo e responder qual é o café que é feito com carinho pra toda a sua família, hein? Um ouvinte premiado, tá? E aí você concorre aí esse kit fantástico de café Santa Clara aqui no nosso programa. No finalzinho agora, antes do meio-dia, a gente traz o nome do ganhador, tá bem? Então responde aí, só manda, né, para o WhatsApp 639-9915-6234, respondendo qual é o café que é feito com carinho para sua família. Você sabe que é o Café Santa Clara, né? Responde certinho e aí no finalzinho a gente vai trazer, revelar o nome do ganhador, da ganhadora. Café Santa Clara. 10h43 agora. Quem pediu essa, levanta a mão. Tropicália, não dá prazer. Bom dia.
4: Bom dia.

0: Tropicália, não dá prazer, a indicação é do Saulo. Alô, Saulo, bom dia pra você e todos aí da MS Contabilidade. Bom dia.
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0: É o café Santa Clara, Poliana. Então tá, tenha um bom dia, fica
1: Neide,
0: com Deus.
1: Neide, meu amor, você deu a resposta. Agora você manda o seu nominho escrito, completo aí, pra gente anotar aqui, tá bom? Já, já você concorre a esse kit. Alô pro Álvaro Carvalho também, que já falou aqui, é o Café Santa Clara, feito com carinho. Manda o nome, tá, gente? Precisa do nome também, viu? Abração pra você. Ô, Lu, de coisa linda, gente. Eu disse que a mãe dela é a dona Dessa. Ela fica lá no pezinho do rádio. Ela gosta do rádio alto, né, dona Dessa? Coisa mais linda, gente, ó. Aí ela mandou aqui os vídeos dela. Ela é muito fofa. Presta atenção, Poliana. Ela não lembrou dos vídeos. Deixa eu ver esse vídeo aqui, peraí.
2: Não gravou, né, dona
3: Dessa? Só que deu muitos anos de vida, saiu pra mim, pra tudo quanto é neto.
1: Pra tudo quanto é neto. Aí ela falou, Poliana, ela foi fazer o discurso, mas não lembrou o nome dos filhos, não. Faz parte, dá o desconto pra dona Dessa, dá o desconto. Beijo, dona Dessa. Poli, bom dia, minha amiga Antônia, aqui da Chácara Coração de Ouro, né? Ligada na programação. Um abraço pra minha mãe, Carmina Borges, pra Perpétua, na Cabeceira Verde. Que Deus abençoe, nos dando muita saúde. Eu tô aqui, Poli, com esse leite no fogo pra fazer um doce. É o melhor doce que tem, né? Ó, fogãozinho caipira, o leitinho fervendo e o doce sai logo logo, né? Beijo pra você. Olha, aqui é a Daiane, sua ouvinte de todas as manhãs, um beijo pra você, Daiane, bom dia.
4: Bom dia, bom dia, bom dia, Poliana Siqueira. Dia. Poliana Siqueira, tu toca, toca pro nosso pra nós aí, a Thaíde e a Alexandre, laça aberta aí pra nós, toca aí pra nós, a Alexandre. A Thaíde e a Alexandre. Laço
1: aberto. Muito bem. Linda Alva. Linda mandou até a foto do café pra provar que toma.
5: Bom dia. Bom dia. Bom dia. Bom dia. O café que eu gosto. É o Santa Clara. É o melhor café do Tocantins. Eu amo o café.
1: E ela prova. E posso provar, né, Linda Alva? Mandou, foi a foto aqui do café,
5: Muito Eu sou a primeira que tá ligada do Café Santa Clara. Tá, Poliana?
1: Tá
5: Linda Alva, viu? Ô, Poliana, bom dia. Bom,
1: bom dia,
5: minha querida. Minha amiga do coração.
1: Pois
5: tá? Eu tô aqui fazendo um almoço, Poliana. Tá tudo bem. Graças a Deus, tá tudo bem. Tá tudo na santa paz de Deus, tá, Poliana? Deus nos abençoe. Vem me jogar esse kit aí, ó. Torce por mim.
1: Um beijo,
5: tá bom,
1: pra
5: Poliana?
1: Você.
5: Beijo. Bom dia.
1: Bom dia, Linda Alva. A Laís. A Laís também tem o. Menino, mas esse povo toma é o Café Santa Clara mesmo, é? Mandou a foto também aqui, Poliana. É o melhor café, é o Santa Clara, né, Laís? Brito, aqui da Fazenda Santa Rita. Se eu ganhar, eu vou dar esse kit pra minha cunhada Ana Lúcia Borges, que ela mora em Palmas, e ela vai amar ganhar esse kit. Muito bem. Rogério, quanto tempo, Rogerinho? Você tá bom? Abraço pra você, viu? Bom dia. A Iracema também ligada com a gente. Um beijo pra você, respondeu certinho aqui. A Iranete também tá com a gente lá na Cachoeira do Evilson, parabenizando a sobrinha dela, Maiara, que mora em Taquarussu, desejando muitos e muitos anos de vida pra Maiara, aniversariante desse dia 3 de junho, com muita saúde, muita paz e muitos anos de vida. Parabéns, viu? Abraço pra você. Oi, Cida Gomes, bom dia, Poli. A Maria Aparecida Gomes, tô aqui em Fátima, Tocantins, ouvindo você. Respondeu certinho também. A Leila Rodrigues, um beijo pra você, Leila. Bom dia, Dianiviana do setor Lago, também com a gente. Um abraço, tudo de bom, tá? 10h54 às 11 tem a nossa mensagem do dia. Abraço pra você ligado com a gente. Alô, André, bom dia. O André é motorista de aplicativo. Poliana, eu sou consumidor há tempos desse cafezinho. É bom demais. Valeu, André. Bom dia. Bom trabalho.

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Carolina, pra rua me levar. Bom dia. Também a Simone Mendes com saudade proibida, desatino. A gente vai pro intervalo e eu volto já com a nossa mensagem do dia. Agora 11:09. Bom dia.

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8: Uma coisa é certa, nascemos sem nada, nem a roupa do corpo veio junto com a gente, não é? E a gente vai partir despido de tudo também, inclusive do corpo que será consumido no túmulo ou na cremação. Mas a gente nunca está satisfeito. A gente leva uma vida inteira acumulando coisas, entulhando nosso dia a dia, a nossa casa de tralhas, trecos e afins. São tantas coisas inúteis, sapato, roupas que a gente nem veste mais, livros guardados, jamais lidos, objetos sem uso, adornos empoeirados, discos ouvidos uma única vez e esquecidos dentro da caixa, coleções de nada, conjunto de coisa nenhuma, extravagância, desnecessidades, ostentações. Ou seja, supérfluos, redundantes e absolutamente supérfluos. Mas o pior não é o que está lá fora, aquilo que acumula lá fora. Pior mesmo é o entulho que acumulamos dentro de nós. Defeitos, manias, vícios, mágoas, ressentimentos, brigas, orgulhos, preconceitos, medos. São tantas coisas que pesam a alma e atrapalham a nossa vida a andar, a deslanchar. Defeitos e manias de estimação, coleções de melindres e implicâncias, conjuntos de mágoas, ressentimentos, jogos de personalizamos e dominação, monturos de inimizades e antipatias, muletas, comportamentos, arquivos de desentendimentos, anais de mal entendidos, futilidades, preconceitos, intolerâncias, entulhos da alma. Entulhos que nada somam, só se amontoam as dificuldades, distúrbios e insanidades do espírito. Por isso, muitas vezes, a gente reclama da falta de tempo, falta de dinheiro, dos desentendimentos e acabamos jogando a culpa nos outros. As incompreensões, incompatibilidades, inaceitações. A gente vai terceirizando essas culpas. Afinal, o inferno são os outros. O defeito é do outro. O problema está no outro. Como disse o grande Sartre, e isso não tem solução? Opa, tem sim. E tá dentro de mim, tá dentro de você, dele, dela. A solução está dentro de cada um de nós. Então desentulha, gente. Libere espaço para que o essencial, para que o que te faz bem de verdade. Abra espaço para o que te aproxima de pessoas que você ama a presença. Para as coisas que vamos levar com a gente, que são os momentos, os sorrisos, a felicidade de viver bem de verdade. Quando você desentulha a casa, você também começa a desentulhar a mente, o coração e os padrões que estavam te prendendo ao passado. E entulho não é só coisa velha, não. É aquilo que ficou sem função, sem verdade, sem vida. Aquilo que você olha e pensa, serve pra quê? Aquilo que já não serve mais na tua vida. Nada em você está quebrado, nada está faltando. O que existe é energia parada pedindo movimento. Desentulhar é um recado silencioso ao universo. Vá viver. E enquanto você confia nisso, a vida responde. E contrariando expectativas, a gente passa a existir. De um jeito mais simples, bem mais leve e amorosamente melhor.

0: Tocantins FM, 11:26 agora, Zezé de Camargo e Luciano. Meu coração só quer chorar. Alô, Lázaro, bom dia pra você, a indicação é dele. Bom dia, Poli, toca o Zezé de Camargo e Luciano pra não pensar em você. Ofereço pra todos que estiver na escuta, que é o Riba Abreu, José Ribamar, né? Um abraço pra você, lá em Buritirana, ligado com a gente. Obrigada pela companhia, viu? Poli, queria uma música aí. Mas eu só dei um Mirosmar aqui hoje, hein? Zezé e Luciano, amigo da lua, das estrelas, enfim, né? Um abraço pra você, bom dia. Antônio, bom dia.
1: Bom dia, meu amigo. Aqui eu sou eu, Antônio. Eu queria, se você puder, você envia essa mensagem pra mim, por favor.
0: Mensagem. Tá mando.
2: De você.
0: Um abraço, viu?
3: Sim, minha linda, na Oreni 4, te ouvindo pela TV. Lá em casa, na roça, lá no Entre Rios, é na chácara. E aqui eu tô ouvindo pela TV.
4: Me deixa assim.
3: Bom dia, Poliana.
0: Bom dia.
3: Tô passando aí pra pedir uma música de Raul Seixas, O Dia Que a Terra Parou. Vou oferecer especialmente pra você e desejar que um dia maravilhoso pra você, que você, essa pessoa maravilhosa que você é. Nossa, Poliana, mas você é incrível mesmo. Só as tuas conversas, tuas palavras de carinho, de amor e carinho e atenção com os ouvintes seus. Muito bem. Tira qualquer um do estresse. Porque você sabe conversar, você sabe tratar os seus ouvintes com amor e carinho e atenção.
0: Coisa
3: Gosto
0: linda.
3: Muito de você e amo seu programa, viu?
0: Obrigada,
3: eu me chamo Rosa. Tá com duas vezes que eu participo desse programa. Não tinha conhecimento desse programa. Eu ouvia, mas nunca consegui participar, sabe? Porque eu não tinha o número daí. Aí o Lila foi e passou pra mim, que ele direto, ele liga aí, pede música. Aí eu pedi pra ele passar o número daí, que eu queria ligar pra ir conversar com você. Pedir música. Pois é, gata. Um abraço, tudo de bom. Eu não te conheço, mas Deus te conhece, que você é essa pessoa maravilhosa, viu?
0: Ô, Dona Rosa,
3: tudo
0: obrigada, meu
3: Deus
0: amor.
3: Abençoe.
0: Que bom que você conseguiu o número aí, tá participando. É sempre bem-vinda a sua mensagem, tá? Obrigada pela companhia.
5: Bom dia, Poliana. 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É o que eu uso. 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
0: É o Santa Clara. Muito bem.
5: Beijo,
0: ó, já, então, você continua mandando aí respondendo pra gente aqui, tá? Qual é o nome? Qual é o café, né? Na verdade, são parceiros nossos aqui. Você vai enviar uma mensagem de texto, né? Pro nosso WhatsApp, 639-9915-6234, durante o programa. E aí você vai mandar o seu nominho completo e responder qual é o café que é feito com carinho pra toda a família, né? Aí vai ser um ouvinte premiado. O resultado vai ser divulgado já no finalzinho do programa, tá? Tá mandando aí, a gente já tá colocando o seu nominho aqui. 11:29.
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0: Daniel, Minha Vida, Vida Minha. Vamos ouvir. Pode aumentar o volume que a moda é boa. 11:30 agora. Bom dia.
1: Olha lá, vem o sol. Vai chegar.

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2: A escalada de tensões no Oriente Médio e o bloqueio de rotas comerciais como o Estreito de Hormuz impuseram um novo gargalo à indústria automotiva. Em 2026, a disparada do preço do alumínio, matéria-prima essencial para os veículos modernos, cujo custo de produção ameaça ser repassado ao consumidor final. A pressão, entretanto, não se restringe ao metal. Derivados de petróleo, aço e cobre seguem trajetória semelhante, elevando o custo de produção entre $500 e $1,500 por unidade. Segundo dados do Wall Street Journal, o valor do metal registrou alta de 90% no último ano. O movimento é impulsionado por uma combinação de tarifas de importação e o impacto direto do conflito no fluxo de exportações do Golfo Pérsico, responsável por cerca de 20% do suprimento global de alumínio.
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8: Bonitins, 11:37. Bom dia.
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8: Ô, meu amor, o que que ele manda aqui?
9: Bom
8: dia,
9: Ana.
8: Bom dia.
9: Tô aqui em casa porque hoje eu tô gripado desde ontem.
8: Ô, oh, meu Deus.
9: Minha mãe tá ali agarrada ali.
8: Coisa mais bonitinha, gente. Como é que é o nome dele, Elisângela?
9: No rádio.
8: É. Coisa mais linda.
9: Bom dia.
8: Bom dia, meu amor. Você é muito linda. É o filho da minha amiga Elisângela, da Fazenda Frigovale. Aí a gente teve no encontro, né? Lá na casa da Célia, no encontro lá com o pessoal do grupo. Achei tão bonitinho. Ele chegou em mim e falou assim: a senhora que é a Poliana. Eu vejo as fotos da senhora lá no celular da minha mãe, mas a senhora é mais bonita pessoalmente. Ê, Thiago, eu não vou esquecer disso, é nunca, Thiago. Que hoje em dia, né, o povo às vezes é mais bonito nas redes sociais, né? Aí você ouvir assim do menino, que menino, né? Chega assim, não tem muita conversa não, tem muita falsidade não, né? Coisa linda, um beijo pra você, viu, Thiago? Beijo, Eli, bom dia. Ah, quem tá com a gente aqui, ó, bom dia, Poliana. Tô aqui na escuta, acho que temos que desacelerar um pouco, né? O povo anda muito corrido. Aí ele tá falando sobre a mensagem, né? Que eu li aqui, ninguém leva nada. Vamos valorizar o que já temos e cuidar da nossa família, cuidar também da gente, né? Toca uma música aí do RPM pra nós. Eu sou o Fidel, da Capital Tour. Abraço, Fidel, bom dia. Olha, eu queria uma música aí do Zezé de Camargo e Luciano. Joyce Kelly, beijo, Joyce, bom dia. Santana também tá aqui, bom dia, minha locutora preferida, o melhor café é o Santa Clara, manda o nominho completo aí, tá, Santana? Já a gente vai divulgar aqui o nome do ganhador, da ganhadora, bom
10: Poliana,
8: dia.
10: O sinal tá sem sinal aqui na televisão.
8: Na televisão?
10: Meu Deus.
8: Ah, não, já vou falar pro Marcão, que o Marcão resolve
10: é,
8: sair rapidinho.
10: Tá sem sinal.
8: Tá?
10: Minha TV continua fora do ar.
8: Não, Marcão, alô, Marcão.

0: Tocantins FM, 10, faltando para o meio-dia. O homem que arruma a televisão, quando a televisão sai do ar, você briga com esse aqui. Bom dia, Marcão. Esse
1: aqui. Bom dia, pode.
0: Ele é que resolve tudo, é que deu uma falhinha na energia e caiu, mas já tá tudo certo, né?
1: Isso, deu uma queda de energia aqui, o transmissor desligou, mas depois voltou ao normal de novo.
0: Então tá. Deusmar, vamos lá, vamos saber quem é que vai levar esse kit de café.
1: Vou levar pra mim.
0: Não, você não pode não.

0: Vai lá. Qual é o número que... Qual é o seu número de sorte? Vai assim, na sua cabeça, na sua mente. Qual é o número que veio?
1: 22.
0: 22.
1: Não pode?
0: Com esse boné verde e amarelo, aí você ainda só tem o número 22.
1: Ai, ai.
0: Qual que é o nome aí, Deus?
2: Deixa eu ver aqui na minha lista aqui. Como é que ele falou? 22?
0: Você passa no RH, tu vai... Oh.
2: Qual é o nome que ele falou aí? 22?
0: Dois patins na lagoa.
2: José Ribamar.
0: Olha!
2: Abreu da Costa.
0: José Ribamar Abreu da Costa. Parabéns, José. Aí como é que é? Ele passa aqui e pega, é?
2: Isso, ele vai passar aqui e pegar. Aí ele entra em contato com a gente avisa pra ele direitinho que jeito de que é que ele pode passar e pegar. Ele manda mensagem. E vou mandar mensagem pra você.
0: Gente, eu não conheço. Marcão, você é Marcão. Então, o número 22, José. Gente, eu vou embora. Beijo pra vocês, viu? Bom feriado. Amanhã o Azevedo Júnior comanda aqui o nosso show.

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0: tarde, muito boa tarde pra você que está sintonizado do outro lado do rádio, pra você que está ligadinha. Tudo bem com você?
1: Não.
0: Meu ouvinte querido, minha ouvinte maravilhosa, cadê a alegria dessa quarta-feira? Isso! Põe alegria nesse rádio, porque hoje é véspera de ponto facultativo, amanhã é folga para o povo brasileiro, dia de Corpus Christi, muita gente vai estar descansando, algumas pessoas vão trabalhar. Tem o pessoal aí que trabalha num sistema de plantão, tem muita gente aí que ali o comércio ou outro vai abrir, né? Então, mas no geral, amanhã é folga para o povo brasileiro. Comemora de novo, menino! É, exatamente. Tá tudo em ordem por aí, meu chegadinho?
2: Aqui tá tudo em ordem.
0: Ah, então pronto. Então se você tá aí desse lado, eu tô do lado de cá, aí dá certo.
1: Não, aí dá certo.
0: E isso é juntinho que a gente vai ficar a partir de agora aqui no Hora da Notícia. Eu sou a Carla Morena, te faço companhia na hora do seu almoço, que é aquela hora corrida aí do seu dia, da sua casa. Mas que tem aqui a nossa informação e tem também muita diversão, carinho e amor por você. Porque amor é desde cedo, do alvorecer, 5 da manhã, a gente tá aqui conversando com você, participando aí do seu dia, né? Do comecinho do seu dia, trazendo aí o melhor para você, trazendo mensagens, trazendo informações, tocando aquela música que você gosta, né? A gente vem lhe fazendo companhia desde cedo. E aí depois tem o show da manhã, né? Tem o Alvorecer com o Léo Vieira, depois tem o show da manhã com Poliana Siqueira. Aquela manhã maravilhosa que você tem enquanto você tá fazendo aí o seu trabalho, ou tá em casa também trabalhando, organizando suas coisas. E agora, na hora que você abre a marmita, tira a tampa da panela, ou está aí na correria do trânsito, tem o Hora da Notícia com muita alegria e muito carinho para você, seguindo essa linha da Unitins FM, sempre com você. É a rádio que tem mais amor pelo ouvinte, é a rádio que tá aqui só esperando você pra gente poder ficar junto e um alegrar a vida do outro. Porque você que tá aí do outro lado, nosso ouvinte querido, minha ouvinte maravilhosa, você alegra o nosso coração, alegra a nossa vida, e por isso a gente chama sempre você para dar um oizinho, participar, pedir uma música, que é pra gente não deixar de falar o seu nome, tá? O seu nome aí, quando a gente fala aqui, aquece o nosso coração. Então venha com a gente, agora é 12:11, o programa está quase completo. Deusimar Bispo, boa tarde, você veio.
3: Olá, boa tarde. Diferentemente de uma pessoa em especial, eu venho todos os dias.
0: Como assim, Deusimar?
3: Pois é.
0: Tá falando de quem, Deusimar?
3: Nada. Não,
0: não. Não sei, de pessoas.
3: Você já notou, assim, uma coincidência absurda.
1: O quê? Não acredito. Feriado
3: prolongado, a Mayara sempre tá com...
0: Um B.O.?
3: Tá com B.O., é um prendedor de roupa que é mais pesado do que... Uma tonelada.
0: Do que um saco de cimento.
3: Do que um saco de cimento. É um trem que ela tem que sair. Um trem.
0: Ai, Deusimar tá falando isso porque hoje o nosso programa está pela metade, né? Estamos com dois aqui, falta um. É,
3: isso,
0: como se fosse um e-mail aqui.
3: Exatamente.
0: Estamos assim porque Mayara Abreu não veio hoje. Ontem ela estava, ela fez o programa ontem, mas ela já estava sentindo assim uma dor assim próximo do peito e assim nas costas também. Ontem ela foi ao médico, fez um raio-x e percebeu que está com uma pneumonia ainda começando ali no início, né? Mas ela está com pneumonia e vai ficar de repouso o restante dessa semana. E o Deusimar tá brincando aqui, falando que, como assim, bem no, na véspera do feriado.
3: Bem na véspera do feriado, sim.
0: Emendando o feriado.
3: Cavalgada em paraíso.
0: Ela nem pode, ela já, ela nem pode pensar, não pode nem sonhar em um negócio desse aí.
3: Só Deusimar. Pode, Mayara, se for de 9 horas a cavalgada, 9 horas da manhã, aí pode. Que aí o sol esquenta e ajuda.
0: Ai,
3: não,
0: gente.
3: Não pode pegar friagem.
0: Nem sereno,
3: não,
0: né?
3: Pode,
0: nada
3: exatamente,
0: disso, né?
3: Exatamente.
0: Pronto.
3: Não pode pegar
0: então,
3: sereno.
0: Então, pra você que tá ouvindo a gente, que conta aí com a parceria todos os dias, né? Com a alegria, com o amor aí também da Mayara Abreu. Hoje ela está ouvindo a gente de casa, tenho certeza que ela tá ouvindo nesse momento. Tava até com febre hoje, mas já tá medicada, já está se cuidando aí também, tomando aí alguns remédios naturais também pra ajudar, né? É, tá lá bem assistida, para que ela possa se recuperar logo, mas está aí com uma pneumonia, viu, Deusimar? É, menina, é aquela gripona que ela teve aquela
3: brinquedo,
0: vez.
3: Não.
0: É, não ficou, não sarou, né? E acabou se transformando aí nessa pneumonia, mas ela está bem, viu, gente? Pode ficar tranquila. E você que tá aí do outro lado, não tá perdido, não. Tem nós aqui para estar com você durante todo esse horário do Hora da Notícia. Então, 1h13, já vamos começando por aqui o nosso programa, que está recheado de informações para vocês. Já, já tem a nossa diversão, nossa brincadeira, nosso cheiro no cangote. A rocha que Deusimar hoje está afiado aqui, igual o facão, menina. Ele está pronto para soltar as pérolas dele já, já, né, Deusimar?
3: Estamos por cá, sempre, jamais abandonou no barco.
0: E hoje pode mandar o almocinho, né, Deusimar?
3: Pode mandar um almocinho para a gente aí.
0: Mesmo que seja mais marmita.
3: Pois, que seja uma marmita aí, ó, faça que nem o Ariel, que já acabou de mandar a marmita dele aí.
0: Já mandou, né? Então, daqui a pouquinho, a gente já começa aqui com o nosso cheiro no cangote, agora é hora de informação, vamos girando o clima do Hora da Notícia.
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0: Muito bem, por aqui a gente começa falando aí da Operação Corpus Christi. São mais de 350 mil veículos que vão passar aí pelas BRs 153, 414 e 080 neste feriado. Quem trouxe essas informações pra gente foi a Ecovias Araguaia. Eles estão aí esperando aumento no movimento aí dos veículos nos trechos dessas BRs aí, entre Anápolis e Aliança do Tocantins, bastante expressivo. Segundo a estimativa, mais de 350 mil veículos devem percorrer esse trecho entre quinta-feira amanhã e domingo, que é a volta aí do pessoal do feriado, né? E com esse aumento, é importante, então, a nossa dica aqui é para você redobrar a atenção na estrada. Se você vai pegar a estrada no feriado, é um feriado bom aí para você visitar familiares dentro e fora aí do Tocantins, né? Então, muita atenção, principalmente nos trechos com pare e siga, porque eles estarão lá e você vai ter que passar por eles. Além disso, os motoristas e passageiros devem seguir, claro, regras básicas de segurança, que é sempre usar o cinto de segurança, não usar o telefone enquanto dirige e jamais, eu disse jamais, misturar aí álcool e direção, viu, gente? Você está indo aí, saindo de casa, indo para uma viagem gostosa, para encontrar familiares, amigos, vá tranquilo, né? Deixa para consumir as coisinhas que você gosta quando chegar lá. E quando estiver se preparando para voltar, venha também sem ter consumido nada, porque altera a sua percepção. Você precisa estar 100% para dirigir nas estradas, porque você está levando a sua vida de outras pessoas e também a de quem está trafegando na rodovia no lado oposto de você, tá bom? Então vamos aí com esses cuidados para você poder ter um ótimo feriado aí, uns dias de folga, né? Ponto facultativo, um final de semana aí gostoso e voltar sempre com tranquilidade. E os motoristas de caminhão, só avisando aqui o pessoal, vai ter restrição de circulação para veículos com carga com excesso de peso ou dimensões em rodovias de pista simples, tá? Os horários são, então, para esse pessoal, quarta-feira das 16h às 22h e quinta-feira de 6h ao meio-dia e domingo de 16h também às 22h, tá aí? É isso aí, recado dado para você que se informa por aqui no Hora da Notícia. Vamos seguindo o nosso programa, meio-dia 17 agora, aqui no Hora da Notícia. A gente traz informação importante para você neste dia 3 de junho aqui na Unitins FM. Trazemos uma matéria muito legal, olha só. Mulheres extrativistas e empreendedoras do Tocantins estão transformando os frutos do Cerrado em fonte de renda e oportunidades de negócio. Com o apoio e capacitação do Sebrae, elas preservam o meio ambiente, valorizam a cultura local e fortalecem a economia das comunidades. Os detalhes a gente confere nessa reportagem, que foi feita e produzida pelo jornalista Antônio Neves, com a edição de Ocimar Almeida. Vamos ouvir.
5: Fonte de sustento, inspiração e resistência. O Cerrado é um dos biomas mais ricos do país. Dele vem frutos como mangaba, jatobá, cajuzinho do Cerrado, buriti, araçá e piqui, que ajudam a manter tradições e garantir renda para muitas famílias. Nos municípios de Paraíso, do Tocantins e Barrolândia, mulheres extrativistas fazem da biodiversidade uma oportunidade de trabalho e empreendedorismo. Com manejo sustentável, elas coletam da natureza apenas o necessário para produzir alimentos artesanais, agregando valor aos frutos do cerrado e complementando a renda familiar.
6: Porque a gente está aqui mostrando a riqueza do nosso cerrado, o potencial que o nosso cerrado tem, e ela é fonte de rico, é fonte de vida até as próximas gerações.
5: Mesmo com o avanço das grandes lavouras e das novas tecnologias no campo, comunidades tradicionais seguem preservando conhecimento e práticas transmitidos de geração em geração. Por meio do manejo sustentável, elas garantem renda sem comprometer a biodiversidade. Assim, frutos típicos do cerrado ganham valor agregado e chegam ao mercado transformados em produtos artesanais e gourmet, unindo tradição, sustentabilidade e desenvolvimento econômico. A presidente da Associação das Trabalhadoras na Agricultura Familiar, Zelma Moreira, destaca a importância dessa atividade e os impactos positivos que ela traz para a vida das extrativistas.
7: A natureza dá, as mulheres produzem, então é isso que a gente precisa fazer, uma junção. E depois de tudo isso, devolver isso também para o cerrado novamente. Esse é o nosso trabalho. Cuidar da natureza e cuidar principalmente da mulher do campo.
5: O fortalecimento dessas iniciativas passa pelo apoio de instituições parceiras. No Tocantins, o SEBRAE oferece cursos, consultorias e capacitações voltados à realidade das comunidades, incentivando o empreendedorismo feminino e a geração de renda de forma sustentável. Sobre esse trabalho e os resultados alcançados junto às extrativistas, quem fala é a gerente do SEBRAE, Renata Moura.
8: O que essas mulheres fazem? Elas extraem da natureza os frutos do cerrado e elas transformam esses frutos em emprego, em renda, né? Então elas produzem aí doce, bolos, geleias, compotas, remédios, né? Óleos, extraem os óleos desses produtos e elas unidas processam esses produtos e comercializam, né? Então assim, é uma forma de garantir a renda da sua família, de fortalecer a sua comunidade.
5: Mais do que gerar renda, o trabalho das mulheres extrativistas do Tocantins mostra que é possível unir desenvolvimento econômico, preservação ambiental e valorização da cultura local. Com apoio do SEBRAE, iniciativas sustentáveis vêm transformando saberes tradicionais em oportunidades de negócio. Em Barrolândia, por exemplo, município que fica na região central do Tocantins, a dona de casa, Percindina Nunes, reinventou o tradicional beiju de mandioca e criou o afons de mandioca, uma receita inspirada nos sabores do cerrado. A massa pode ser preparada com piqui e serve de base para diversos recheios, como carne seca e queijo mussarela, entre outros ingredientes que a criatividade permitir. O produto ganhou embalagem própria, pode ser congelado e já começa a conquistar espaço no mercado regional. E quando fala da novidade, dona Percindina responde com orgulho sobre o resultado do seu trabalho.
9: Tanto na versão salgada, como na versão doce, a massa aceita.
10: Como está a procura?
9: Nossa, tá uma beleza. Tá sendo aceita por todos.
11: Cajuzinho, quem quiser, é só ir buscar na serra. E não tem nada mais doce que o araçá dessa terra.
0: Que legal, muito legal mesmo, né, gente? Obrigada, Antônio Neves, Ocimar Almeida, pela matéria especial aí, pela reportagem especial que você acabou de ouvir aqui no programa Hora da Notícia. Meio dia 22, Deusimar, não vamos enrolar muito.
3: Não iremos enrolar.
0: Então vamos.
3: Vamos pra lá.
12: Não me chame não, que eu não vou não.
0: Vai sim, vai. Você não tem querer, rapaz, vai, que história sim. É essa? Vamos agora pro Cheiro no Cangote, meio dia 22.
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0: E o almoço?
18: Espinhaçada de carneiro. Botei o bicho assim meio afogado, com as fritas. Com farinha de puba. Laranja.
0: Sim.
18: Banana.
0: Que mais?
18: Arroz. E não botei mais coisa que não tinha mais gente.
19: Não cabia.
18: Me encheu o buchão. Eita! Espinhaçada da suan.
0: De carneiro. Aí isso. Pronto, já vi de tudo. Esse almoço aí não tinha como botar mais nenhuma banana, né, Deusimar?
3: Não, aí não.
0: Ave Maria, vamos seguindo por aqui. Deusimar, vamos chamar aí a Maiara Abreu pra ela dar o ar da graça. Dona Maiara Abreu, tá podendo falar?
3: Segura o queijo pra não ficar rindo muito da gente aqui.
0: Como é que é?
3: Segura o queijo pra não ficar rindo da gente aqui.
0: Alô, dona Maiara Abreu. Aí ela aqui, não me chame não, que eu não vou não. Falou pro Valdivino levar essa espinhaçada pra ela comer. Manda um áudio aí, minha filha, pro povo ver que você não tá, que você tá mais ou menos, que você tá aí, né, tá ouvindo mesmo. Mande
3: um
0: áudio aí.
3: É espinhaçada.
0: É o quê?
3: É espinhaçada.
0: Espinhaçada.
3: O espinhaço, muito espinhaço.
0: Ai, é. Ai, Deusimar. É. Sim. Não.
3: Lógico
0: é
3: que
0: não,
3: é, o espinhaço
0: é
3: que ele tá falando, é espinhaçada.
0: Ah, Maiara tá ouvindo desde que começou o programa, é ela ou é quem? Quem que é aqui que encaminhou a mensagem encaminhada? Vamos ver quem é que tá ouvindo a gente aqui, o programa desde... Ah, é Amanda Melinda. Oi, Melinda. Amanda Melinda, um cheiro pra você.
3: Você é muito linda.
0: Ela está ouvindo desde que começou. Maiara não está aqui hoje, Amanda, mas eu, Carla Morena e Deusimar Bispo, estamos na sintonia. Cadê as beijocas aqui pra Amanda Melinda? Ó, um cheiro maravilhoso. Um beijo pra você. Quem tá sintonizado, grava o áudio aí, Maiara. Quem tá sintonizado aqui desde cedo também, almoçando com a gente hoje, é o querido amigo Ariel. Deusimar, aqui é acolá, ele vai botando uma saladinha aí no prato.
3: Vai, vai.
0: Coisa rara, mas vai. Ele põe aqui. O que que tem hoje aí no almoço dele? Essa carne tá muito assada.
3: Pra mim só apareceu um pedacinho aqui. Ah, não, agora...
0: Pronto,
3: sim,
0: aí,
3: sim,
0: pronto.
3: Sim, sim.
0: Tem uma sobrecoxa.
3: É um frango assado, doze corações de galinha.
0: Sim.
3: E um pedaço...
0: Um frango
3: ali.
0: Com queijo ali,
3: um
0: parece.
3: Frango com queijo.
0: Feijãozinho
3: tropeiro. Um pedaço ali tá parecendo um contrafilé.
0: Tá. E não, e o bom é que tem feijão de caldo e feijão tropeiro. Aí pra
3: aí gosta
0: quê?
3: Igual de cebola, igual de feijão, menino. Igual gosto
0: grugui. De feijão, menino. Hoje ele tá tomando um suquinho de laranja no grau, né? Mas rapaz...
3: Sextou, né, Ariel?
0: Ele diz que o homem tá mudado, Deusimar. Não é mais o mesmo, não.
3: Aí.
0: É o que é que um pré-operatório não faz,
3: faz
0: com
3: né?
0: um rapaz, né?
3: Uhum.
0: Desse jeito. Vamos que vamos, então.
3: Chicão, antes de falar... Chicão, manda a instrução pra Carla aí, se eu não tô certo. Se a espinhaçada não é o espinhaço do porco ou do... Que
0: do
3: tá
0: carneiro.
3: Falando. Isso, é o espinhaço, não é o espinhaçado.
0: Falando no Chicão, já vamos falar com ele que tá por aqui. E aí, amigo?
20: Olá, boa tarde. Deus, né? Boa tarde,
3: opa.
20: Morena. Como é que vamos? Todo mundo bem por
0: todo
20: aí?
0: Todo mundo bem,
20: não,
0: vocês?
20: Né? Tô sabendo, Maiara tá aí perrengue,
0: tá
20: né?
0: Tá se cuidando, amigo.
20: Maiara de Abreu. Tu quer pegar umas folhas de aça-peixe pra fazer um chá pra
0: ela
20: você?
0: Ela tá
20: Maiara.
0: Querendo, ela precisa.
20: É muito bom.
3: Eu tenho lá em casa.
0: O avô dela falou.
20: Que você tem aí, ó. Você tomar um sumo de aça-peixe.
0: Sumo de aça-peixe.
20: Você vai melhorar rápido demais. Se cuida, viu? Que Deus lhe abençoa. Um abraço pra todo
0: vai
20: mundo.
0: Vai dar certo, vai dar
20: vamos
0: certo.
20: Vamos por cá, viu, Deusimar?
3: Olha.
0: Um cheiro,
3: fala
0: Chicão.
3: Fala aí, Chicão. Hein, Chicão, falando aí. E Maiara, se você quiser seguir a receita do Chicão, eu tenho lá em casa e trago pra ti.
0: Ela disse que quer, tá atrás aí desse aça-peixe, ela tá precisando. O avô dela deu a receita, vovô falou, ó, na minha eu usei isso aqui, deu a receita pra ela. E ela está precisando, viu, Deusimar?
3: Pois
0: pode,
3: eu tenho lá em casa.
0: Pode providenciar. Vamos seguindo por aqui, então. Os nossos ouvintes estão ligados. Muita gente chegou, foi cedo. O Newton tá sintonizado. Cadê?
21: Bom dia, abriu, bom dia aí, ó.
0: Opa! Saúde!
21: Nara, meu, bota a carne pra mim. Paulo e pra mim.
0: Paulo e Paulino.
21: Nara, meu, Paulo e Paulinho.
0: Tá bom, vamos escolher uma boa aqui. Cuida da saúde aí também, meu bichinho. Tá tossindo aí, Ave Maria.
22: Hoje é sexta-feira.
0: O quê?
22: Hoje, ah, não, hoje é quinta.
0: Nem quinta, meu bichinho. Quinta-feira é amanhã. Hoje é quarta-feira. Você não venha, não se meta. Ninguém lhe chamou. É uma meninada sem educação, né, comadre?
2: Não, não?
0: Ave Maria, não tem no mundo quem aguenta esses meninos aqui. Só mesmo o Jonathan lá na Barra da Aroeira. Vamos mandar isso pra lá, Deusimar. Passar
3: vamos,
0: uma temporada
3: mandar,
0: lá
3: sim.
0: Com o Jonathan, o Newton, né? Com a Evanilza, pra cuidar desses meninos aí. Um beijo, Jonathan, pra você, ó. Obrigado pela audiência. Eurípides de Souza chegou por aqui também.
19: Boa tarde, cara Moreno.
0: Boa tarde, meu
19: Abreu
0: amor.
19: E Deusimar.
0: Tudo bem?
19: Na hora da notícia. Mas é, o solinho tá quente, quente, mas quente
0: tá
19: mesmo. Aí eu fiquei sabendo que ele deu uma chuvinha aí em Palma.
0: Foi, pingou.
19: E aqui não chove não, menino. Passa um buguei pra nós aí, fazendo favor.
0: Qual?
19: O Nando Moreno de Chapeludo. Falou, obrigado,
0: tá bom,
19: tchau.
0: Meu bem, pode deixar, já. Deusimar, conta pra ele como é que foi a chuva aqui.
3: Moço, chuva, menino, mais chuva.
0: Deusimar, foram tá só uns pinguinhos, Deusimar.
3: Eu mandei um vídeo pra quem tava duvidando ontem, chuva.
0: E como que era a chuva?
3: Moço,
0: que o Uber fez?
3: Chuva de sapo descer embaçado na correnteza.
0: O menino que atende lá.
3: Não, tinha
0: lá
3: um menino
0: Uber.
3: Lá que tava atendendo, isso é verdade, eu vi.
0: Moto
3: o cara tava
0: Uber.
3: Atendendo lá de moto Uber, e ele foi lá na casa dele, largou o capacete e voltou rebocando uma canoa.
0: Ah, você viu, isso é
3: eu
0: verdade.
3: Vi,
0: você
3: tá
0: viu.
3: Filmado, tá na filmagem.
0: Ai, meu Deus. Aí, Janilton. Janilton, mão de cola, diz que o Deusimar é terrível na mentira.
3: Tô falando, foi verdade. Mandei um vídeo pra ele ontem.
0: Céu, Ave Maria. Kelly Cristina tá ligado. Boa tarde, meu amor. Tudo bem por aí? Deusimar, decifre o prato hoje.
3: Daquele Cristina aqui? O que tinha?
0: A bistequinha, ó.
3: A bistequinha, o quiabo, arroz e o feijão. E a bananinha
0: a
3: do
0: parte.
3: Lado.
0: É, a bananinha à parte ali. Bananinha maçã.
3: Oi,
0: aí
3: dizer que era um copo de açaí, ó. Mas
0: é um cacto.
3: Aí o pessoal fala que parece terra, é terra mesmo. Isso aí é terra.
0: Um cheiro, amiga. Pelo menos tá molhado o cacto.
3: É, isso aí tá.
0: Cheiro no cangote, bom almoço pra você. Obrigada aí pela parceria, viu, Kelly? De todos os dias. Um abraço também pra Cassimar Neres, tá ligada aí. Abraço pra Sulani. Oi, Sussu!
22: Olá, Maiara! Deusimar!
3: Oi!
0: Oi, linda! Boa tarde!
22: Boa tarde. Sussu, ligadinha!
0: Que bom,
22: passamos
0: meu amor,
22: passamos somente
0: você.
22: Pra deixar aquele abração pra todos os ouvintes, pra nossa galera da animação... Nosso amigo Rony Souza, né, que é fã número um de vocês aí, desse
0: Oi,
22: trio
0: Rony,
22: maravilhoso.
0: Um beijo, Rony.
22: Abração também pra Jane Silva,
0: na
22: Célia sintonia. Maria, pra Silvinha, pro Carlão, pro Domingão, pro Damião, pro Jojo.
0: Ei,
22: e pra toda
0: Jojo,
22: a galera
0: beijo.
22: Da animação, tá bom? Tchau e obrigada.
0: Ô, oh, coisa boa, um beijo pra galera da animação, sempre na sintonia aí dos nossos programas, né, um cheiro no cangote desse povo maravilhoso. Elisângela tá na Fazenda Frigoval, Deusimar, e ela chegou mais cedo e... Uai, mandou aí a foto do almoço. Ah, tá aqui, ó. A foto do almoço, Deusimar.
3: Aham. Uhum,
0: caldo também hoje.
3: Faz
0: hoje,
3: caldo.
0: Hoje tem uma carninha aqui de panela, um feijãozinho ali com...
3: Tomatezinho.
0: Calabresa, bacon, né?
3: Tomate sem cebola crua.
0: Tá do jeito que você gosta.
3: Aí sim.
0: Aí você vai, né,
3: aí
0: Deusimar?
3: Eu vou.
0: Bora ver o vídeo aqui, cadê?
23: Bom
0: o
23: dia, meninas. Ô, Thiaguinho.
0: Já ainda
23: já
0: não.
23: Almocei.
0: Já?
23: Aí, ó.
0: Lavando louça.
23: Bora? Lava vazia? Chega pra vocês.
22: Chama.
0: Lá na Elisângela não tá funcionando aquele esquema, não, Deusimar. Aquela regra. Quem almoça, quem cozinha, não lava a louça.
3: Isso.
0: E lá na Elisângela, ela, além de fazer a comida, tá lavando a louça também, não é, Deusimar? Não, tá certo
3: ela,
0: isso, não.
3: Mas ela é profissionalmente.
0: Ah, tá. É o trabalho, né?
3: É.
0: Nesse caso. Em casa é que não pode.
3: Em casa é que não pode, não. Tem um decreto já baixado.
0: Ah.
23: Hoje o almoço nosso foi arroz, feijão. Feijão preto. E carne de panela. E uma saladinha de tomate.
0: Meu
23: Bora?
0: Deus, bom demais, bom demais. Aí você acertou em cheio.
24: Acertou.
0: Como foi?
24: Não foi que você acertou.
0: Profissional, meu filho, profissional na cozinha. Janilton tá lá almoçando também, a gente falou que podia mandar foto da marmita e a dele hoje, Deusimar, tá caprichado.
3: Ó, mão de cola.
0: Um ser humano que coloca uma bananinha frita e maionesezinha dentro de uma marmita, ele é um ser humano bom demais.
3: Você não quer confusão com ninguém.
0: Não quer, uma bananinha frita dentro de uma marmitinha e a coquinha dele aqui tá canela de pedreiro,
3: E eu duvido que o Janilton com mão de cola, como é um homem raiz, e nessa maionese aí tem massa.
0: Não, não tem não. Não.
25: Bom dia, Carla Morena.
0: Oi,
25: estamos
0: amigo.
25: Por aqui. Pois é, amanhã é feriadão, os meninos gostam, né? Que não vão pro colégio.
0: Adoro, menino.
25: Já os pais que acham ruim, que dor de cabeça, né?
0: Ô, faz o quê com
25: mas
0: esse monte de menino,
25: estamos por
0: né,
25: aqui, estamos por aqui.
3: Liga para o diretor.
25: Deus e mata tá por aí também.
0: Tá aqui
25: todo
0: mentindo,
25: mundo na
0: que
25: rádio, só. Todo mundo de cola tá por aqui. Tamo junto, tamo
0: junto.
25: Um beijo,
0: junto. Amigo. Só marmita tá
25: de vocês. Show, eu tô por aqui almoçando,
0: Mas tá no grau. Barrolândia é boa de marmita, hein, Deus e mata.
3: Ali é boa, ali é lá do trem.
25: Cuidado com o Deus e mata nesse programa. Cuidado com o Deus e mata. Ele disse que o passarinho dele vai voar com gaiola e tudo, ele estava caçando, ele chegou bem aqui em Barrolândia, eu não vou falar nada pra ele.
3: Janilton, fala coisa pra você, eu faço um avião de Buriti e dou 12 dias de garantia.
0: Meu Deus do céu, gente. Eu, Bruno, a Mayara não pode faltar que o Bruno chega.
3: Os remédios pra melhorar a Mayara.
0: Ei, Bruno, você ficou calada a semana inteira, na hora que a Mayara falta, você aparece.
2: Oi, gente, bom dia, tudo bem? Rapaz, eu falei. Olha aí, Deus amado, você tá vendo como minha teoria...
0: Tá comprovando.
2: Minha teoria sempre... Na verdade, quando acontece muitas vezes, deixa de ser uma teoria, né?
0: Ai, meu Deus.
3: Claro, mas acontece fato. Direto.
2: Rapaz, moço, na véspera do feriado.
3: Cavacada em paraíso.
0: Ai, meu Deus.
2: Moço, rapaz,
0: ei,
2: que
0: Bruno,
2: que é isso?
0: Quieta.
2: É, né, moço? Desejar as melhoras pra nossa,
3: gente, a
2: nossa bichinha, né? Pra pro outro terço aí do programa, né? Mas, rapaz, interessante. Eu fiquei encabulado.
3: Gente, eu tô impressionado com a esperteza da Mayara. Gente, a Mayara não é gente, não.
0: O que foi?
3: Essa semana agora, ela fez um vídeo, convenceu todo mundo que a Poliana tava na cavagada lá em Paraíso, falando assim, das pessoas, ó, Poliana, como as pessoas, falou no ar isso, como as pessoas se enganam. Eu vi uma pessoa lá em Paraíso e todo mundo dizia que era você, dava pra você se confundir com a pessoa. E isso é só a tática dela chegar aqui. Segunda-feira a gente fala assim, mas ela te vira na pecuária lá em Paraíso. Ela fala assim, rapaz, tô falando que as pessoas são só, aparecem mesmo com as pessoas. Eu nem tava lá, aconteceu comigo e com a Poliana.
0: Ei, meu Deus do céu, gente. Bem que a Mayara falou, ela falou, gente, eu não posso faltar. Ela tá lá, viu, Bruno? Falando, mandando figurinha, puxando seus cabelos aqui, ó. Ela disse que não podia faltar mesmo, não, que o ouvinte ia falar. E tá chorando lá, tadinha. Ela
3: de
0: tá
3: rir.
0: Dodói mesmo.
3: Ela falou, ela passou essa bem aí.
0: Bruno, ela
3: Napoleana.
0: Falou, eu sabia que isso ia acontecer. A pessoa não pode nem ficar doente, que o povo inventa aí, que ela tá folgando por causa do feriado. Mas coincidiu, né, Deusimar? Foi bem em cima.
3: Foi.
0: Eita, você quer que o Bruno pense o quê, né, Deusimar?
3: E ela ainda mandou, falou com a Poliana bem aqui no ar, falou assim, Poliana, pois é, a gente, as pessoas dizem que viu a gente, talvez nem era a gente mesmo que tava lá.
0: Ai, meu Deus, meio dia
3: 36. Construindo álibi.
0: Meio dia 36, Alain Maranhão, urra, Deusimar. Urra. Não sei nem dizer o que é que tem aqui. Aqui tem almoço pra uma semana.
3: Rapaz, vai comer muito, hein?
0: É muita mistura.
3: O apaixonado come, menino.
0: Moço, Alain Maranhão. Nossa, tem... Não.
3: Costela de caldo,
0: sim.
3: O repolho
0: feijão
3: cortado fininho,
0: baixo.
3: Repolho.
0: Macarrão
3: salada bem molhadinho. Salada de tomate, macarrão, arroz.
0: Mandioca.
3: Mandioca.
0: Maxixe.
3: O mandioca é da costela, né?
0: É. Maxixe.
3: Ah, é, ainda tem um maxixe aqui ainda, perdido
0: ainda
3: no meio.
0: Ainda tem aqui uma
3: ainda.
0: Folhagem aqui, que é uma couve.
3: É, couve cortadinha, bem
0: tomate, fininha. Arroz. Tô vendo arroz no fundo ali. Menina, é comida, meu
3: coisa.
0: Bichinho. O prato tá quase transbordando. Tá faltando pouco pra derramar. É, assim que é bom, né? Ele mandou um áudio. Oi, meu filho.
4: Oi, minha amiga, Carla Morena.
0: Tudo bem?
4: Uma vez, Mayara.
3: Opa.
4: Só pra desejar a vocês uma boa tarde e convidar vocês pro almoço. Vamos almoçar, meninas. Aí vocês jogam sua música aí do Eduardo Costa aí pra mim, oferecer pro meu amigo Gilmar, Marzinha, Bixininga, Pocotinho, João Mamãezona e a galera em peso no serviço pela aí, por sinal, a gente já fez.
0: Tá bom, meu querido.
4: Ah, obrigado, cheiro no cangote.
0: Um cheiro no cangote.
4: Porto Nacional e o Manaus. Tchau, obrigado.
0: Um cheiro, bom final de semana. Cuidado aí, viu? Com os dias de folga, não vá perder o celular, né, Deusimar?
3: É, cuidado.
0: Deixa em casa,
3: cuidado,
0: nem
3: cuidado,
0: leva,
3: cuidado,
0: não,
3: cuidado.
0: Nem leva. Vamos pro intervalo. É, pagando aqui um pedido dos nossos ouvintes, de Paulo e Paulino, pedido do Newton lá da Barra da Arueira. Isso aqui vai para todos que curtem essa dupla. Já a gente tá de volta, meio-dia 37. Este é o Hora da Notícia. Não saia daí.

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1: De volta por aqui com o programa Hora da Notícia, meio-dia 43. Eu, Carla Morena e Deusimar Bispo, te fazemos companhia até uma hora da tarde. Hoje a nossa querida e amada Maiara de Abreu está de repouso, enfrentando aí, se cuidando, se recuperando de uma pneumonia. Está aí ainda nos estágios iniciais, por isso ela já está sendo medicada e vai se recuperar rapidinho, tá bom? Mas você fica com a gente aqui até uma da tarde, mandando um abraço pra Jordana, que tá sintonizada. Um cheiro pra ela, né, Deusimar?
2: Um abraço, um cheiro pra você.
1: Muito bem, vamos seguindo por aqui o nosso programa, ó. Temos informação ainda pra você que participa. A Mara Santos chega agora no Hora da Notícia, falando sobre o Jalapão, o nosso Jalapão no Tocantins. Entrou para o ranking dos destinos de ecoturismo mais buscados pelo Brasil. E entre todos os lugares maravilhosos que o Brasil tem para serem visitados, o Jalapão ocupa o sétimo lugar nacional. Vamos saber agora os detalhes. Boa tarde, Mara.
3: Oi, Carla Morena. Boa tarde para você e todos os ouvintes. Gente, o Jalapão alcançou o sétimo lugar entre os destinos de ecoturismo mais buscados no Brasil, com média de 116 mil pesquisas mensais na internet. O destino tocantinense superou locais tradicionais como Bonito, Chapada Diamantina e Pirinópolis. Além da crescente procura, os números mostram um aumento da visitação e movimentação, reforçando o Jalapão como um dos principais polos turísticos de natureza. O crescimento do turismo no Jalapão tem impulsionado a economia e a geração de empregos na região, com atrações como as dunas, a Cachoeira da Velha e os famosos fervedouros. Vale a pena conhecer. Mara Santos para a Unitins FM.
1: Obrigada, Mara Santos. É isso, ó. A gente volta com mais informações no próximo programa. Agora a gente já vai encerrando a notícia por aqui. Só rapidinho, antes da gente voltar aqui, só essa aqui é importante. Tem muita gente perguntando sobre a celebração aí de Corpus Christi, que vai ser nessa quinta-feira. Não é feriado, mas vai alterar a rotina no nosso estado aí. Muitas cidades vão ter ponto facultativo, né? Na sexta-feira, amanhã também, algumas coisas abrem, outras coisas não. O governo do estado e a prefeitura de Palmas decretaram ponto facultativo na sexta-feira também, né? Claro que tem aí os serviços de plantão que funcionam normalmente, segurança, fiscalização, saúde, mas é ponto facultativo. Na capital, em Araguaína, em Gurupi, em Porto Nacional, vários municípios aí do Tocantins vão dar o ponto facultativo também na sexta-feira, tá? E aqui na capital, as redes de supermercados estarão funcionando normalmente. O comércio pode funcionar também, está liberado. Aí vai depender de cada comerciante se vai abrir as portas ou não. Agências bancárias e correios não abrem na quinta-feira, mas na sexta-feira abrem, tá, gente? Lojas e quiosques aí dos shoppings também vão funcionar. Praça de alimentação também, tá? Então, só no Capim Dourado Shopping que as lojas e quiosques vão funcionar de 2 da tarde às 8 da noite no feriado, né? No ponto facultativo aí de quinta-feira. E também de 11 da manhã a 8 da noite no ponto facultativo. O restante dos dias normais para o comércio, para as lojas, tudo normal, tá bom? Então, pode ser que você tenha comércio aberto ou não amanhã, nesta quinta-feira, em muitas cidades do Tocantins, incluindo aqui também a capital, tá bom? Vamos seguindo então, agora sim, voltando aqui com o Léo Vitor, que está sintonizado. Oi, cheiroso!
4: Boa tarde,
1: Carla. Não é o Léo Vitor, é outra pessoa.
4: É hoje que o programa está completo, né?
1: Não tá, meu amor.
4: Aqui é Maria José.
1: Oi, Maria José.
4: Lá da Sacra Guapé, Morro do Homem.
1: Sim, meu amor, Morro do Homem.
4: Estou ouvindo vocês aqui.
1: Ah, é Maria José.
4: Uma televisãozinha ligada aqui, eu vim vocês todos.
1: Tá bom, meu amor. Tá.
4: Gosto muito, tenho fazer e ver vocês tudo pessoalmente. Mas
1: venha, meu
4: não
1: amor.
4: Não tem como eu ver. Estou mandando deixar eu aqui lá para meu povo, lá na Chácara Água Fria.
1: Dizer
4: que eu estou querendo ir embora amanhã, não sei.
1: Tá bom.
4: E parabéns que esse programa de vocês é maravilhoso.
1: Obrigada, minha.
4: Eu amo cada um de vocês. Não vou pedir
2: obrigado.
4: Música, não. Não, não. que eu não vou pedir música, não.
1: Tá bom.
4: Que as músicas você passa aí.
1: São boas,
4: eu,
1: né?
4: Eu faço bom aqui é pra mim, tá?
1: Tá bom, são pra você tá, também.
4: Meu Deus, gosto muito do programa de vocês.
1: Obrigada, meu amor.
4: Eu amo Deusimar, você.
1: Aí, Deusimar, que
4: legal. A Mahara Abreu. Você, Carla.
1: Que bom,
4: aí,
1: meu
4: reclamando,
1: amor.
4: Tá só o Matheus Marcial. E com Deus, abraço.
1: Você também, muito meu amor. Um beijo, Maria José, lá no Morro do Homem, ouvindo o nosso programa, né? Um cheiro no cangote, é bom demais ter sua companhia, viu? Zé Ribamar tá ligado. Olá, Deusimar, hoje é carne de panela com cenoura. É, eu sempre vejo assim, com mandioca, com batata,
0: é,
1: né? Com cenoura
0: é
1: a primeira, mas ficou bom, viu?
0: Ficou
1: um arrozinho
0: bom.
1: Bem
0: ficou
1: branquinho,
0: sim.
1: Né?
0: Uhum.
1: Tá no grau.
2: Olá, Carla Morena,
1: aí,
2: Josimar.
1: Riba.
0: Opa!
2: Eu aqui na
1: bem?
2: Escuta. Ô, oh, rapaz, a nossa baixinha, hein? A abreuzinha tá...
1: Tá encostada.
2: Tá dodói, bichinho. Mas vai ficar bom logo, em
1: hoje
2: nome
1: tá
2: de
1: no
2: Jesus.
1: Reserva. No
2: eu aqui na reserva. Escuta, olha aí, ó. Acabei de almoçar, aquele prato gostoso, a carninha de sol
1: bom.
2: Aí com... Assim, num molhozinho bem gostoso.
1: Deusimar, ó.
2: Com a cenourinha. Tá uma delícia. Faltou vocês aqui comigo, hein?
1: Ô, oh, maravilha.
2: Mas eu quero ofertar vocês um dia uma caipira aqui.
1: Ó, oh, Deus.
2: Tô aqui na escuta. Que maravilha de programa. Que Deus abençoe vocês.
1: Não me chame, não.
2: Um abraço, tudo de bom.
0: Aí eu vou.
1: Não chama, não, meu bichinho. Que tudo que o Deusimar quer ouvir é caipira e você. Tudo
0: isso,
1: na mesma frase. Um cheiro pra você, obrigado pelo convite. Domingão chegou por aqui também.
5: Oi, meus amores.
1: Oi,
5: e minhas
1: lindo.
5: Amora.
1: Tudo
5: oi.
1: Bem?
5: Dizer, meus amores.
1: E
5: as duas gatas que eu tenho por aí.
1: É.
5: E as amora. É o guarda-roupa de três portas. Boa tarde pra vocês, as meninas.
1: Boa tarde, querido.
5: Garotão Deusimar.
0: Tamo junto.
5: Estamos por cá, viu? Ô, Carlinha Morena. Eu gostei ontem
1: oi,
5: da minha
1: amor.
5: Amiga Isabel, lá de Jaú, Tocantins. Participa aí com vocês. Eu sempre falo pra ela, olha, participa da Hora da Notícia, porque... É o programa mais legal que existe aqui
1: que
5: na
1: que coisa boa, amigo. Obrigada por divulgar
5: nossa,
1: a gente.
5: Todos os programas da Unitim são legal, mas os seus são diferenciados, viu?
1: Amigo, que maravilha.
5: Não posso falar muito, não, entendeu? Mas valeu. Aí, onde ela entrou e falou, é porque lá ela escuta pelo aplicativo, ela ouça pelo aplicativo
1: sim.
5: E às vezes fala, entendeu?
1: Entendi.
5: E ontem ela não pôde falar direito, entendeu?
1: Tá
5: mas
1: bom.
5: Ela recebeu o retorno seu, Carlinha Morena, entendeu?
1: Que
5: eu
1: bom,
5: falei pra ela,
1: amor,
5: falei, olha,
1: bom.
5: É Carlinha Morena, Maiara de Abreu.
1: E Deusimar Bispo.
5: E o garotão Deusimar. Então nós
0: bonitão
5: estamos por
0: das
5: aqui,
0: meninas.
5: Viu? Com certeza, firme, forte. Não vou falar que tô feio, não, porque vocês
1: que
5: sabem
1: é
5: que eu sou um cabelo.

0: com vocês aí do outro lado. É de todo coração, né, Deusimar?
1: Com toda certeza, é sim.
0: Vamos que vamos, Cleomar Barbosa tá Cleomar lá em Itacoaruçu Grande, tá desejando uma boa recuperação a Maiara, que a saúde se restaure logo, né? E mandando um beijo aqui pra todos da rádio. Um cheiro, Cleomar, obrigada pelo carinho, ó. Beijinhos de volta. Onde mais a gente vai, Deusimar?
1: Lá no Aterro Sanitário com o Manelão.
0: Manel, tá ligado, Manelli. Deixando aquele boa tarde. Ele, o Demi também tá lá trabalhando,
1: Alves.
0: Né? Um cheiro pra vocês aí no aterro. Quem tá por aqui também é Eunice, deixou um bom dia. Beijo, Eunice, pra você. Já já a gente salva seu contato, tá bom? Seja muito bem-vinda por aqui. O Biza tá ligado, menino. Cadê?
2: Bom dia, Carla Morena, Biza aqui na
0: cidade. Oi, Biza.
2: Tocantins, aqui perto de São Valério, da Natividade.
1: Ele é de Natividade.
0: Pra São Valério é um pulinho, né,
1: Deusimar?
0: É um pulinho,
1: 76 quilômetros de Belgrado.
0: Pronto, bem pertinho. Cheiro pra você, Biza. Valeu, abraço pra toda a galera aí da região também. Maria Francisca chegou por aqui também, desejando aquele boa tarde. Oi, linda. Já já vamos salvar seu contato também, tá bom? E o Pedrão, que tá lá desde cedo, ligado, na sintonia, participa com a gente.
3: Ô, minha amiga Carlinha.
0: Oi,
3: Morena,
0: amor,
3: meu amigo Deusimar.
1: Opa!
3: Bom dia, bom dia, bom dia, bom dia. Carlinha, você não tá com a voz bonita hoje, Carlinha.
0: Não, não.
3: O que foi com você? Tá ruim da garganta, tá? Sua voz
0: sei
3: hoje
0: lá,
3: não tá batendo,
0: Pedrão,
3: não.
0: Tá um rouco aqui estranho.
3: É você mesmo
0: estranho.
3: Que tá falando aí, é?
0: Sou eu, sou
3: isso
0: eu.
3: Isso aí, sua voz tá diferente
0: tá
3: hoje.
0: Tá diferente, tá, Deusimar?
3: Tá com problema de garganta. Não. A Maiara não veio porque ela comeu o piqui demais, por isso que ela ficou desse
0: tá
3: jeito.
0: Piqui
3: congelado com pãozinha dá problema.
0: Ai.
3: Tô por cá.
0: Pensa num bichinho sincero. Pedrão, minha voz realmente tá assim estranha. É, pode rir, pode rir. Tá oscilando assim entre o rouco e o não rouco, mas sou eu mesma, viu, meu amigo? Cheiro no cangote. Rita tá sintonizada também. Oi, linda.
4: O quê? Bom dia.
0: Bom dia,
4: Carla Morena.
0: Tudo bem,
4: Deusimar?
0: Meu amor?
1: Opa.
4: Tô aqui sintonizada no seu programa.
0: Que coisa boa.
4: Maravilhoso. Já almocei.
0: Obrigada, meu amor.
4: Tô aqui balançando na minha rede.
0: Eita, é o que eu queria estar agora.
4: E um bom final de semana pra todos nós.
0: Pra você
4: beijo,
0: também, meu amor.
4: Cangote.
0: Cheiro. Ó, Deusimar, Chicão mandou mais um
1: bora
0: recado
1: correr,
0: aqui.
1: Bora correr, bora correr.
5: É, Carla, amanhã eu vou estar bem aí no centro, em alguma igreja. Eu não sei bem qual é a igreja, não.
0: Sim.
5: Acho que é na catedral. Eu vou ajudar aí. Diz que confeccionar o tapete aí da...
0: do Corpus Christi.
5: Aquele negócio lá do Corpus Christi lá.
0: Sim.
5: E se a Maiara quiser pegar, ela entra em contato comigo
0: tá
5: e
0: bom,
5: eu levo
0: ela
5: as folhas
0: tá
5: pra ela.
0: Ela
5: eu
0: já
5: levo
0: tá
5: as folhas pra ela. Amanhã cedo, 7 horas, eu tô lá já.
0: Tá bem.
5: Na catedral aí, vou...
0: É aqui na Praça
5: é bem
0: dos Girassóis.
5: Na Praça do Girassol,
0: isso.
5: É isso mesmo, né? É. Vai ser na Praça do Girassol aí.
0: Muito bem.
5: Aí ela pega comigo lá. Ela só ela... É, ligar pra mim lá e eu levo pra ela. Se ela interessar, ela me dá um oi aí.
0: Combinado. Tá aí, Maiara, Chicão na área, quer trazer aí essa peixe pra você. Já combina com ele aí pra ele poder, né, trazer e você ir lá, mandar ir lá buscar, tá bom? Pronto, Chicão, tá combinado. Leonete Ferreira chegou por aqui
6: boa
0: também.
6: Boa tarde, Carla
0: Oi,
6: Morena,
0: lindinha.
6: Deus e lindo.
0: Tudo
1: opa.
0: Bem?
6: Fala pra Maiara, Abreu, pra ela tomar o chá do quiabo.
0: Eita.
6: Pega a semente do quiabo seco.
0: Vixe.
6: E faz o chá pra ela beber. Pega
1: Eita.
6: O chá, pega a semente do quiabo, bate ele, bem batido, põe no copo, despejaga bem fervendo dentro do copo, em cima
0: Sim.
6: da semente e abafa, depois
0: chá
6: ela bebe.
0: Da semente
6: não
0: do
6: tem
0: quiabo.
6: Pneumonia, que não cura.
0: Olha aí.
6: Quiabo, mas a semente seca. Pode fazer e contar com a netinha aqui que ela sustenta.
0: Será?
6: Deus e lindo, aquela água que o cara do posto tava puxando é água que derrama da lavação dos carros.
1: Não,
6: rapaz. Tu tá
1: não,
6: confundindo as coisas.
1: Não tô te falando.
6: Tu quer deixar eu ficar doida, pirar minha cabeça, me confundir a minha cuca?
0: Deus e mal dizendo que é água da chuva e ela falando, não é não.
1: É, sim, moço, eu vi, eu tava lá.
0: Ai,
1: eu tava lá.
0: Um beijo pro Rony.
7: Boa tarde, Carla Morena.
0: Boa tarde,
7: boa
0: Rony.
7: Boa tarde, Maiara Abreu. Boa tarde, Deusimar.
1: Opa, boa tarde.
7: Cheiro,
0: cheiro, meu amigo. Goiano tá ligado também na Barra.
8: Boa tarde, dupla, tô ligado.
0: Oi, lindo.
8: Eu mandei uma, acho que esse ato não foi não. Agora eu tô.
0: Agora veio, agora veio.
8: Tô por cá. Sol ameaçou chover, não choveu.
0: Não choveu, nublou.
8: Tô ligado.
0: Passou.
8: Fazendo bife acebolado.
0: Ô, delícia.
8: Arroz, feijão.
0: Bom.
8: Entendeu?

0: Banana e batata frita. Samburcá, é nóis. Hein, Mayala? Está meleca, né? Mas está de boa, melhora.
1: Vai
0: Carlos
1: melhorando.
0: Moreno, Deusimar. Eu quero ouvir uma
1: Pede.
0: lá do fundo do baú.
1: Sim.
0: Jean Giovanni,
1: Sim.
0: Rubro Nil de Mel. Para Jane, Simone, Sônia, Assis e todos os ouvintes.
1: Tá bom, meu
0: Tá
1: amigo.
0: bom?
1: Tá bom.
0: Cheiro e pagode.
1: para você também.
0: Da Carla Morena, abração pra Deus e mais, vamos
2: Opa, pra
0: embora.
2: você
0: Até
2: também.
0: amanhã. É nóis.
1: Pronto, cheiro, meu
0: Cheiro.
1: amigo. Josefa, menina. Galinhada, Deus e mais. Ela mandou a panela aqui,
2: Aí
1: ó.
2: sim,
1: No
2: menina.
1: caipira.
2: Começou o feriado, a pessoa chegaram, todo mundo aí, Josefa, já?
1: Olha lá.
3: Galinha no São Caipira. Eu convido vocês para entender que é lá.
1: Ô, oh,
3: que é Josefa
1: rapaz.
3: Norangue 2. Cheiro e abraço para vocês, meu filho.
1: Mulher,
2: tá cozinhando para a
1: mas
2: igreja, é?
1: tá bonito demais.
2: Um tanto desse aí.
1: Tá bonito demais o almoço. Obrigado pelo convite, minha amiga. Vitor Uchoa tá ligado também. Passou rapidinho, deixou um cheiro no cangote, ó.
2: Manuel
1: Manel
2: Ribeiro
1: Ribeiro também
2: também.
1: falou: gente, só
4: besteira. Só
1: besteira.
2: Só besteira.
1: Nossa comadre aqui do Só Besteira ligada, Sônia Helena, tá na Barrolândia. O que que ela conta, Deusimar?
2: Cadê uma ótima tarde também pro meu amigo Genilton Mandicolo. Esse cabra é bom.
1: Opa, é. Ela mandou um abraço aqui para todos nós, para Simone, pro Goiano. Uma tarde abençoada para todos, né? Diz que o Mandicolo é um cabra bacana, Deusimar. Ó, tá ouvindo
2: Olha.
1: aí, meu amigo? Pronto, tá, tem aí seus amigos também por aqui, viu? Jane Silva tá em Portugal, Maiara. Que ela. Maiara, ó. Ela falou Maiara. Eita, Maiara, de novo. Deusimar, o que que ela conta?
2: Quem a
1: Jane.
2: Janice, boa
1: Ana?
2: tarde, dupla.
1: Oi, amiga.
2: Eita, Maiara, de
1: De
2: novo,
1: novo?
2: agora foi o frio do Rio de Janeiro. Melhoras para você. Volte na segunda-feira, cheiro no cangote para você.
1: Ah.
2: Todos do grupo, galera da animação e mensagem da Poliana, Simone e Goiano e Sônia Helena. Bom feriado para todos.
1: E o que
2: Segunda-feira
1: mais?
2: ela volta.
1: E o que
2: Segunda-feira.
1: mais?
2: E um abraço pro Deusimar, que é a pessoa mais especial que tem no mundo.
1: Até parece, né, que ela falou isso. Ê, Deusimar, você tá danado. Guiozinho tá ligado. Oi,
5: Olá,
1: cheiroso.
5: Maiara de Abreu. Olá, Deusimar Bispo.
2: Olá.
5: Alô, Carla
1: Oi,
5: Morena.
1: meu amor.
5: Boa tarde, né? Que eu já tô almoçando.
1: É.
5: Hoje não deu pra me ligar nem no Léo Vieira.
1: Deu não.
5: Correria grande. Tamburcá,
1: Correria.
5: tamo na lida. Foi assim, a próxima música que já tá acabando o programa.
1: Sim.
5: Essa galera que tá na escuta, cheiro no cangote das duas e
1: Um
5: até a
1: cheiro,
5: segunda.
1: meu amor. Um abraço. Um abraço pro Heraldo também, que tá ligado. Esse aqui já é pro Esporte Mais. Érica Ribeiro tá batendo ponto, deixando aquele abraço pra nós e pra quem, Deusimar?
2: Dona Lindina Maria.
1: Olindina Maria, né? Elisângela mandou mais um recado, daqui a pouco a gente ouve. Maria das Dores tá ligada lá. Olha lá, Deusimar, comigo.
2: Bora, bora,
1: Um
2: bora,
1: arrozinho
2: bora.
1: casado,
2: Aí tá no
1: uma
2: jeito.
1: carninha, uma carne de sol na panelinha, moço, no grau, hein, amiga? Messias, cadê você?
6: Bom dia a todos.
1: Bom
6: Que Deus
1: dia.
6: venha dar muita saúde para Maiara, para ela
1: Amém.
6: voltar
1: Não, não?
6: para aí de novo.
1: Muito bem, amigo.
6: Um abraço, Deus e mais, Carla.
1: Beijo, meu lindo, ó.
6: A
1: Tudo de
6: chácara
1: bom.
6: Deus me deu, aqui no município Monte Santo.
1: Monte
6: Se não tiver
1: Santo.
6: o quiabo, três carocinhos de cajá. Queima, faz o café e bebe.
1: É tanta receita,
2: É.
1: Deusimar, né? Tem muita receita aí. Com isso a gente vai encerrando, né, Deusimar?
2: Encerrando, só pedir aqui um amigo meu aqui, meu amigo pessoal, pediu pra anunciar que vai fazer uma festa beneficente em prol da cirurgia da mãe dele que perdeu uma perna. Fez a
1: Sim.
2: cirurgia, amputou a perna e vai ter que comprar uma prótese, vai ter que fazer. Tá fazendo esse show
1: Sim.
2: pra arrecadar dinheiro. Vai ser lá na Orange 3, vai ter leilão, bingo, sorteio de brindes e cantores a noite, não, o dia todo. A partir de 11 horas da manhã até meia-noite.
1: De
2: Vai
1: que
2: ter
1: dia?
2: do dia 7 de junho. Agora, dia
1: Pronto.
2: 7 agora.
1: No Aureni?
2: Lá na Orange 3. Lá
1: Pronto.
2: no Escondidinho.
1: Tá bom, o povo sabe onde é.
2: Sabe, todo mundo sabe onde é que é Escondidinho.
1: Eu não sei.
2: Sabe, não?
1: Não.
2: Tu tá vivendo errado.
1: Eu sei onde é aquela baixadinha lá.
2: É lá
1: É
2: mesmo.
1: lá?
2: É lá
1: Ah,
2: mesmo. É lá na
1: eu
2: Baixada
1: conheço
2: mesmo.
1: com outro nome.
2: É lá mesmo.
1: Pois pronto, então. Então vamos nessa. Deusimar, valeu aí a parceria. Até sexta-feira. Amanhã estamos de folga.
2: Até segunda.
1: Segundo o quê, Deusimar? Vamos nessa. Esporte Mais chegando aí na área. Obrigada pela sua companhia e parceria de todos os dias. Na sequência, você fica com o Esporte Mais. Cheiro no cangote. Ótima quarta-feira para você.
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0: 8:13 na capital do Tocantins. Hoje é quarta-feira, 3 de junho de 2026. A partir de agora, as principais notícias do esporte em Palmas, no Tocantins, no Brasil e no mundo. Lembrando que você pode participar com a gente, mande a sua mensagem de texto ou de áudio para o nosso WhatsApp 6399915-6234. E você também pode participar através do chat na transmissão no YouTube, no canal Esporte Mais TV.
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0: 1:14, está começando o nosso Esporte Mais aqui na sua rádio Unitins FM, nessa quarta-feira, com o nosso time já na mesa. Gilmar Santos, boa tarde.
2: Aquele abraço para você, Orlan, boa tarde a toda a galera ligada no esporte.
0: Tudo certinho, Gilmar Santos?
2: Tudo certo, tranquilo.
0: O que, que você conta de novidade aqui nessa quarta-feira?
2: Falando de Copa do Mundo, Orlan, os clubes brasileiros, né, que mais tiveram jogadores convocados, né, para a atual Copa do Mundo, para a Copa do Mundo que vai começar, né, na atual temporada. O Flamengo teve 9 jogadores convocados, o Palmeiras 7, Atlético Mineiro 4, Grêmio 2, Internacional também 2, Botafogo, Corinthians, Santos, São Paulo, Fluminense, Vasco, Atlético Paranaense, Bragantino, 1 jogador convocado cada um. Lembrando que do Flamengo, Alexandro, Danilo, Léo Pereira e o Paquetá vão vestir a camisa da seleção brasileira. O Guilherme Varela, né, vai vestir a camisa do Uruguai, assim como o De La Cruz e o Arrascaeta. Aliás, o Arrascaeta teve uma contusão, nem sabe se vai disputar a Copa, não é?
0: Que coisa, né?
2: Estão fazendo exames lá para ver se ele permanece com o elenco, com o grupo ou não, se convoca um outro jogador. Além do Gonçalo Plata, que vai defender a seleção do Equador, e do Carrascal, que vai jogar com a camisa da Colômbia. Do Palmeiras, Gustavo Gomes, que vai jogar pelo Paraguai, o mesmo acontecendo com Maurício, que é brasileiro, mas se naturalizou paraguaio para jogar a Copa. Ramon Sosa, também do Paraguai, Piquerez no Uruguai, Emiliano Martínez também no Uruguai, John Arias na Colômbia e o Flaco Lopes da Argentina. No Atlético Mineiro, Júnior Alonso do Paraguai, Preciado do Equador, Alan Franco também do Equador e Alan Minda também da seleção equatoriana. Do Grêmio, o Everton vai defender a seleção brasileira e Fabián Balbuena no Paraguai. Do Internacional, o Sérgio Rocher, goleiro, né, do Uruguai, e o Félix Torres, que é equatoriano. Do Botafogo, Danilo Santos, que vai defender a seleção brasileira. Santos vai ter o Neymar. O São Paulo, Damián Bobadilha, vai defender o Paraguai. Do Bragantino, Isidro Pitra vai defender a equipe do Paraguai também. Fluminense, Agustín Canóbio no Uruguai. O Andrés Gomes, da Colômbia, joga no Vasco da Gama. O Juan Camilo Portilha, da Colômbia, joga no Atlético Paranaense. E, por fim, o Memphis Depay, que joga na seleção da Holanda e também no Sport Clube Corinthians Paulista.
0: Lembrando que esses jogadores aí que vão jogar a Copa do Mundo, Gilmar Santos, daqui a pouco também já o Luiz Carlos Lula já está na mesa, já vai trazer o seu boa tarde também para os nossos ouvintes que estão em casa. Lembrando que as equipes, os clubes, né, que falando aqui dos clubes brasileiros que tem jogadores que vão jogar a Copa do Mundo, por exemplo, o Flamengo vai ganhar um bom dinheiro.
2: E quase um time completo, né? São 9 jogadores.
0: 9 jogadores, o Flamengo vai faturar aí cerca de 497.500 de reais por dia, hein? Que beleza, muito, né, dinheiro aí pelos 9 convocados aí pra Copa do Mundo. Palmeiras, que teve 7 convocados, vai receber por dia cerca de 387.000 reais.
2: É uma boa grana.
0: Lembrando que se esses times aí que a gente citou aqui, se for até a final da Copa, hein? Tiver jogadores aí até a final da Copa, vai ganhar muito dinheiro, não vai?
2: É claro que nem todos vão, né, Rolando, até a final da Copa.
0: É, tem isso também.
2: Até porque tem jogadores aí que atuam no Equador, né, no Paraguai.
0: Esses aí não vão passar nem perto.
2: Dificilmente vão chegar às fases decisivas, né, da Copa do Mundo.
0: É verdade. Muito bem, 1:17 na capital do Tocantins, depois daquelas merecidas férias, ele está de volta.
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0: Luiz Carlos Lula, boa tarde, seja bem-vindo de volta, Lula.
4: Valeu, valeu, tudo bem, né, Orlan?
0: Tudo
4: boa,
0: beleza.
4: Boa tarde pra você, boa tarde pra todos ligados do programa Esporte Mais, depois de umas férias, estamos aí de volta com as energias renovadas, né? Para continuar aqui firme e forte com o programa Esporte Mais.
0: Você acredita que o DT07 já está pegando no seu pé, que tá falando aí que é o Luiz Carlos Lula, o garotinho bom de férias.
4: Ah, é? E ele é o garotinho bom de corneta.
0: Olha, né? Aí, deu certinho, não deu?
4: Exato.
0: O que que você conta de novidade nessa quarta-feira, Luiz Carlos Lula?
4: Orlando Tavares, a 18ª rodada do Campeonato Brasileiro foi a última disputada antes da parada para a Copa do Mundo. Nos próximos 40 dias, a bola para de rolar pela elite nacional. Mas o trabalho nos bastidores continua com o planejamento dos reforços para o segundo semestre. De olho no mercado nacional, o GE listou os jogadores que ainda não completaram 13 jogos na Série A. O novo regulamento do brasileiro dobrou o limite de 6 para 12 partidas, para que um jogador possa trocar de clube dentro da competição. Com isso, mesmo depois de 18 rodadas, ainda é grande a lista de jogadores dentro do número que permite a transferência interna. Entre os destaques que ainda não completaram a marca estão Neymar, do Santos, Arrascaeta do Flamengo e Danilo Santos do Botafogo, jogadores que estarão na Copa do Mundo. E mais alguns destaques, por exemplo, Cebolinha e Luiz Araújo, Cano do Fluminense, Caio Jorge do Cruzeiro, Gabigol do Santos, Paulo Henrique e Cuiabano e demais jogadores, muitos jogadores que ainda não completaram aí o limite de 12 jogos, na verdade 13, né? Com 12 jogos pode ainda se transferir para outra equipe aí no decorrer do Brasileirão.
0: Teve jogador que nessa reta final foi até afastado aí dos seus clubes, né? Porque pensam em mudar de equipes, né?
4: Exatamente, né? Essa questão de 6 jogos realmente eu achava pouco, né? 12 é um limite ideal.
0: Ajuda, né? Um pouco mais,
4: bom,
0: né?
4: Ajuda. Então dá oportunidade, de repente a equipe, o jogador não está sendo aproveitado na equipe, tem interesse de outra equipe por um certo jogador, ainda dá tempo de ele fazer a transferência aí para seguir em outra equipe na competição, né?
2: Lembrando que a Série A do Campeonato Brasileiro tem 38 rodadas, né, Orlan? E 12 rodadas aí de Campeonato Brasileiro é praticamente um terço, né, do campeonato, o cara joga por um time. Aí pode se transferir para outro.
0: É verdade. Muito bem. 1:21 na capital do Tocantins. Depois aqui dessa nossa resenha, para começar a programação de hoje, vamos aos principais destaques do dia. Nossa capital Palmas recebe nesse fim de semana a etapa do GP Brasil de motocross. As inscrições para pilotos encerram nessa quarta-feira, hoje. E ainda, 37 clubes já estão classificados para o mata-mata do Brasileirão da Série D. E claro, vamos falar também da seleção brasileira, que já iniciou os treinamentos nos Estados Unidos para a estreia na Copa do Mundo. Essas e outras notícias a partir de agora no Esporte Mais, que está começando aqui na Unitins FM.

0: 1:22 na capital do Tocantins, quarta-feira, 3 de junho de 2026. Para você que estava ligado no Hora da Notícia, hoje com a Carla Morena e o Deusimar Bispo. A partir de agora, vamos juntos até as 2 da tarde, falando de esportes aqui na sua companhia. 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
0: 1:23 agora, cumprimentando aqui os nossos amigos que já estão chegando, já estão ligados aqui com a gente na nossa audiência. 63999156234. A galera já está por aqui na sintonia da nossa programação. Pessoal já mandando mensagens também aqui no nosso chat, no canal Esporte Mais TV no YouTube. Já cumprimentando aqui o nosso amigo Fabinho do Espetinho ali na 208 Sul. Já está com o seu rádio conectado aqui na frequência 96.1. Abraço, muito obrigado, Fabinho. Quem também já chegou por aqui, já está na audiência, é o nosso amigo Heraldo Júnior. O Heraldo, meus amigos, que está dizendo aqui o seguinte: boa tarde, saudações alvinegras do Fantasmas das Alagoas para todos da bancada Top Show, nota 100% da Unitins FM, e um bom retorno ao Luiz Carlos Lula. E ele falou ainda: Lula, você tem sósia de aparência e também de voz aqui em Arapiraca. É o STPMAL. RR Clóvis, rapaz, olha aí, Lula, tá vendo?
2: Manda
0: aí?
2: Manda foto aí, Heraldo, manda foto do sósia do Lula.
3: Manda foto, manda o contato, né?
0: Manda vídeo pra nós ver, manda isso. No nosso WhatsApp no 63999156234, rapaz, olha só, tá vendo como o Lula tá fazendo
2: famoso,
0: história?
2: Famoso.
0: Que beleza,
3: coisa
0: hein?
3: Boa, né? Vamos entrar em contato com ele, né?
0: Vamos entrar em contato, vamos colocá-lo para participar com a gente, né? Aqui na nossa bancada, aqui no nosso Esporte Mais. Então ele mandou as iniciais aí, ó. STPMAL. São os nomes aí, são as iniciais e termina com Clóvis. Ah. Que beleza, rapaz. Então tá aí o Heraldo Júnior registrando, então, o Luiz Carlos Lula tem um sósia pelo Brasil.
2: Ele quer dizer o seguinte, ele é Sargento PM de Alagoas, RR Clóvis.
0: RR Clóvis. Ah, ó, beleza.
3: É o ST lá, ó.
0: ST, sargento, né?
3: Eu acho que é subtenente, PM, não é não?
2: Ou é subtenente.
0: Eu acho que alguma sim. Coisa.
3: É. Depois a gente vai
0: descobrir, Heraldo, né? Nós vamos descobrir. Pra gente, né? Isso, nós vamos descobrir. De qualquer forma, muito obrigado ao Heraldo aí pela resenha e por mandar aí. Nós ficamos realmente, nós gostamos aí dessa novidade, hein? Luiz Carlos Lula com um sósia.
2: Oiê. O Alan nem gosta de uma resenha, né?
0: Gilmar Santos vai adorar saber isso. Adorou saber, viu, o Heraldo. É subtenente mesmo, meus amigos. Muito obrigado, viu, Heraldo, pela informação aí. Quem também já chegou na audiência aqui, o Paulo Leandro, tá dizendo: Vileiros na área, rapaz. Vileiros, ele quer dizer Lula. Torcedores do Vila Nova.
3: Ah, é?
0: É. Ah. O Paulo Leandro tá dizendo aqui: Heraldo Júnior, hoje, escutei hoje no rádio que tem um jogador do Asa sondado pelo Atlético Goianiense, pelo Esporte também, pelo Atlético Paranaense. Pois é, o Asa aí tá com tudo, né, meus amigos?
3: Olha aí, né, sondado pelo, como você já falou, né, Atlético Esporte, Atlético Paranaense, né? Que bom, hein?
0: É verdade.
2: E segundo o Paulo, o Asa teria pedido 5 milhões de reais, né? O Atlético Goianiense, ao Atlético Goianiense, o Adson Batista recuou.
0: Não quis pagar os 5, não. Lembrando que o Asa, no grupo A10 do Campeonato Brasileiro da Série D, que nós vamos falar daqui a pouco, já está classificado com antecedência, né? Faltando uma rodada aí para terminar essa primeira fase. Nesse grupo A10, o CSA, o Asa e a Juazeirense já estão classificados, né?
2: Que beleza, né? Segue então o sonho do acesso, né, Europa?
0: É verdade. 1:27 e nós vamos seguindo aqui com o nosso Esporte Mais na rádio Unitins FM. E o Heraldo já falou aqui, né, que o Alex Bruno é o atacante aí que fez 21 gols em 26 jogos. O homem é goleador,
3: que
0: né, Lula?
3: Marca boa, hein?
0: É verdade.
3: Espetacular, viu? Tem que valer mesmo essa grana, tem que valer sim, né? O Atlético é que tá tá chorando, né?
0: É verdade.
2: E ele tá dizendo ali também que o Clóvis, né, pai do cabo Vitor Hugo, né, Orlan? Radialista da 96,9 FM de Arapiraca e setorista do Asa.
0: Olha,
2: é
0: aí
2: o sósia do Lula, então.
0: Sósia do Lula?
2: É.
0: Muito bem, Heraldo. Hoje você trouxe descobertas aí que realmente é muito interessante, né? 1:28 na capital do Tocantins, meus amigos, nós vamos começando aqui a nossa programação. Aliás, já estamos na metade, né? Não é começando, nós já estamos na metade. Nós vamos trazer a participação agora aqui do Esporte Mais do Ademar Costa. O Ademar Costa que conversa com o presidente da Federação Tocantinense de Futsal, o Alessandro Porto. O Alessandro Porto que fala dessa novidade, porque agora o futsal do Tocantins está fazendo uma parceria com a Federação Tocantinense de Futebol. E agora o TJ, né, Gilmar?
2: Isso.
0: É da Federação Tocantinense de Futebol também vai ficar responsável aí por julgar, né, aquelas irregularidades, as coisas que acontecerem lá no futsal tocantinense. E nós vamos ouvir o Ademar que fala com o Alessandro Porto em relação a essa novidade aqui no Tocantins.
4: Bem, conversando com o Alessandro Porto, da Federação Tocantinense de Futebol de Salão. Um peso fora da sua cabeça com relação ao tribunal, né, Alessandro? Esse convênio com a Federação de Futebol.
5: Ademar, é mais que um peso, é uma tonelada. Porque o que nós estamos vivendo nesses últimos dias dentro do futsal tocantinense, ainda estou tentando entender tudo. Mas dizer que com a formação do nosso Tribunal de Justiça Desportivo, do futsal no estado do Tocantins, isso vai valer para a gente assim, um marco muito histórico, e que eu tenho certeza que nós vamos ter mais segurança nas decisões que forem tomadas dentro dos nossos jogos.
4: E mesmo porque muita coisa é feita no futebol de salão. E agora, com esse apoio, né, do Tribunal, da Federação Tocantinense de Futebol, eu acho que as coisas podem melhorar ainda mais, né?
5: Então, eu já disse hoje mais cedo em uma entrevista que o futsal cresceu. Não estou querendo me vangloriar e nem dizer que eu sou o melhor presidente do mundo. Mas eu vejo que os números me mostraram isso, os números do nosso sistema me mostraram que nós crescemos. Quando eu assumi a federação, nós tínhamos em média de 11 times, ou 8 a 10 times, uma coisa assim. E hoje eu posso bater no peito e dizer que nós temos hoje ativos dentro da nossa federação mais de 80 times. Então nós tivemos um crescimento, isso é fato. E com o TJD montado, eu acho que nós vamos ter até mais disciplina dentro das quadras, mais disciplina da nossa arbitragem, enfim, nós vamos ter disciplina em tudo, porque o Tribunal de Justiça existe para isso, né?
4: Bom, mas isso não chega a tempo de resolver o problema que já existe. Como é que você vai fazer para resolver esse problema desse passado?
5: Então, Dema, o problema que já existe, esse do STJD, nós entramos com embargos ontem, e nós estamos esperando pela vitória, isso é fato. Caso essa vitória aconteça, um dos nossos pedidos é que o processo retorne ao Tocantins para que ele volte ao Tribunal de Justiça Desportivo, que antes era uma comissão disciplinar, e aí esse processo voltaria para comprar o TJD agora montado, para que o TJD aqui faça o julgamento da lead, né, do pedido do Vila Nova e assim da defesa do Polivalente, e após esse julgamento do TJD Tocantins, aí sim partir para a esfera superior, que seria o STJD.
4: Ok, boa sorte.
5: Obrigado, Ademar, um abraço.
4: Aí, falamos então com o Alessandro Porto aqui na sua, no Esporte Mais.
6: No
0: Muito bem, valeu Ademar Costa, valeu Alessandro Porto, presidente aí da Federação Tocantinense de Futsal. Alessandro que na semana passada, né, Gilmar, esteve aqui no programa Esporte Mais, precisamente na sexta-feira, né? Falando aí do futsal e agora falando desse assunto aí, essa novidade aí do futsal tocantinense na parceria com a Federação Tocantinense de Futebol.
2: Exatamente, o Alessandro esteve por aqui, a resenha foi boa, né, Orlando? Aliás, foi. Né? Deu tempo até pra você falar que ele tava ilhado, né? Curtindo a praia lá do Rio Sono. Eles que ainda não, né? Mas daqui pra julho, né? Daqui pro mês que vem, já vai estar com uma barraca lá, né?
0: Você sabe quem foi que falou, né, Lula?
3: Imagino.
0: Você já imagina que foi eu. Imagino. 1:33, nós vamos ao nosso intervalo. Na volta, daqui a pouquinho, nós vamos falar do motocross, né? Porque o GP Brasil de motocross vai acontecer aqui em Palmas nesse fim de semana. As inscrições aí para os pilotos encerram hoje. Daqui a pouquinho a gente vai falar também do Campeonato Tocantinense Sub-20. Nessa quinta-feira, amanhã, teremos aí o feriadão e teremos rodada, meus amigos. Teremos o futebol aí do Sub-20. Daqui a pouquinho falaremos também da Série D e, claro, o destaque para a Copa do Mundo, porque vai começar a Copa do Mundo no próximo dia 11 agora de junho e não tem como a gente não falar de outro assunto a não ser de Copa do Mundo. 1:33, a gente volta já já com a sequência do Esporte Mais.
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1: De acordo com a S&P Global, devido ao conflito no Oriente Médio, o preço da tonelada do alumínio saltou de 3.220 dólares para 6.100 dólares em apenas um ano. A Ford revisou sua projeção de gastos com commodities para 2 bilhões de dólares em 2026. General Motors e Stellantis prevê uma elevação conjunta de até 5 bilhões das despesas com materiais até o final de 2026. O setor enfrenta agora o desafio de repassar esses valores. Com a demanda enfraquecida no primeiro trimestre de 2026 e uma crise de combustíveis em curso, novas altas de preços podem afastar compradores. Sem alternativas viáveis para substituir o alumínio em curto prazo, processo que exigiria reformulações fábricas milionárias, as montadoras operam no limite entre a absorção do prejuízo e o risco de estagnação das vendas em um mercado saturado.
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7: Às 14h.

0: 1:38 na capital do Tocantins. Já estamos de volta com o Esporte Mais aqui nessa quarta-feira, hoje 3 de junho de 2026. Abraçando aí os nossos amigos, você que tá ligado, acompanhando a gente em Palmas e região através da frequência 96.1. 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
0: Abraçando os nossos amigos que estão acompanhando a gente aqui, ligados na programação nessa quarta-feira. Abraçando o nosso amigo Jean Lucas. Jean Lucas, lá do Toca Fute, perfil Toca Fute lá no Instagram. Você que ainda não é inscrito, se inscreva lá e acompanhe as informações do nosso futebol aqui no Tocantins. O Jean Lucas está dizendo boa tarde, mandando aí um vídeo da quadra 507 Norte, ou melhor, 507 Sul, em Palmas, com as pinturas aí feitas para a Copa do Mundo. Lendo aqui esse vídeo, rapaz, mas tá bonito, meus amigos. Olha só o vídeo aí que o pessoal que não tá em casa, o pessoal que tá em casa não tá conseguindo ver, mas nós vamos falando aqui, tem algumas bandeiras aí do Brasil, tem alguns colocando aí, ó, cansados de ser penta, tá na hora do Hexa. Algumas pinturas bem interessantes aí. Ficou bonita essa rua, né, meus amigos? Na 507 Sul, né?
3: Exatamente. Parabéns pelo trabalho, né?
0: É, o pessoal aí já pintando, já enfeitando a cidade pra a Copa do Mundo, que começa aí na próxima semana. Começa no dia 11, o Brasil estreia no dia 13, na Copa de 2026. E o pessoal aí torcendo pelo Hexa e já enfeitando a nossa cidade, né? 1:41, diga, Lula.
3: Rapidinho, deixa eu mandar um abraço aqui para o Marcos, assistência técnica lá do Camelódromo. Ele, o José e o Brendo, sempre acompanhando o programa Esporte Mais.
0: Fiquei sabendo que hoje você estava por lá procurando o Motobras, é isso, Lula? Era isso mesmo?
3: Não. Eu andei por lá esses dias. Na verdade, foi antes
0: de. Ah, não foi lá, não, né? Não foi lá que você estava procurando.
3: Foi não.
0: Ah, tá.
4: Não acho, não.
0: Acabei me equivocando, né?
3: Tranquilo.
0: Um abraço aí pra toda essa galera que tá acompanhando a gente nos mais diversos setores aqui da nossa cidade, nas quadras, pessoal de Taquaral, toda a região de Taquarussu, Buritirana, enfim, todas as nossas cidades vizinhas aqui que acompanham a gente. Vamos seguindo, meus amigos, falando agora, Lula, que a nossa capital Palmas recebe no fim de semana o GP Brasil de Motocross, Lula.
3: Olha, Palmas será palco da quinta etapa do MXGP Brasil Sport Bike 2026, entre os dias 5 e 7 de junho, considerado um dos principais campeonatos de motocross do país. O evento deve reunir pilotos nacionais e internacionais na capital tocantinense, em uma fase decisiva da temporada. As inscrições para os competidores já estão abertas e encerram hoje, às 18 horas. Atenção, hein? Encerramento hoje às 18 horas das inscrições para os competidores. Segundo a organização, os pilotos que realizarem o cadastro dentro do prazo terão acesso a valores promocionais para a participação da etapa. A prova em Palmas acontece após 4 etapas marcadas por disputas acirradas e mudanças na classificação do campeonato, com a temporada avançando para a reta intermediária. Cada ponto passa a ter peso maior na corrida pelos títulos diferentes das categorias. A expectativa, Orlan, é de grande movimentação no circuito, com a presença de equipes de diversas regiões do Brasil e competidores que disputam as principais posições do ranking nacional. Além das provas válidas pelo MXP Brasil, o evento contará com disputas do campeonato estadual, que abrem a programação da sexta-feira. As novidades terão início nesta quinta-feira com o tradicional desfile das equipes pelas ruas da capital. Carretas, caminhões, ônibus e demais veículos das equipes seguirão em comboio até a pista do motocross. Já na sexta-feira, dia 5, acontecem os treinos, vistorias técnicas e as provas do campeonato estadual. Já no sábado, entram em ação as categorias MX3, MX5, MX2 Júnior e também YZ125. E as categorias de base no domingo, né? Domingo, dia 7, será reservado para as principais disputas do fim de semana, incluindo as provas das categorias MX1 e MX2, consideradas as mais prestigiadas do campeonato.
0: Maravilha, então tá aí nesse final de semana, meus amigos. Eu falo nesse final de semana porque sábado e domingo serão as provas principais, mas já a partir de amanhã já começam aí as movimentações. Passei por lá mais cedo ali na região do Sussuapara, que o Luiz Carlos Lula e o Gilmar Santos conhecem muito bem. A estrutura aí desse evento está sendo montado, diga-se de passagem, que estrutura, meus amigos, com certeza será um grande evento. E a galera que gosta aí dos barulhos dos motores, galera que gosta aí
5: da poeira,
0: é verdade, vai ser ali na região do Sussuapara, a movimentação já está grande, porque estão terminando de montar a estrutura lá, né?
3: Eu acredito que vai dar muita gente, porque é o seguinte, dá pra notar que em Palmas o pessoal gosta de moto.
0: Gosta muito, hein?
3: Né? A gente trafegando pelas principais avenidas da nossa capital, o que tem de moto, né?
0: Muitas motos.
3: Então, com certeza o público vai ser espetacular. É uma grande oportunidade para você ver de perto aí pilotos nacionais e também internacionais.
0: É verdade. Vamos seguindo com o Esporte Mais, abraçando o nosso amigo Carlos Santos. Ou melhor, Carlos Santos não, Carlos Antônio. Carlos Antônio tá com a gente, dizendo aqui boa tarde a todos do programa. O Anápolis amanhã disputa o primeiro jogo da final contra o Paysandu, meus amigos. É a final aí da Copa Verde, né, agora.
5: Duelo interessante, né, Orlando? Apesar de o Anápolis não tá bem no Campeonato Brasileiro, mas na Copa vai muito bem, né?
0: É verdade. Lembrando que é o campeão da Copa Centro-Oeste contra o campeão da Copa Norte, né?
5: Isso.
0: Agora é pra saber quem será o campeão da Copa Verde. Nós vamos seguindo com o Esporte Mais, Gilmar Santos. Vamos falar do Campeonato Tocantinense Sub-20, porque nessa quinta-feira amanhã acontece mais uma rodada. Já tem algumas equipes aí que já estão classificadas e algumas vagas ainda restantes aí nessa reta final, né?
5: Pois é, após a quarta rodada do campeonato, Orlan, a competição já tem 3 equipes garantidas nas semifinais e apenas uma vaga ainda em disputa. Batalhão e Araguaia pelo Grupo A e União Atlético Clube lá de Araguaína pelo Grupo B já garantiram vagas na fase de mata-mata da competição. No Grupo B, o União também confirmou presença na próxima fase, enquanto a segunda vaga está aberta ainda, né? Para Araguacema e Bela Vista, que disputam o último lugar no mata-mata. Já o Central Tocantinense não tem mais chances de... vai cumprir apenas tabela na última rodada. Lembrando, nas duas últimas rodadas, né? Lembrando que a quinta rodada tem amanhã, Araguaia e Interporto, joga no estádio Domingos Santos às 16h. Mesmo horário, no Centro de Desenvolvimento da Federação, União de Palmas e Batalhão. No estádio Mirandão, 16h, tem União Atlético e Central Paraíso. E às 17h, no estádio Natanael Silva, Araguacema e Bela Vista são as partidas aí do Campeonato Sub-20.
3: Lembrando que no sábado já acontece a sexta rodada, né, Orlando?
0: É verdade.
3: Interporto, pode lá.
0: Só falando antes aqui que esse estádio Natanael Silva é na cidade de Lajeado, né?
5: É, vizinha aqui, né? Lajeado, tá aí. 54 quilômetros, né?
0: É verdade.
5: Aliás, daqui pra lá são 54, de lá pra cá parece que são 58, né? Mais longe.
0: Parece que demora um pouquinho, né? Vamos aos jogos da sexta rodada, Lula?
3: Vamos lá então, Interporto e União de Palmas do estádio General Sampaio em Porto Nacional às 16h. Batalhão Araguaia no estádio Domingos Santos também às 16h. Central Tocantinense e Araguacema no estádio Antônio Damião também às 16h. E Bela Vista e União Atlético no estádio Heraldão em Cachoeirinha às 16h.
0: Muito bem, o Campeonato Tocantinense Sub-20, reta final aí dessa primeira fase, as duas últimas para definir os últimos classificados, né? 1h48, nós vamos seguindo agora falando que a cidade araguaína vai fazer história na arbitragem nacional. Por quê? Porque teremos 3 árbitros, teremos um árbitro e 2 assistentes, né, da cidade de Araguaína, Lula, apitando o jogo nacional, né?
3: Exatamente. Pela primeira vez, um trio de arbitragem araguainense atuará em uma partida profissional do Brasileirão fora de Araguaína. A escala divulgada pela CBF confirma Fernando Henrique Alcântara Farias como julgado principal, acompanhado por Samuel Smith Nóbrega e Elucilane Marcolina Silva, os dois como assistentes. O jogo será realizado no estádio Passo das Emas, em Lucas do Rio Verde, no Mato Grosso, e contará ainda com Albert Antônio Arruda Belino da Costa como quarto julgado e Fábio Rodrigo Rubinho como analista de campo.
0: Quando a gente fala julgado, é uma linguagem que o pessoal usa na gíria futebolística. Julgado quer dizer árbitro, né?
3: Exatamente.
0: São aqueles aí que vão comandar aí a partida de futebol, né?
5: Aquele cara que julga, né? O juiz, né? O
0: que julga.
5: Mediador, né?
0: Exato. Na justiça normal, digamos que o juiz julga, e no futebol o juiz apita, né? Mas é o julgado também. 1:49.
5: Mas é o cara que decide, né? Também, né?
0: Exatamente.
5: E lembrando que a partida, Orlan, será entre Luverdense e Iumas, né?
0: Iumas, Campeonato Brasileiro da Série D. E os tocantinenses aí fazendo história nessa competição.
3: Orlan, aproveitando aqui, então, que nós temos uma grande audiência em Araguaína, principalmente lá com o Fernando sempre falou, eu tô sempre acompanhando o programa Esporte Mais, Fernando Henrique vai apitar o jogo, né? Então, desejar aí felicidades para ele, boa sorte para ele, também para Elucilane e o Samuel Smith, né?
0: São profissionais que vêm crescendo, né? A cada ano aqui no estado do Tocantins, fazendo grandes arbitragens e agora ganhando a oportunidade de comandarem os três da mesma cidade, comandar um jogo de nível nacional. Campeonato Brasileiro aí sendo escalados pela CBF. E nós vamos seguindo falando que faltando uma rodada para o final da primeira fase, Gilmar Santos. O Araguaína já está classificado aí para a segunda fase do Campeonato Brasileiro da Série D, né?
5: Pois é, apesar da derrota para o Guaporé 3-2 pela nona rodada no último fim de semana, o Araguaína garantiu vaga, né? Na próxima fase, a fase de mata-mata, o primeiro mata-mata, né? Da Série D do Campeonato Brasileiro. A equipe tocantinense garantiu classificação para a próxima fase com o tropeço do Galvez, que foi derrotado pelo Porto Velho na partida disputada no último fim de semana. O Guaporé garantiu a liderança do grupo A2 com 21 pontos. O Araguaína, por sua vez, assegurou a vaga para a próxima fase, mas não tem ainda um segundo lugar garantido, né? Vai precisar pontuar na última rodada, de preferência fazer saldo, porque na outra partida vai ter o Porto Velho enfrentando o Maitá. O Maitá que não ganhou nenhum ponto no campeonato. É o pior time da chave, né, Orlan? E o jogo será em Rondônia, lá no estádio Aluizão, na cidade de Porto Velho. E se o Porto Velho golear ou fizer um resultado elástico lá, e a equipe do Araguaína, mesmo que o Araguaína vença o jogo, né, contra a equipe do Galvez, e eu acredito que vença, o Galvez não tem mais chance nenhuma, deve vir com um mistão também, né? O Araguaína pode perder esse segundo lugar. Por que que é importante ser o segundo, né? O segundo colocado na próxima fase, assim como o primeiro colocado de cada chave, vão decidir em casa na fase de mata-mata, não é? Até agora são 37 equipes classificadas para o mata-mata após a nona rodada. Lembrando que no grupo 1, o Manauara e o Nacional, os dois do Amazonas classificados. No grupo A2, o Guaporé, o Araguaína, o Porto Velho e o Independência classificados. Essa chave aqui, a definição só de segundo, terceiro e quarto, né? Até o Independência pode ser o segundo, dependendo aí da combinação de resultados. No grupo 3, o Gama classificado. Grupo 4, Capital e Goiatuba. No grupo 5, Águia de Marabá, Trem do Amapá e Tunaluz do Pará.

0: Santa e Portuguesa do Rio de Janeiro, essa primeira Portuguesa aqui é de esportes, né? No grupo 14, 15 Piracicaba, no grupo 15, Santa Catarina e no grupo 16, Blumenau e Marcílio Dias.
1: Maravilha, são os clubes aí que já estão classificados para a próxima fase aí do Campeonato Brasileiro da Série D. Lembrando que nesse fim de semana o Araguaína não joga, mas o Tocantinópolis joga, né, Gilmar? O Tocantinópolis joga, lembrando que com as chances pequenas, mas claro, ainda tá vivo na Série D.
0: Matematicamente tem chances ainda, né, Orlando? Mas precisa fazer um resultado de goleada diante da equipe do Oratório, jogando no Ribeirão em Tocantinópolis, e torcer para a equipe do Imperatriz ser derrotada pela Tunaluz. O jogo será no estádio Frei Epifânio da Abadia, lá na cidade de Imperatriz.
1: Eu já perguntei pro Ademar, Lula, se o Tocantinópolis classificaria. Ele falou já, tem algumas rodadas atrás, que não classificaria. Ele chegou e falou, não vai classificar. Mas eu pergunto para você, o Tocantinópolis, que ainda tem uma chance pequena, consegue classificar, Lula?
2: Olha, a situação não tá fácil não, né?
1: Tá
2: difícil. Inclusive, tô sabendo que alguns jogadores já estão, né?
1: Estão saindo, embora, né?
2: Estão saindo. A situação é fácil, mas a gente tem que acreditar sempre. Então, eu acredito.
1: Pra conseguir a classificação, como o Gilmar Santos já falou, o Tocantinópolis, além de golear o Oratório, tem que torcer pro time do Imperatriz perder em casa pra Tunaluso. A Tunaluso, que já está classificada e já está com o segundo lugar garantido. Então, ficou mais difícil ainda, né?
0: Não, segundo não, né?
1: Segundo lugar, ela tem, ou melhor, desculpa, voltando aqui, quem tá no segundo lugar é o Trem. A Tunaluso já está em terceiro lugar, mas pode ser ultrapassado pelo Imperatriz, inclusive.
0: Sim, mas ser terceiro ou quarto não vai fazer diferença.
1: Não vai.
0: Né? Pra efeito de mando de campo, não, né, Orlando?
1: De adversários
0: faz diferença para chaveamento, né? Mas com relação a jogar em casa... A primeira partida não vai mudar, porque o terceiro e o quarto vão jogar a primeira em casa, né?
1: É verdade.
2: Interessante.
0: Agora, e a Tunaluso não pode chegar ao segundo lugar, porque o Trem já tem 17 pontos.
1: Tunaluso tem 13, o Trem tem 17, então os 3 pontos vai só para 16, né?
0: Então para Tunaluso é um jogo que não vale muita coisa, né?
2: Interessante que chama a atenção aqui, apenas um grupo, né? Que já tem os 4 definidos, né?
1: Apenas o grupo do Araguaína, né?
2: Exatamente, o Aporé, Araguaína, Porto Velho e o Independência. Olha só, no grupo A3 só o Gama, que ainda já está classificado. No A11 o Uberlândia, no A14 o 15 de Piracicaba e no 15 o Santa Catarina.
1: Pois é, a Série D com 37 equipes já classificadas.
2: Não
1: é
2: fácil,
1: no total de 64 aí, que na semana que vem serão conhecidos todos, né? Já que essa semana a competição acaba para alguns, na semana que vem termina para todo mundo. E aí sim, para conhecer todos aqueles classificados.
0: E no grupo do Gama, né? O Gama tem o dobro da pontuação, mais que o dobro, né? Da pontuação do segundo colocado.
1: Né?
0: 25 contra 12, né?
1: Mas apenas o Gama tá classificado nesse grupo A3,
0: sim.
1: Né? É interessante.
0: Os demais ali na briga, né?
1: É verdade. 1:55, amanhã a gente fala mais de Série D do Campeonato Brasileiro. Nós vamos falar agora, Lula, que o Vitória venceu o Fortaleza de virada e agora leva vantagem para ser campeão da Copa do Nordeste no jogo aí do fim de semana, né?
2: O Vitória venceu, bateu o Fortaleza pelo placar de 2-1 na noite de ontem. O jogo que aconteceu no Castelão, em Fortaleza, no duelo de ida das finais da Copa do Nordeste. A grande decisão da Copa do Nordeste será no próximo sábado, às 6 horas, né? Ou melhor, no dia 6, às 4 horas, horário de Brasília, o jogo que vai ser no Barradão, em Salvador.
1: Agora na casa do Vitória, né?
0: Isso. O Leão da Barra vai enfrentar o Leão do Pici, né?
1: É verdade, duelo de leões aí na decisão da Copa do Nordeste.
2: Leão vai engolir leão, né?
0: Vão soltar os dois lá na Arena Barradão e aí se virem, né?
1: Aí se virem. Lembrando que hoje, meus amigos, tem um jogo de ida, Lula, da final da Copa Sul-Sudeste, né?
2: Exatamente, Avaí Chapecoense, 20h, está marcado o jogo.
0: Amistosos internacionais, as seleções se preparando para a Copa do Mundo. Ontem, Croácia 0, Bélgica 2, Marrocos 4, Madagascar 0, País de Gales e Gana empataram em 1-1 e tivemos ainda Haiti 4, Nova Zelândia 0. Aí vocês que não acreditam no Haiti, tá aí, 4-0 na toda poderosa Nova Zelândia.
1: Brasil que se cuide.
2: Hoje teremos mais jogos, viu? Holanda e Argélia, Luxemburgo e Itália, Polônia e Nigéria, Coreia do Sul e El Salvador.
1: Pois é, e por falar em Copa do Mundo, o Brasil, Gilmar Santos, já está lá nos Estados Unidos da América e ontem já realizou o primeiro treino, né?
0: Pois é, a preparação nos Estados Unidos para a Copa do Catar já começou, né? Aliás, da Copa dos Estados Unidos.
1: Catar foi um tempo atrás.
0: Catar foi na anterior, 4 anos atrás. 3 anos e meio, né? Porque lá foi no fim do ano. O treinamento realizado no Centro de Treinamento Columbia Park, em Morristown, contou com a participação de Marquinhos, Gabriel Magalhães,

0: e Gabriel Martinelli. O trio se apresentou após a disputa da final da Liga dos Campeões, na capital húngara, em Budapeste, no último sábado, na decisão da principal competição europeia de clubes. Marquinhos conquistou o segundo título consecutivo do torneio. Com as chegadas desses três atletas, né, a delegação da Amarelinha está completa. Nesta quarta-feira, conhecido como hoje, o Brasil dará seguimento à preparação em treino a partir das 6 da tarde, pelo horário de Brasília. No início da tarde, Marquinhos e Igor Thiago vão conceder entrevista coletiva no hotel The Wright, onde a seleção está concentrada.
1: Muito bem, então o Brasil já se preparando para a Copa do Mundo. Por falar na Copa, Lula e amigos que estão acompanhando a gente, a Copa começa no próximo dia 11 agora, será na quinta-feira, não amanhã, da semana que vem. O primeiro jogo aí da Copa será às 4 da tarde, horário de Brasília, o duelo entre a equipe do México, né, contra a seleção mexicana, vai encarar a seleção da África do Sul no estádio Azteca, né?
0: Exatamente. E olha só, Orlan, ainda de Copa do Mundo, tem um levantamento feito pelo jornal Globo, né, que mapeou aí os 1.248 jogadores convocados para a Copa deste ano e identificou 8 jogadores com 40 anos ou mais que vão disputar o torneio. Lembrando que nas Copas anteriores, juntando todas elas, nós tivemos 8 jogadores com 40 anos ou mais. E só nessa Copa teremos 8. Ou seja, nessa Copa compartilhada, né, de Estados Unidos, México e Canadá, teremos o mesmo número de quarentões aí juntando todas as Copas
1: teremos
0: anteriores.
1: Teremos um recorde, né?
0: Isso. O mais velho da lista é o goleiro Gordon, da Escócia. Ele irá disputar o Mundial com 43 anos. Seleção escocesa não joga o torneio desde 98, né? Provável titular da equipe, ele deve enfrentar o Brasil na partida da última rodada da fase de grupos, dia 24. A relação dos jogadores é a seguinte, ó. Da Escócia, o Gordon. E lembrando que dos 8, 5 são goleiros, viu?
1: Rapaz.
0: O Gordon da Escócia, o Cristiano Ronaldo de Portugal. O Cristiano tem 41 anos, o Gordon tem 43, com 40 anos. O Guillermo Ochoa do México, Ochoa, né, do México, goleiro também. Luka Modric da Croácia. Temos ainda o Dzeko da Bósnia. O Neuer da seleção da Alemanha, também goleiro. O Josimar Dias da seleção de Cabo Verde, ele conhecido como Vozinha, viu, Orlando? O Fernando Muslera do Uruguai, jogador que também tem 40 anos de idade.
1: Muito bem, lembrando que durante a semana a gente fala mais de Copa do Mundo, porque o nosso horário já chegou, mas lembrando aqui do Dzeko, joguei muito com o Dzeko aí no PlayStation 2, viu, Lula?
2: Faltou o Fábio do Fluminense, hein?
0: Com 45 seria o mais velho.
2: Seria.
1: Né? Vamos embora, Lula?
2: Vamos embora, um abraço a todos e até amanhã.
1: Vamos nessa, Gilmar Santos.
0: Tchau, galera, até amanhã.
1: Na sequência, tá chegando o Trânsito Livre na Rádio Unitis FM, com a apresentação dela, Shirley Cavalcante. O Esporte Mais volta amanhã, 1 da tarde, aqui na nossa Unitis FM. Um abraço e até lá.
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5: Você sabe o que realmente significa inovar? Muita gente pensa que inovação é apenas criar algo tecnológico e complexo, mas o conceito é mais amplo. Segundo a legislação brasileira e as diretrizes do NIT, inovação é a introdução de uma novidade ou aperfeiçoamento de algo que já existe no ambiente produtivo ou social. 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Se traz melhoria real, é inovação. E na Unitins, acreditamos que a inovação deve estar a serviço do desenvolvimento econômico e social do nosso Tocantins.
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1: Olá, ótima tarde, agora 2:05. Sou Shirley Cavalcante, a partir de agora na sua companhia, aqui na Unitins FM, sempre com você. Até às 16h, porque tá começando o nosso Trânsito Livre. É isso, por aqui, ó, Trânsito Livre. É liberadíssimo também a sua participação, sinal verde aqui no nosso WhatsApp, 63999156234. Sejam todos muito bem-vindos. Nessa tarde de quarta-feira, véspera de feriado, véspera de Corpus Christi, né? Hoje, dia 3 de junho. Sejam todos bem-vindos e a gente começa com Coldplay.

Tarde, agora 2h17. Começamos bem o nosso trânsito livre de hoje. Chima Roots em busca da fé. Também Paulinho Mosca, Seta e o Alvo. E o Coldplay Yellow. Quer participar comigo aqui no 63 999 15 6234? Tá liberadíssimo aqui na nossa tarde. Esse é o nosso WhatsApp. E quem tá por aqui? O Henrique Carvalho. Lá de Porto Nacional, Henrique, meu querido, ótima tarde pra você. É, tá pedindo música, Gustavo Lima, Inventor dos Amores. Sucesso de 2010, ele tá dizendo, é verdade, 2010, né, Henrique? Aquele abraço, meu querido, boa tarde pra você.

Olha aí, a Manu Batidão, tic-tac, aqui na programação da Unitins FM. Roupa Nova Tímida, ainda Gustavo Lima com Jorge Matheus, inventor dos amores. Gente, olha, a criadora de conteúdo digital, a Virgínia Fonseca. Pois é, Virgínia Fonseca está sendo investigada pela Polícia Federal devido a suspeitas de lavagem de dinheiro. Olha aí. A apuração busca esclarecer a origem dos recursos financeiros movimentados por ela e suas empresas. Este inquérito surge após a participação da Virgínia lá na CPI das Bets, né, no Congresso Nacional, onde foi questionada sobre uma cláusula que previa o recebimento de um percentual sobre as perdas dos apostadores. O caso também ganhou atenção quando um banco identificou transações financeiras incomuns nas contas empresariais da influenciadora. Faturamento registrado ultrapassava em cerca de 18 milhões de reais, que é o limite permitido pelo regime tributário do Simples Nacional, sendo que essa empresa dela pertencia aí essa categoria, né, de Simples Nacional. Além disso, a Virgínia também enfrenta outra investigação relacionada à promoção e divulgação ilegal de jogos e apostas. Agora 2h30, boa tarde. Vamos seguindo por aqui ao Trânsito Livre. Eu, Shirley Cavalcante, estou na sua companhia até às 16h, sempre com muita alegria. Breve intervalo, já estou de volta.

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1: Tá aí chegando o Momento Informação para os ouvintes mais bem informados do planeta. É isso, Antônio Neves. Boa tarde para você.
2: Boa tarde, Shirley, e boa tarde a você, ouvinte da Unitins FM. Então vamos de informações. Estão abertas até o dia 9 de junho as inscrições para a seleção do projeto da Plataforma Juventude Solidária, iniciada do governo federal, voltada ao fortalecimento de ações sociais e de voluntariado. Podem participar organizações da sociedade civil com ou sem CNPJ, além de órgãos e equipamentos públicos que desenvolvam projetos comunitários. As propostas selecionadas poderão receber até R$12.000 para a execução das atividades. A ação é destinada a jovens de 16 a 19 anos e busca promover cidadania e desenvolvimento social em comunidades vulneráveis. As inscrições devem ser feitas pela plataforma oficial integrada ao gov.br. E mudando de assunto, Shirley, Tocantins alcança a segunda posição nacional entre estados com maior potencial de mercado. A gente vai saber mais informações com a Vilma Araújo.
3: Estamos de volta com a informação e sempre com boas notícias. O Tocantins conquistou a segunda colocação nacional no indicador de potencial de mercado do ranking de competitividade dos estados 2025, elaborado pelo Centro de Liderança Pública. O estado avançou 14 posições em relação ao ano passado e ficou atrás apenas de Roraima. O levantamento avalia fatores como crescimento econômico, oferta de crédito, força de trabalho e capacidade de consumo da população. Para o governo do estado, o resultado reflete os investimentos realizados para fortalecer a economia e atrair novos negócios, ampliando as oportunidades de investimento em todas as regiões tocantinenses. Da Secretaria de Estado da Comunicação, Vilma Araújo.
2: Ok, Vilma, e agora vamos de mais informações. Governo do Tocantins mobiliza mais de 31 mil pessoas com ações educativas da campanha Maio Amarelo. A gente vai saber mais informações com Elô Bassi.
4: Oi, oi, de volta com a informação. O governo do Tocantins, por meio do Departamento Estadual de Trânsito, mobilizou 31.159 pessoas com as ações educativas da campanha Maio Amarelo 2026. Foram percorridos 58 municípios de norte a sul do estado com o objetivo de sensibilizar a população sobre os índices de sinistros e mortes, além de incentivar atitudes mais seguras nas vias. A campanha contou com o apoio das Secretarias de Estado da Segurança Pública, da Saúde, da Educação, do Corpo de Bombeiros Militar do Tocantins, da Polícia Militar do Tocantins e das Prefeituras Municipais. Com o tema No Trânsito, Enxergar o Outro é Salvar Vidas, a campanha Maio Amarelo 2026 foi aberta oficialmente no dia 5 de maio. O evento marcou um dos momentos mais importantes da iniciativa, no qual foi autorizada a segunda fase do projeto de sinalização viária, que contemplará mais de 60 municípios tocantinenses. Da Secretaria de Estado da Comunicação, Elô Bassi.

Olá, ótima tarde, agora 2h36 por aqui, trânsito livre, mandando boa tarde para o Manuel lá no aterro sanitário. Manuel, aquele abraço, bom trabalho para todos vocês por aí.

Mocidade Negra aqui na nossa programação Girassol, também Sofia Brasil, menino. Ótima tarde pra você que tá ligadinho na melhor programação do rádio aqui na Unitins FM, sempre com você. É o Trânsito Livre, é comigo, tá? Shirley Cavalcante, sempre com muita alegria nessa tarde gostosa de quarta. Unitins FM. Véspera de feriado, né? Feriado de Corpus Christi. Tá animado aí pro seu feriado? Conta aqui, ó. Olha, pra você participar no 6399-15.

0: gente, olha, mês de julho já lembra o quê? Já começou o quê? Festa junina, né? Mês das festas juninas. E o protagonista aí da festa junina, a gente sabe que é o quê? O milho, né? Na alimentação, nas festas juninas, o milho é o grande protagonista. A gente tem aí vários pratos, como bolo de milho, canjica, curau, pamonha e tantas outras, né? As comidas típicas de festa junina têm o milho como ingrediente em comum, né? O ingrediente principal. Mas por quê? Agora vamos para a curiosidade, né? Porque aqui a gente também é conhecimento. Por que o milho se tornou o símbolo das festividades juninas? Pois é, essa resposta aí passa pela união de diferentes culturas que ajudaram a formar a identidade das festividades juninas brasileiras. E olha, começou muito, muito lá atrás. Sabe com quem? Os povos indígenas, os jesuítas e também a abundância do milho no período de colheita. Segundo aí história e pesquisas, né? Quando os portugueses chegaram ao Brasil, o milho já era amplamente cultivado pelos povos indígenas. Então, começou lá atrás com os povos originários, né? Então, esse cereal, ele se adaptava facilmente ao solo fértil encontrado em diversas regiões do país, o que favoreceu sua produção em larga escala ao longo dos séculos. Os povos indígenas que habitavam o litoral paulista realizavam celebrações ligadas ao ciclo agrícola e também à chegada de um novo período do ano no início de junho. Então, nessas festividades, o milho era o protagonista, aparecendo em diferentes preparações e rituais indígenas, tá? Aí depois chegaram os jesuítas, né? E essas tradições passaram por um processo de adaptação. Houve aí uma miscigenação, porque as celebrações indígenas foram incorporadas às chamadas festas joaninas. Na época era joaninas e não juninas, né? Realizadas em homenagem a São João, uma tradição que foi trazida aí pelos portugueses. Ao longo do tempo, elementos das duas culturas se misturaram, dando origem às festas juninas como conhecemos hoje. Então, tá aí, essa é a história do porquê que o milho é o protagonista na comida junina. Então, veio muito antes aí da colonização do Brasil, né, pelos portugueses. Então, é isso. Agora, 3 minutinhos para as 3. Olha, vão participando comigo por aqui no 6399-156234. Sejam todos muito bem-vindos. E vamos seguindo até as 4 da tarde com muita música. Sua participação sempre bem-vinda. Pessoal que está seguindo a gente também, né? Sempre aí no nosso Instagram. É o @unitinsfm, o Facebook também, unitinsfm. Lembrando que lá no nosso Facebook, a cada meia hora, você acompanha ao vivo também as nossas imagens aqui no estúdio, a cada momento, informação, a cada meia hora, tá bom? Então, pode acompanhar lá pelo Facebook. Daqui a pouquinho, né, às 3 horas, teremos transmissão ao vivo. Responsável aqui pelas transmissões, a nossa menina aqui, a Maria Vitória, né? Ótima tarde para vocês. Então, ó, daqui a pouquinho tem participação aqui no 99156234. Antes, Natanzinho Lima.
1: Ai, meu filho!

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1: Chegando então, mais um Momento Informação aqui no rádio, os melhores ouvintes, os mais bem informados, né? Sempre atualizando a gente, né, Antônio?
2: Exatamente, Sheila. Então vamos de mais informações. Nesta sexta-feira, dia 6, é celebrado o Dia Nacional da Luta contra Queimaduras. A data chama a atenção para a prevenção de acidentes que acontecem principalmente dentro de casa, atingindo com mais frequência crianças e idosos. Especialistas alertam que, em caso de queimadura, a orientação correta é resfriar a área atingida com água corrente em temperatura ambiente e procurar atendimento médico quando necessário. Produtos como pasta de dente, manteiga, óleo, pó de café ou gelo não devem ser aplicados na lesão, pois podem agravar o quadro. A prevenção continua sendo a principal forma de evitar acidentes e preservar vidas. E mudando de assunto, Shirley, a Câmara de Palmas aprovou a atualização do plano de carreira e do Estatuto da Guarda Metropolitana. As mudanças garantem novos benefícios e reestruturam a progressão funcional da categoria. Os detalhes na reportagem de Márcio Greik.
3: A Câmara Municipal de Palmas aprovou os projetos de lei que atualizam o plano de cargos, carreiras e subsídios e o Estatuto da Guarda Metropolitana de Palmas. As mudanças atendem às reivindicações históricas da categoria e encerram uma espera de mais de 20 anos pela modernização da legislação. Entre os avanços estão novas regras para progressão na carreira, gratificação por titularidade, adicional de periculosidade de 30% e atualização da tabela salarial. O Estatuto também passa a prever gratificações para motoristas, motociclistas e pilotos de embarcação da corporação. O prefeito Eduardo Siqueira Campos destacou que as medidas valorizam os profissionais da Guarda Metropolitana e fortalecem a segurança pública na capital. A sanção das novas leis acontece nesta quarta-feira, às 5 horas da tarde, no quartel da Guarda Metropolitana de Palmas. Da Prefeitura de Palmas, Márcio Greik, para a Rádio Unitins FM.
1: Olá, ótima tarde aqui na Unitins FM. Sua participação sempre bem-vinda, 63999156234. Olha quem tá por aqui, a Maria Francisca. Boa tarde, Maria Francisca, tudo de bom pra você. Quem mais? Olha, a Divina, Divina, boa tarde, minha querida, mandou áudio.
4: Passando aqui pra pedir uma música com o Menino do Havaí, pedi pro meu esposo Marcelo, pra quem gostar da música. Estamos por aqui, ligadinho, tava sumindo, mas apareci novamente.
1: Tá certo, não pode sumir não, Divina, tem que estar sempre aqui com a gente, né? Divina, Marcelo, aquele abraço pra vocês, tá bom? Obrigada, obrigada sempre pelo carinho, já tem engenheiros por aqui. O Ivan Ribeiro, de Porto Nacional. Olá, boa tarde, Chile Cavalcante. Aqui é o Ivan Ribeiro. Gostaria de ouvir a música Bem Te Vi, de Renato Terra. Adiantando aí o TBT.

0: Isso é segredo, viu? E nunca vai.
1: Olha aí a Maiara e Maraíns, 80 nomes, agora 3h15 aqui na Unitins FM, no Trânsito Livre. Gente, olha, contar aqui uma história muito, muito estranha, chega a ser bizarra, tá bom? Uma mulher de 37 anos foi presa em flagrante na última terça-feira, portanto ontem, né? Gente, olha, por se passar por uma adolescente de 12 anos, a mulher tem 37. A suspeita utilizava o nome falso de Gabriele e foi acolhida por uma família lá em Joinville, em Santa Catarina, com quem vivia há 14 meses. Ela vivia com essa família como criança, ela foi adotada de certa forma, né? A prisão foi conduzida por agentes da 6ª Delegacia lá de Joinville e aconteceu na residência das vítimas, essas vítimas que haviam acolhido essa mulher. A suspeita deverá responder pelos crimes de estelionato e falsa identidade. Agora vamos entender essa história? Pois é, para sustentar o disfarce ao longo desse período, é o que todo mundo está se perguntando. Ela não tinha aparência de uma mulher de 37? Tinha. Mas olha o que aconteceu. Ela ganhou a confiança de toda a família e, no intuito de justificar sua aparência física adulta, ela alegava ser autista e ter outras condições clínicas. Ela ainda dizia, gente, que seus traços eram decorrentes da utilização forçada de hormônios durante a infância. Olha que coisa, né? Ainda segundo a Polícia Civil, além disso, a suspeita dissimulava comportamentos infantilizados e lúdicos, utilizando rotineiramente mamadeiras, chupetas, essas coisinhas, né, de criança. As investigações apontaram que a mulher é reincidente nessa modalidade de crime, tendo antecedentes penais por golpes idênticos em mais 5 estados, São Paulo, Rio de Janeiro, Minas Gerais, Rio Grande do Sul e Goiás. Ela confessou o crime à polícia durante o interrogatório. Olha que coisa, né? E ela, gente, como ela tem um certo sobrepeso, ela ainda dera, né, aquelas injeções, aquelas emagrecedoras, né? Pois é. Que coisa, que, olha, é cada golpe, né? A gente vê e fala, não é possível, não é possível. Agora, o que mais me choca não é nem tanto o golpe, é quem cai nesse golpe, gente. A mulher tem 37 anos e dizia que era uma adolescente de 12 anos, uma criança. É, né? Olha, sinceramente. E vamos lá, agora 3h18, ótima tarde aqui na Unitins FM. Participação do Rony Souza. Boa tarde, minha saudosa amiga Shirley Cavalcante. O Rony Souza da 105 Sul e Infraestrutura. Tá pedindo a música? Eu não entendi aqui. Olha, Rony, eu não entendi muito, mas vou tentar digitando aqui pra ver se eu vou entender, tá bom? E todos os locutores. Ah, toca aí pra. Para nós, você e minha irmã, a irmã dele, a Guaciria, e todos os locutores e funcionários, todos os ouvintes, né, da rádio, da melhor rádio desse mundão, de meu Deus, tá bom? Eu não entendi a música, tá bom? Agora sim. Tudo de bom, meu querido, ótima tarde, a gente vai seguindo agora com Erasmo Carlos e Marisa Monte. 3h19.

Olá, ótima tarde aqui na Unitins FM, Elton John com a Britney Spears, Hold Me Closer. E agora 3h29, seguindo com o Trânsito Livre, ó, já já temos sala de visita por aqui, já tô com o meu convidado que vou contar pra vocês daqui a pouquinho, tá bom? Pessoal que tá aí com a gente, ó, lembrando que nossa transmissão ao vivo, você acompanha lá pelo Facebook, depois vai lá para o YouTube, é lá no Unitins FM, então já já nossa transmissão ao vivo aí do nosso Sala de Visitas, tá bom? E vamos para um breve intervalo e eu volto rapidinho. Continue comigo, já já tô de volta.

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1: O cartão de estacionamento PCD é uma credencial nacional que autoriza pessoas com algum tipo de deficiência ou mobilidade reduzida a usar vagas especiais em vias públicas e estacionamentos privados. O documento deve ficar visível no painel do carro ou ser apresentado via aplicativo e deve ser renovado frequentemente. O projeto de lei 1403/2000

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1: É isso aí, você ouviu aí a nossa vinheta do Sala de Visitas, que eu mesma vou conduzir, porque eu tô recebendo, gente, uma visita pra lá de especial, que me é muito cara, porque é meu amigo de longa data também, uma pessoa que eu admiro demais e acho que grande parte de Palmas também admira, porque vamos receber por aqui o André Porcão, estamos recebendo, né? Ele que é idealizador e organizador do Porcão Festival, um dos eventos mais tradicionais da cena cultural e musical de Palmas. Ele vai falar sobre essa 19ª edição do festival, que acontece na próxima sexta-feira, dia 5 de junho. E a gente vai falar sobre esse festival maravilhoso. Porcão, seja muito bem-vindo, meu querido. Ótima tarde.
2: Muito obrigado, minha querida. Muito obrigado de coração e só tenho gratidão pela toda a consideração que você tem por todo esse tempo aí.
1: Sempre, aí, né? Porcão, que a gente estava falando, é o tietio do rock aqui de Palmas, né?
2: Na verdade, tem 26 anos que eu cheguei aqui e tem 24 que eu tô
1: nessa
2: batendo...
1: Né? E formando público e bandas, enfim, né, Porcão?
2: Cara, muito legal, cara, você vê a molecada com atitude e a molecada ficando próspera e ajudando o próximo, isso aí não tem preço não, aí vamos pra cima e se Deus quiser, enquanto eu tiver força, tô nessa.
1: E vai ter muito ainda, tem muito tempo.
2: Com
1: e
2: fé.
1: A gente vai falar disso tudo, vamos falar do festival que tem esse caráter também solidário, né? Porque é a 19ª edição do festival, né?
2: Isso.
1: Como você falou, são 24 anos, alguns anos não
2: deu. Na verdade, tipo assim, é 19ª, né?

0: Mas, tipo assim, era pra ser a 23ª, né? Porque um ano eu fiquei de cama por conta de um acidente, né? Que eu fraturei a coluna. É, outro ano eu fiquei cuidando da minha esposa, que também fraturou a coluna, e 2 anos de pandemia. Foram tudo causas nobres. E aí, assim que clareou, voltamos com o pé na porta.
1: Tá certo. E como que surgiu esse evento e qual a importância dele para a cena cultural e musical aqui de Palmas?
0: Então, quando eu comecei, em 2004, eu chego aqui em Palmas e tal, eu tava vendo, assim, tinha uns eventos, o saudoso Pastor Alberto, tinha muita coisa legalzinha acontecendo, mas não tinha muita estrutura, tal, era muito na raça. E eu já vinha de organização de uns eventos um pouco maior, de Goiânia, Trindade. Aí eu me aproximei deles e falei, cara, bora fazer um negócio mais organizadinho, com mais estrutura, dar mais estrutura para os artistas, para inspirar, criar outros artistas. E botar iluminação mais legal para destacar, e som mais legal. E aí começou. O Alberto abraçou, e mais uma moçada bem especial abraçou também, e já foi.
1: Que bacana. E além dos shows, o festival ele tem um caráter solidário, né? Tanto arrecadação de alimentos e de ração animal, que eu sei que você também, como eu, da causa, defende aí a causa
2: total
1: animal. A gente cuida aí dos vulneráveis, né? E como que serão destinadas essas doações arrecadadas aí do festival?
0: Então, cara, porque é uma coisa que eu sempre me inspirei muito, porque eu sou gateiro, né? Então...
1: Como eu.
0: A proteção animal. E eu acho muito importante essa esquema de você conseguir ajudar, fazer inclusão e botar, porque você simplesmente trazer um artista, faz o show, vai embora, o que que deixa? Legado nenhum, lixo, igual acontece muito aí. Não, eu quero, tipo, se não for pra deixar legado, eu nem faço.
1: Então, ajudar pessoas, ajudar animais, porque, na verdade, o ingresso é, explica pra gente.
0: O ingresso é 2 quilos de arroz ou 2 litros de óleo ou 2 quilos de ração para gato. Já que o ano passado eu fiz um outro evento que foi ração exclusiva para cachorro, agora esse ano para gatos. Mas se quiser doar para cachorro também, é mais que bem-vindo.
1: Bem-vindo também. Então é bem específico esse ano, tá, gente? 2 quilos de arroz ou dois litros
0: de óleo
1: ou 2 quilos de ração.
0: Porque acho que é umas coisas mais básicas, né?
1: Sim, bastante
0: mais básico,
1: necessário, né?
0: E tipo assim, acho que as pessoas assimilam mais fácil e é um lance que se der pra gente transformar em outras coisas, bom também, mas em princípio eu acho que isso aí é meio que o basicão mesmo.
1: Basicão mesmo da alimentação, né?
0: Sim, sim.
1: E vamos lá, a programação do festival reúne bandas de diferentes estilos, entre aspas, né?
0: Não, entre aspas,
1: mas
0: nada.
1: Mas vai ter atrações atração nacional também, como Mascavo, por exemplo,
0: eu sou...
1: né? Qual foi o critério aí esse ano?
0: O critério é minha cabeça doida. Eu, pra mim, é o seguinte, existe 2 tipos de música, a boa e a ruim.
1: Ah,
0: pronto.
1: Com certeza.
0: Aí, Mascavo acabou de fazer uma turnê internacional muito linda, e são parceiros, então facilita também, que a gente sabe que a burocracia e não é fácil, translados, nossa senhora, cara, tá cada vez pior. Aí tem as meninas do Escrota, que eu acho essencial também, que atualmente, junto com o Cripta, é a maior referência do poder feminino na música, na cultura, tá? Tanto é que tocaram no Rock in Rio, no North Fest, sim, e já estão escaladas novamente.
1: Olha, que bacana. Bom saber.
0: E a outra atração nacional é uma revelação também, é o Beside Kings, de Santos, sim, que também foi um show de destaque no Porão do Rock e já está confirmado pro Rock in Rio também.
1: Gente,
0: e
1: olha.
0: Aí, e nossas pérolas locais, que não menos importante. As meninas do Big Marias.
1: Opa!
0: Incrível, exclusividade, hein? Tá lançando o segundo disco no 19º Portão Festival.
1: Olha, ainda tem essa novidade, hein, pessoal?
0: Aí tem o Caniche, que com novo formato, com naipe de metais.
1: Olha, coisa, Caniche,
0: da coisa bonita de se ver.
1: Gosto da Caniche já há muito tempo, né? Tô curiosa pra ver essa, essa nova Caniche aí.
0: A Duda Ruas, que é uma novidade também, cara, não abria muito espaço pros lances mais pop da coisa, cara. Repito, música boa é música boa.
1: Sim,
0: e o André também, que é novidade também, que é totalmente diferente, que vai fazer uma abertura pra gente. E é o seguinte, cara, eu acho que quem for vai se divertir muito. Vai ser legal e, como sempre, uma festa bonita e vamos que vamos. Vai ser uma festa de inclusão, uma festa de cultura, de arte e de rever muitos amigos.
1: Com certeza, né? O Porcão, ele tem esse poder, né? E a gente rever, né? Porque junta esse pessoal novamente aí que a gente não vê há tanto tempo, né? O pessoal dessa cena rock and roll,
0: sim,
1: principalmente,
0: sim,
1: né?
0: Nossa, o ano passado eu pirei, cara. Nossa, muita galera que eu nunca tinha visto, assim, 200, 300 pessoas, cara. Foi muito abraço e lágrimas. Foi sensacional. E eu acho que esse ano não vai ser diferente.
1: Ah, com certeza. A gente fica saudosista, eu sempre fico um pouco saudosista quando eu tô com o Porcão, né? Porque a gente tá lembrando dessa cena, desse início da cena rock and roll aqui, que tem muito a ver com o Porcão, claro, e a gente lembrando também do Pastor Alberto, né? Que foi,
0: sim,
1: muito importante,
0: sim,
1: também para essa cena. E bate esse saudosismo, porque tem gerações aí que o pessoal já é pai, já tem filhos, já
0: sim, sim.
1: Outros, né, com outras, mas que ali, era ali no Tendência, ali naquele início, quando às vezes não entrava, mas ficava lá na calçada, era um local muito exclusivo ali de Palmas, para uma cena muito importante que foi se formando do que é hoje, né, o rock and roll em Palmas, né?
0: Então,
1: e o cenário cultural musical no geral.
0: A minha ideia, quando eu comecei tudo, que não é diferente de hoje. Tipo, é um lugar onde o cara de terno Armani é bem-vindo. O cara de chinelo havaiano, shortinho, que tá fazendo uma caminhada na Praça dos Girassóis, é bem-vindo igualzinho, vai ser recebido igualzinho em tudo que eu, evento que eu fazer, que eu tiver à frente. Então, todo mundo é bem-vindo e quanto mais estilos diferentes de cultura, de arte, de música, eu acho importante demais. E eu quero, assim, a presença das mais variadas pessoas, que falem bem, que falem mal, mas pelo menos que vejam o que está acontecendo.
1: Tá certo. E já que a gente está falando, né, dessa importância, o festival já é conhecido aí por valorizar a música independente, né? E também os artistas locais, assim,
0: claro,
1: muito em
0: claro.
1: Especial. É, qual o impacto aí desse espaço aí para os músicos, né, aqui do Tocantins?
0: Nossa, Sheila, é fundamental. É fundamental, porque cada vez mais, cara, a gente sabe que a situação econômica do Brasil não tá brincadeira, não tá para amador. Então, cada vez mais, se você abrir espaço, você pode ter certeza que é mais pessoas trabalhando pro bem, que essa galera é do bem. Então, cara, que abra espaço, abra o coração, porque se pisar no freio, para geral. Então, parar jamais.
1: E qual a expectativa de público para essa edição, Porcão? E qual o convite aí que você faz para quem ainda está pensando em participar do Porcão Festival?
0: A expectativa é lotação máxima, né?
1: Sempre.
0: Cara, aí. Sei lá, cara. Eu acho que eu quero que vá muitas pessoas dos mais variados estilos e se divirtam, e que vá de criança de colo a senhores da terceira idade, e que todos se divirtam e que todo mundo seja feliz.
1: Tá certo, meu querido. Ó, só lembrando então, o festival, Porcão Festival, acontece dia 5 de junho, portanto, próxima sexta, a partir das 20 horas, lá no Tendencies Moto Pub, né? Todo mundo conhece o
0: Tendencies, né? Tendencies Music Bar.
1: Ah, é? Aqui colocaram Moto Pub. Eu até estranhei, mas tá, houve algum erro aqui de... Mas é Tendencies Music Bar. É, atrações, vamos falar aqui, repetir novamente, Mascava maravilhosa, tem a Escrota, Big Marias, Caniche, Duda Ruas e Beside Kings.
0: Beside Kings, Beside isso. Kings.
1: A entrada é solidária, tá bom? Você garante seu acesso doando dos seguintes itens: 2 quilos de arroz, 2 litros de óleo de soja ou 2 quilos de ração para gatos, tá? Quem quiser mais informações, acompanhar, pode ir lá, ó. É, na publicação oficial lá do Instagram do Porcão, né?
0: Exatamente.
1: No @porcão, né?
0: E um adendo aqui, é porque como são 7 atrações, então o festival começa cedo.
1: Às 8h30.
0: Então, 8h30 da noite, a primeira atração já tá no palco. E importante, galera, colar pra curtir todos aí. Não achou tão legal? Vai conversar, vai namorar, vai tomar uma cerveja.
1: Espera a próxima banda.
0: Espera a próxima banda e tá tudo certo, cara. Importante tá é ser feliz.
1: Com certeza. Meu querido, muito obrigado.
0: Gratidão.
1: Pela sua participação. Estaremos lá, né? Nesse festival.
0: Oh, por favor.
1: Não pode perder. Muito, muito obrigada e sucesso e todo mundo convidado pro Porcão Festival.
0: Obrigado e vamos lá, moçada. Vai ser uma festa incrível. Espero todos vocês lá. Valeu, Shirley, beijão.
1: Tá certo, então, e vamos tocar Mascavo? Vamos tocar Mascavo, que vai estar na sexta-feira lá no Tendency, no Porcão Festival.

0: ótima tarde. Essa é música linda demais da Rita Lia, né? Jardins da Babilônia, com o João e a Júlia Mestre. Tivemos Mascavo, Asas Mascavo, que vai estar lá no Porcão Festival próxima sexta-feira, lá no Tendency. Gente, ó, uma participação por aqui. Boa tarde.
1: Boa tarde. Boa tarde. Boa tarde, minha grande amiga Shirley Cavalcante. Tudo bem, amiga? Como é que você tá?
0: Tudo bem. Alexandre
1: Coutinho Rodrigues, Poposa da Jumente. Mandou boa tarde pra toda a galera da animação, Maninha Sussu, Jojo. Mandar uma boa tarde pra mãezinha do Jojo, lá do 82, a senhorinha, a vozinha, mãe do Jojo. Gente boa, mostrei lá hoje mais vezes lá. Boa tarde pra todos que tá na sintonia, tá bom?
0: Tá certo, meu querido. Vou oferecer
1: pra quem tá ligadinho, tá bom, Shirley?
0: Boa tarde. Beleza.
1: Estou ligadinho aqui, ó. Tá com a Alves.
0: Tá, beleza, meu querido. Tudo de bom pra você. Tá, obrigada aí pela sua participação sempre. Ó, Bad Bunny, La Canción. 4 para as 4 agora. E olha aí, encerrando, né? Vamos encerrando aqui o nosso Trânsito Livre com o Bad Bunny. Olha, eu tô de volta amanhã. Amanhã teremos uma programação especial, amanhã no feriado de Corpus Christi, né? Na sexta, tô de volta às 2 da tarde com mais um Trânsito Livre pra você. Tudo de bom, obrigada pelo carinho, pela sintonia. Já por aqui tem PP, tem o PP do rádio, tem Coração Sertanejo. Tchau, tchau.

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Salve, minha gente, boa tarde, boa tarde, boa tarde. Estamos começando mais um Coração Sertanejo, abraçando você, você e você que se liga na Rádio Unitiv FM na 96,1 nessa boa tarde de quarta-feira. Quartou, minha gente, meiuca de semana. E você tá como, hein? Eu espero que celebrando a vida como eu também por aqui, ó. Feliz da vida nessa tarde boa de quarta-feira. Até às 6:30 a gente se fala com muito modão de qualidade. A tarde mais feliz do Brasil, com seu amigo de plantão por aqui, torcendo pela sua felicidade onde você estiver, em casa, no trabalho, chegando, saindo, circulando por aí, né? Cuidando da vida. Fé em Deus, pé na tábua, vamos juntos. E faz o seguinte, ó, dá moral pra mim, vai participando no nosso 63999156234. Tá valendo. Você manda modão, manda alô, beijos, oferecimentos pra quem você quiser aqui no nosso coração, certo? E pra começar muito bem, tem Cleiton, Romário e Zé Neto Cristiano.

0: Ô, saudade da morena de Goiânia! E aí, pra quem vai embora de Palmas, depois de repente canta aí, ô, saudade da morena de Palmas. Porque a nossa capital também não perde nada, né? Para as lindas morenas, lindas loiras também, menos, mas morenas, né? Aqui da nossa capital, do nosso estadão no Tocantins, né, gente? Bom, chegando com tudo na programação do nosso coração sertanejo até as 6:30, com muito modão de qualidade, com o melhor ouvinte do Brasil, que é você. Na tarde boa de quarta-feira, hoje é dia 3 de junho. Estamos aí já no mês de junho, né, gente? E o ano vai seguindo, né? Já em pleno verão tocantinense, muito sol, um sol para cada cabecinha, viu, rainha? E a temperatura cada vez mais quente, mais seco, mas em compensação nós temos praias e rios lindos de viver nesse nosso Tocantins, meu Deus. Eu tô me coçando com vontade de acampar, viu, velhinho? De acampar, de ir pra praia, de curtir o verão. Rapaz, esse lado meu que turista do próprio lugar onde vive, né? Tá aqui me coçando, viu? Né, meu amigo Vitor Uchoa, já participando através do nosso WhatsApp 639-9915-6234. Diga aí, meu garoto.
1: Boa tarde, meu amigo Azevedo Júnior.
0: Você tá bom, Vitão?
1: Tranquilo, meu querido.
0: Tranquilo que nem um grilo.
1: É, eu queria te pedir uma música. Nem dormindo eu consigo te esquecer.
0: Ê, tchau.
1: Com o João Giovanni, mano.
0: Essa é boa.
1: Pra nós, tá bom? Forte abraço.
0: Outro abraço pra você, meu irmão. Essa daí é boa, rapaz. Anos 90, né? Deixa eu programar ela aqui. Nem dormindo, programando ao vivo aqui. Porque essa eu faço questão de tocar agora, né? De 1990, viu, gente? Sucesso bom dos anos 90 aí do sertanejo. Sertanejo que veio com tudo mais moderno nos anos 90, né? E tomou conta aí na primeira década, depois foi modificando e o sertanejo vem evoluindo, mudando. Tem gente que fala que é involuindo, né? Mas enfim, é sertanejo, né? É música brasileira. E todas são boas, né, meu amigo Vilonei? Diga aí.
2: Boa tarde, boa tarde, boa tarde, meu amigo Pepe no rádio, na qualidade. Vilonei tá com a gente. É, Pepe, meu telefone de ontem, meu rei pra ontem, deu um PT, não funcionou até meia-noite, não sei que hora foi.
0: Aê, Tiago, agora voltou a funcionar, né, meu amigo Vilonei? O Azevedo tá aqui hoje, um abraço pra você, tudo de bom. Quem chega agora é o embaixador de Porto Nacional.
3: Vai acampar onde? Ô, boa tarde, boa tarde. Vai acampar onde, meu amigo Azevedo Júnior?
0: Armaria.
3: Onde é que você vai acampar?
0: Lugar não falta.
3: Na beira do Jareia.
0: Tem muita beira de lago de rio.
4: Me diz aí, onde é que você vai acampar?
0: Sei não.
4: Me fala que eu vou lá tomar um Guaraná com você lá. Eu tô bem aqui, debaixo da ponte, olhando aqui.
0: Me chama pra Porto que eu vou, viu, Pedrão?
4: Isso aí, tô por cá. Ô, meu amigo Azevedo Júnior! Bora, pessoal, ali apanhar.
0: Bora.
4: Alfada. Pessoal de Mateus, pessoal dos Mangos, pessoal do Fundo da Serra, pessoal do assentamento, para o município de Mando Carmo, perdão de Porto, tô por casa, viu, João?
0: Rapaz, eu às vezes eu falo muito, viu, Pedrão? Eu faço pouco, mas eu tô com vontade, rapaz. Diz que vou comprar aquele colchão inflável e a barraca que eu não tenho ainda, né? E aí, rapaz, a gente tem que fazer algumas coisas diferentes nesse verãozão.
5: Eita, pessoal! Nós tá aí no coração sertanejo com esse macho feio, Azevedo, é potência do mesmo jeito.
0: Ô, trem doido do céu, diga aí, Zé.
5: Azevedão, por cá tá bom no alto da serra, de pessoal doido, rapaz, a gente só tá com um probleminha aqui.
0: Ah.
5: É faltando água, o pessoal tá tudo aqui faltando água pra beber, rapaz. O pessoal ficou de abrir 4 cisternas pra nós aqui, até agora não abriu nenhum. Eu acho que pelo jeito que vai, até agora ninguém apareceu por cá. E nós estamos pedindo esse pessoal, essas autoridades, o pessoal da Força Maior, puder passar aqui, ó, pra ver a nossa situação. Tem mais de 15 moradores, tem criança, tem o pessoal que não pode andar, que nem eu, que é deficiente. Pessoal, socorra nós tá precisando, pessoal. Quer ver? É aí passando pra moda, sapeca um modão pra nós aí, pessoal.
0: Doida,
5: ali no alto da terra aqui, deu a de Londres, Dona Zenilda, é o golozinho da qualidade, o pessoal lá no Júnior Lorota, lá o compadre, mais o Bob Esponja, meu amigo, bonozinho da qualidade, esse pessoal todo aí afora, vai descer, seu vai divino, o mineiro. É, o Antônio Bigode, esse pessoal todo aí. Diz que nós tá por cá, ué. Sapé com o mordão, peito bom, ué.
0: Valeu, Zé.
6: Ah, meu. Eu queria a música, Estrela da Vida. Se puder lá, pra curtir, pra você gostar, pra todo mundo, tá? E nós tá bom, Estrela da Vida.
0: Tá bom, Francisco, aquele abraço, minha amiga, tudo de bom.
7: Fala, Azevedo Júnior, meu garoto.
0: Falo sim. Diga, Goió.
7: Buiú. Uma abençoada pra você e toda a família dessa rádio que mais faz sucesso no estado de Tocantins.
0: Aqui aí sim.
7: Fala o Buiúzinho da qualidade dentro do Parque do Morro da Aranha. Chama, Azevedo.
0: Chama, papai. Aí, ó. Que tal essa, Buiú? Chupa essa manga. Nem dormindo, consigo te esquecer.

0: modão absurdo, tá doido? Tá aí o som dos Henrique Gabriel, Mala Amarela. Conferimos Jean Giovanni, né, dormindo, consigo te esquecer. Quando são 4 horas e 24 minutos, todo mundo ligado na Unitiz FM. Por aqui, só modão de qualidade, com o melhor ouvinte do mundo, que é você participando através do nosso WhatsApp 63999156234. Meu amigo Lindomar, do Assentamento Prata, tá ligadão? Diga aí, Lindomar.
1: Oi, Azevedo Júnior, boa tarde.
0: Boa tarde, meu amigo.
1: Bom, eu gostaria de ouvir uma música com o milionário José Rico, Quem Disse Que Eu Esqueci. Ofereço para você e para todos os ouvintes do Coração Sertanejo. Um abraço, meu amigo.
0: Valeu, meu irmão. Tudo de bom para você. Deixa eu abraçar mais uma vez aqui a Kayle Cristina. Oi, Kayle. Isso, Azevedo. Aí você pegou pesado, Azevedo. Eu fui lá na minha infância ouvindo Jean e Giovanni. Nem dormindo, consigo te esquecer, né? Essa daí marcou, né, Kayle? Beijo, minha amiga, tudo de bom pra você.
2: O da Azevedo.
0: E aí, Nego Duro?
2: Obrigado, Nego Duro.
0: Tamo Goianão.
2: Junto, é nóis. Calorão brabo.
0: Você viu? Não é brinquedo, não.
2: Vamos que vamos.
0: Diga
2: passei
0: aí.
2: Passei pra desenhar a última quarta. E. Abração pra você.
0: Valeu. Se
2: você depois você pega pra dar um chitão no chororó, mil disfarces. Pra Jane, Simone, Sônia. E Assis e todos ouvindo com essa rua. Estamos juntos, Nego Duro. Vamos que vamos. Bração pra você e até amanhã. É nóis.
0: Bração pra você, Goiano. Toda turma boa de Barrolândia, capital do Mel. Essa simpaticíssima cidade, às margens da BR-153, sempre prestigiando a programação da Unitins FM. Deixa-me ver quem mais tá ouvindo aqui. O Fabinho do Espetinho. Ouvinte carteirinha já tá lá. Assando os espetinhos na 208 Sul. A Jordana ligadinha também. Oi, Jordana. Boa tarde, minha amiga. Como é que você tá?
3: Ai, gente, pelo raio. Passa aí, milionário Zé Rico. Duas camisas, oferece Passo Sul. Pra Josué, pra Dona Zilda, Sobe e Desce, Domingão, Carlão, Jane Silva lá em Portugal, Isabel, Valeriano, Dona Joana e toda a galera da animação, Pepe, boa tarde.
0: Valeu, um abraço pra você, o José Azevedo, viu? A Eunice tá ligadinha também, Azevedo, boa tarde. Esse Azevedo, a programação é 10, não dá nem pra pedir música, todas são boas. Obrigado, Eunice, que bom que você está curtindo, minha amiga, tudo de bom pra você.
4: Alô,
0: aí.
4: Alô, Pedro, manda um alôzão pra minha doutora Tina, Santa Lantins FM, um alôzão pro compadre Lulinho do Esporte Mais PP, cada maluco de Thiago Jonathan, fiz pra todos esses da Barra da Arueira.
0: Thiago Jonathan, toda a turma boa da Barra da Arueira também ligado, ouvindo a programação. Deixe-me ver aqui, papapapã. Azevedo, boa tarde, tudo na paz, na santa paz de Deus, sim, minha amiga, amém. É a Adriana, né? Ela disse, só aqui passando para oferecer a próxima música para o William, na escuta da Rádio Unitins no Paraguai, para o Amauri em Porto Nacional, para Andrés no Rádio Radiador Tocantins, para Sebastiana na Fazenda Bonança, município de Poeiras, para minha mãe Naísa em São Francisco e todos os ouvintes da Unitins FM. Pra você, aquele abraço. Ô, Adriana, beijinhos no coração, minha amiga, tudo de bom pra você, obrigado pela sintonia aí. Tá todo mundo aqui apaixonado daquele jeito, né? Ao som do milionário José Rico.

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0: Zé da Recaída, o som do Gustavo Lima. Essa música aí é do ano de 2018, né? O maior sucesso. Conferimos lá atrás o milionário José Rico, quem disse que esqueci. Agora são 4:33, é hora de intervalinho, é rapidinho, só vou ali tomar um suquinho de H2O, volto na sequência. Não sai daí.
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0: Estamos de volta, agora são 4:35.

0: conhecimento e formação.
1: De meia e meia hora tem informação no Unitis FM, sempre informação de interesse público, e ele está de volta, direto da redação, meu amigo Antônio Neves. Boa tarde, Antônio.
2: Boa tarde mais uma vez a você, ouvinte da Unitis FM. Então vamos de informações. Clientes da BRK Tocantins com contas de água e esgoto em atraso já podem aproveitar as condições especiais do Feirão da Copa. A campanha oferece descontos de até 70% para pagamento à vista e opções de parcelamento em até 36 vezes. No cartão de crédito, as negociações podem ser feitas em até 21 parcelas. Segundo a concessionária, a iniciativa busca ajudar os consumidores a regularizarem suas pendências e evitarem restrições no nome. As condições especiais seguem disponíveis até o dia 30 de junho nos canais de atendimento da BRK e a plataforma Parceiras. E mudando de assunto, é uma história que começou com um sonho e a paixão pela gastronomia e se transformou em um negócio de sucesso aqui na capital. Na reportagem de Reginalda Santos, você vai conhecer a trajetória do Espaguete Maracaípe, um exemplo de como os pequenos empreendedores movimentam a economia, geram oportunidades e transformam ideias em realidade. Vamos ouvir.
3: Pratos que chegam às mesas, conversas que se cruzam, o movimento dos funcionários, o aroma que vem da cozinha. Todos os dias, dezenas de pessoas passam por aqui, sem imaginar que, por trás de cada refeição servida, existe uma história construída com trabalho, persistência e coragem.
4: O Espaguete Maracaípe surgiu em 2012 e a ideia, assim, veio da minha esposa, da minha pessoa. Fala, vamos montar algo que Palmas não tem, uma comida rápida. É aquelas massas que você escolhe o recheio, as massas e os molhos. Chama o macarrão preparado na hora, a massa ao vivo, né? E ali a gente montou uma carretinha e a gente foi pra rua. A gente foi amparado dentro das normas da vigilância sanitária, pelo SEBRAE. A gente fez o curso de manipulação também no SENAC. E a gente pegou todo o amparo para iniciar o nosso processo.
3: Empreender muitas vezes é caminhar sem garantias, é acreditar quando os recursos são limitados, persistir quando os resultados demoram, recomeçar depois dos erros. Foi assim que Júnior Maracaípe transformou uma ideia em negócio. Um passo e um cliente de cada vez, até que o sonho começasse a ganhar forma.
4: A gente foi aperfeiçoando, achando o ponto da massa, foi achando o ponto do molho, e a gente foi descobrindo que a gente estava caindo na graça do paladar do palmense. Se teve algum momento de não querer desistir, teve sim. Teve uma época que a gente falava assim, eu acho que agora não vai não. Mas sempre o brasileiro, ele é muito, como é que fala, tem uma autoestima, né? Vou tentar, e nesse tentar, que chama resiliência, foi aonde que a gente está até hoje, graças a Deus.
3: O crescimento não acontece de repente. Veio acompanhado de longas jornadas de trabalho, investimentos, planejamento e aprendizado. Com o passar dos anos, o pequeno empreendimento ampliou sua estrutura, conquistou novos clientes e abriu espaço para novas oportunidades. Passou a representar renda para famílias, oportunidades para trabalhadores e desenvolvimento para a economia local. Atualmente, o Tocantins possui 221.474 pequenos negócios ativos.
4: Hoje o Espaguete Maracaípe tem 5 pessoas que trabalham com a gente. Hoje a gente consegue mostrar passo a passo como é que o cliente do Espaguete Maracaípe deseja receber o seu prato pelo iFood, pelo iQfome, o cliente presencial. A gente procura tratar o cliente pelo nome. Inclusive, tem um funcionário meu que já vai tá indo na casinha aí de 12 para 13 anos, que é o Jefferson Miranda. Tem bastante tempo com a gente e hoje tá aí, na linha de frente aí.
3: Ao redor do restaurante, Júnior decidiu cultivar algo além do próprio negócio. Surgiu um espaço marcado pelo verde, pela convivência e pelo acolhimento. O jardim construído em frente ao estabelecimento ajudou a criar uma pequena vila urbana, um ambiente que convida as pessoas a permanecer, conversar e compartilhar experiências. uma iniciativa que mostra que empreender também pode significar cuidar da cidade e contribuir para um futuro mais sustentável.
4: E a gente encontrou aquela rua, um destampado que dava para fazer uma área verde, né? E começamos aos poucos. Então ali hoje se tornou aquele espaço maravilhoso, chama Vila Maracaípe, no centro de Palmas. É uma rua de pedestre, um lugar assim bem bacana, aconchegante, que você fala assim, que lugar de paz. Então é gratificante essa experiência com o meio ambiente, mas a gente deu um primeiro passo. Deu certo, cuidar do meio ambiente.
3: Quando um pequeno negócio cresce, seus impactos ultrapassam os limites da empresa. Eles chegam às casas dos funcionários, movimentam fornecedores, geram renda, fortalecem a economia e ajudam a construir comunidades mais dinâmicas e resilientes. Por isso, os pequenos negócios ocupam um papel tão importante no desenvolvimento do país. Luciana Hertz, analista do Sebrae, explica como isso acontece.
0: O Sebrae pode te oferecer capacitação, cursos, palestras, instrutorias, oficinas muito práticas. O Sebrae pode te oferecer mentorias, são consultores especializados que conhecem a prática de um negócio. Não tenha medo, se você se capacita, se você conhece, você tem a força para empreender. Siga a sua paixão, procure algo que faça o seu coração bater mais forte, que aí você vai trabalhar feliz e o Sebrae junto com você.
3: Mas nenhuma empresa cresce sozinha. Por trás dos resultados existem pessoas, profissionais que encontraram no trabalho uma oportunidade para construir projetos de vida, sustentar suas famílias e planejar o futuro. Histórias que se conectam diariamente à trajetória do empreendimento.
5: Eu trabalho na empresa Espaguete Maracaípe há 14 anos. A empresa, ela cresceu, eu cresci junto. Consegui comprar minha casa, consegui comprar meu carro. E é ali que eu tiro meu sustento. Acredito que uma empresa que ainda vai crescer muito, que eu vou estar ali para ajudar eles a crescer.
3: Há também aqueles que acompanham esta caminhada do outro lado do balcão. Clientes que viram o restaurante crescer, que transformaram o local em um ponto de encontro.
6: Eu frequento o Espaguete Maracaí desde que ele estava de forma ambulante. Faz mais, no mínimo, mais de 5 anos. Porque ele não oferece apenas o macarrão, apenas o espaguete. Ele oferece uma experiência.
7: Toda vez que a gente passa naquela praça, a gente se alegra, é um ambiente tranquilo, gostoso. É um exemplo para a nossa cidade. Até as pessoas que eu levo no restaurante, quando olha aquela vila, fica admirada. Cuidar do zelo, né, das plantas lindas, do ambiente gostoso.
3: Empreender não é apenas abrir uma empresa, é criar perspectivas, gerar desenvolvimento, transformar espaços e impactar vidas.
4: É desafiador? É. Todo mês é desafiador, todo ano é desafiador, mas a gente está aí firme e forte. O Espaguete Maracaípe hoje é um sucesso.
3: O Espaguete Maracaípe se tornou parte da paisagem da história de Palmas, um exemplo de como os pequenos negócios podem impulsionar a economia, promover sustentabilidade e criar oportunidades, uma trajetória que também reforça a importância da qualificação, da inovação e do apoio ao empreendedor. Bandeiras que o Sebrae leva diariamente a milhares de pequenos negócios em todo o país. O empreendedorismo não transforma apenas empresas. Transformam pessoas, transforma lugares e ajuda a transformar cidades inteiras. Reginalda Santos para Unitins FM.
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1: Muito bem, estamos de volta depois do nosso Momento Informação com essa reportagem especial aí da nossa Reginalda, para quem não sabe, a Tina. Reportagem especial, né? Concorrendo ao prêmio Sebrae de sobre empreendedorismo. Estamos torcendo, né, pela nossa grande amiga e colega aqui, a Tina Santos, né, falando sobre lá o Espaguete Maracaípe, que é um lugar que eu tenho maior vontade de conhecer, viu, gente? Aqui em Palmas, lindo lá, né? Além da gastronomia, o espaço que ele criou lá, né, fica no centro da capital, ali pertinho do Bradesco aqui, né? Então vai lá, vai conhecer e boa sorte para nossa colega Tina aí concorrendo com essa reportagem especial, né? Uma reportagem especial de empreendedorismo no Sebrae Tocantins. 4:46. Tem modão? Tem. Aumenta o volume, deixa eu tocar Mato Grosso e Matias.

Adão Bruto, essa daí foi pra doer na muleira, viu? De 1984, o Chico Rio Paraná, Noite de Tortura, conferimos aí da Mato Grosso e Matias, Tentei Te Esquecer. Agora são 4:53, 7 faltando para as 5 horas da tarde, todo mundo ligadinho aqui na Unitiza FM 96,1, nosso coração sertanejo. Sou eu, mas chama de amigo, chama de amor. Chama do que você quiser, meu bem, vamos juntos por aqui. Deixa eu ver a turma boa que tá participando no nosso 63999156234. Azevedo, boa tarde, meu amigo, tudo bem com você? É a Simone. Oi, Simone, como é que você tá? Ela disse, Azevedo, manda os parabéns pro sobrinho Igor Gomes. Igor Gomes Rego, né? Que Deus continue te abençoando sempre e que Jesus te ama.

0: E vou oferecer pra todo mundo, a galera da animação. Domingão falando aqui, Pepe. E pra minha amiga Jane Silva lá em Portugal.
1: Tá bom, meu amigo Domingos. Um abraço do Azevedo, viu? Que tá por aqui. Tudo de bom, meu querido. O Zé da Jumenta ligadão também. Cadê vocês, Zé?
2: Boa tarde pra Rony. Você nem pediu pra ti, sabe? Zé da Jumenta. Boa tarde pra tu, está Citaninha, minha princesa Jordana. Aham. Lá na Fazenda Marcelina em Lagoa Tocantins, dona Edna. Mandar uma boa tarde também pro Carlão. O Sobe 10 fala certo, a sua família. Sabe, turminha toda aí, tá bom?
1: Ô, povo bruto. Ô, povo besta. Valeu, Zé da Jumenta. Ô, oh, figura. Um abraço pra você, tudo de bom. Deixa eu abraçar aqui a Adriana ligadinha também, né, Adriana? Valeu, valeu. Quem mais? A Nicinha. Oi, Nicinha.
3: Boa tarde, Jota. Boa tarde, Jota. Eu não li, mas tô ligada, viu?
1: Valeu.
3: Maria Aldenice, em Porto Nacional. Não ligo, mas tô ligada. Aí eu quero pedir a música Você e Minha Vida. Gian Giovanni, toca pra mim, se for possível. Aí eu ofereço pra Maria Vanderléia na Vila Operária, ofereço pra Maria Rosa na Avenida Contorno, ofereço pra meu amigo Lucas que tá aqui, ofereço pra você e pra todos os ouvintes da Unitins FM. Fica com Deus, Jota, Jesus te ama.
1: Ô, Nicinha, beijinhos pra você, minha amiga. É o Azevedo, nem o PP, nem o Jota hoje. Azevedo tá por aqui, viu, gente? Confunda não. Célia.
4: Boa tarde, meu amiguinho Azevedo Júnior.
1: Ô, danada.
4: Tô te fazendo unha de ouvindo.
1: Aí sim.
4: Você é terrível na música.
1: É. Bota doendo. Vamos
4: trabalhar, né? Porque nós nascemos foi bonito, não foi rico, né? Bom final de semana, bom feriado, e eu tô agarradinho nas unhas das minhas clientes.
1: Tá bom. Hoje, minha amiga Célia tá lá, o 106 Sul, agarradinha, fazendo as unhas das clientes. Por falar em feriado, gente, amanhã, viu, Célia? Estarei aqui de manhã segurando o feriadão da Unitins, né? De 8 ao meio-dia, nós teremos show da manhã especial com a Azevedo Júnior amanhã no feriadão aqui da Unitins FM. Todo mundo está convidado aí a conferir a nossa programação de manhã. Aô, trem doido do céu! É brinquedo não!

0: Anda, aí sim, você cantando Corintina FM, ao som de Léo Magalhães, a fila anda. São 5:02, todo mundo ligado na programação do nosso coração de sertanejo, até às 6:30 da tarde. Meu amigo Otacílio, Chapeuzinho Vermelho, diga aí, garoto.
1: Boa tarde, Azevedo Júnior, boa tarde, meu companheiro aqui é o Chapeuzinho Vermelho.
0: Rapaz. Aí, garoto.
1: Falou pra essa turminha toda, já sobe e desce, trava o Carlão lá em cima da serra, é Sulani Jojo, Nilson Moreira, é índio velho lá na Orine 4, pezinho pra frente, pezinho pra trás, seu Mauro na Orine 4. E rapaz, e a música aí com Carlito Baduí. Mulher sempre mulher. Valeu, cabra bom.
0: Valeu, cabra bom, meu amigo Tarcílio, ligadão, toda a turma boa aí que ele falou, né? Agora são 5:03, hora de intervalo, tem informação daqui a pouquinho, na sequência a gente volta com muito mais um motão de qualidade no seu rádio. Não sai daí, fique grudadinho!

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4: Muito bem, agora são 5h05, mais uma rodada de informação. Meu amigo Antônio Neves está voltando, Antônio.
5: Exatamente, Azevedo. Vamos de mais informações. Os povos indígenas brasileiros terão pela primeira vez uma universidade federal criada especialmente para atender suas realidades culturais, sociais e linguísticas. A Universidade Federal Indígena, a Unindi, foi oficializada por lei e terá sede em Brasília. A instituição deverá iniciar as atividades em 2027 com oferta de cursos voltados à valorização dos saberes tradicionais e da sustentabilidade. A gestão será conduzida por professores indígenas, fortalecendo a representatividade e a autonomia dos povos originários no ensino superior. E mudando de assunto, a GV daqui no Mais Informações. Da cozinha de casa aos estandes da Agrotins, pequenos negócios mostram que o desenvolvimento também nasce das mãos de quem acredita em um sonho. Vamos acompanhar agora a matéria da Vilma Araújo.
6: À sombra dos grandes estandes da Agrotins, uma mulher indígena recebia pagamentos por Pix para vender peças com técnicas aprendidas na aldeia. Alguns metros dali, outra exibia artesanato produzido com saberes quilombolas. E entre os visitantes da feira, uma ex-ambulante celebrava o negócio que hoje sustenta toda a família. A economia que movimenta o Tocantins nem sempre nasce nos grandes investimentos ou nos números bilionários do agronegócio. Muitas vezes ela começa em uma cozinha simples, no artesanato ensinado pelas avós ou na coragem de quem precisou recomeçar. E foi na Agrotins, entre máquinas, tecnologias e grandes negócios, que essas histórias chamaram a atenção. Segundo dados do governo federal, Tocantins reúne mais de 152 mil empreendedores. Por trás desses números estão pessoas como a Célia Brito. Desempregada há alguns anos, ela começou preparando refeições na própria cozinha de casa para vender. Tornou-se ambulante, ajudou a criar a Associação dos Ambulantes de Palmas e hoje sustenta toda a família com o negócio que nasceu da necessidade.
7: Eu trabalho na área de alimentação de espetinhos, jantinha, Maria Isabel, jantinha completa, entendeu? Caldos, esse segmento que eu trabalho E todo ano, esse ano eu fui, a gente teve esse convite especial, que é onde a gente não teve custo nenhum para estar participando da AgroTeams. Deu para a gente tirar a expectativa que a gente queria. A gente pagou todos o investimento que a gente teve e ainda ficou com uma graninha extra para a gente investir.
6: O impacto dos pequenos negócios vai muito além da renda individual. Eles movimentam a economia local, geram oportunidades e fortalecem comunidades inteiras. O secretário de Estado da Indústria, Comércio e Serviços do Tocantins, Milton Neri, reforça o apoio do governo do estado.
8: O pequeno precisa do apoio do estado. Cuidar do pequeno é fundamental, até porque ele representa a maior força de geração de emprego desse país, do nosso estado. E ele tendo essa oportunidade dessa portinha poder mostrar o seu potencial, isso nos alegra muito. Ali são 45 empreendedores, homens e mulheres, que acreditam no Tocantins.
6: A força do empreendedorismo também ajuda a manter viva a identidade cultural do Tocantins. Quilombola da comunidade Barra do Arueira, em Santa Teresa, artesã Vander Lúcia Melo levou pela primeira vez seu trabalho para Grotins. Há mais de 3 décadas, ela transforma o capim dourado em arte. A técnica foi aprendida com as mulheres mais velhas da comunidade e hoje garante sustento, preserva a cultura tradicional do Jalapão e oferece um refúgio diante das dificuldades da vida.
9: Eu aprendi lá mesmo no Quilombo, com as outras artesãs de lá, as mais velhas. Para mim ele é o ouro do Jalapão, né? Capim dourado. É uma fonte de renda, é como eu falei, uma terapia. É muito bom trabalhar com ele.
6: Entre tradição e inovação, o empreendedor tocantinense também aprendeu a acompanhar as mudanças do mercado. Na aldeia Rio Sono, a artesã indígena Suelene Xerente produz peças com capim dourado e penas artesanais. Para ampliar as vendas, incorporou ferramentas que até pouco tempo pareciam distantes da realidade da aldeia. Hoje recebe pagamentos por Pix e utiliza maquininha de cartão para atender clientes de diferentes regiões do país.
10: A gente não estava conseguindo vender na internet, agora está aprendendo a gente está conseguindo vender no Pix, isso aqui, a maquininha. A gente tem que mostrar nossa habilidade, né? Mesmo que é muita dificuldade, mas a gente tem que seguir em frente.
6: A presença feminina tem papel cada vez mais importante na economia tocantinense. Segundo o Sebrae, os negócios liderados por mulheres promovem autonomia financeira, inclusão produtiva e desenvolvimento regional, como destaca a consultora do Sebrae, Luciana Retes.
11: A mulher, costumeiramente, ela se cobra muito, ela é muito crítica de si mesma, ela procura trabalhar de uma forma muito perfeccionista. Então, é muito claro que a mulher se capacita mais, se prepara mais para tomar decisões, ela trabalha passo a passo, buscando agir conforme a sua certeza de que a sua decisão vai dar certo. E isso é muito bom, porque os negócios liderados por mulheres, normalmente eles têm sucesso e são muito bem cuidados, transformando a vida familiar dessa mulher, porque ela inspira seus filhos, inspira sua família, ele fortalece toda uma comunidade e, por consequência, fortalece a economia do estado.
6: Da cozinha de casa aos corredores da AgroTeams, o empreendedorismo tocantinense revela uma característica em comum: a capacidade de recomeçar. São histórias de mulheres que transformaram dificuldades em oportunidades, mantiveram vivas tradições culturais e encontraram nos pequenos negócios um caminho para mudar a própria realidade. Mais do que movimentar a economia, elas ajudam a construir o futuro do Tocantins. Reportagem Vilma Araújo.
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4: Muito bem, a gente estamos de volta depois de mais um momento de informação com mais uma reportagem especial aí da Vilma Araújo, né? Concorrendo ao Prêmio Sebrae de Empreendedorismo. Agora são 5:13, depois de muita informação, a gente segue por aqui com o modão de qualidade até 6:30. E agora tem Christian Ralph.

0: Eduardo Costa, de ligeiro, tô indo embora. É modão de qualidade, tocando no seu rádio, no coração, sertanejo. Por aqui, o fino da música sertaneja, na programação mais top do Brasil.
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0: Torcendo pela sua felicidade sempre, meu amigo. Você em casa, no trabalho, chegando, saindo, circulando por aí, nessa boa tarde de quarta-feira. Quartou, minha gente, meiuca de semana, e eu espero que a sua semana esteja correndo bem, né? Nas graças de Deus.
3: Ô, Azevedo Júnior, dá moral pra mim.
0: É só mandar um zap, gente. Manda um zap aí, diz seu nome, onde você está, diz como está a sua tarde de quarta-feira, né?
4: Olá, meu amigo Azevedo Júnior, boa tarde.
0: Sussuzinha.
4: Passando pra deixar aí o meu abração e a próxima música pra nossa galera da animação. Pedrão de Ponte Nacional, Jane Silva, Bebelzinha no Jaú.
0: Bebelzinha.
4: É, Domingão.
0: Domingão.
4: Todo mundo, até o Raimundinho das Armas. Tamo por cá, viu? Juntos e misturados, Azevedo.
0: Valeu, Sussu, ó. Sulaninho, beijos, minha amiga, pra você aí. É, e o casal Raiz, né? Eunice, como é que você tá, minha amiga? Boa tarde, tudo de bom, tá ligadona? Quem mais? O Nilton Rodrigues também, eu grande garoto.
5: Boa tarde, meu filho. Só na qualidade hoje, eu tô por aqui, dando trabalhadeira.
0: Eita, Nilton, um abraço pra você. Deixa eu abraçar também aqui o Domingos ligadão também. Quem mais? Quem mais? Você que tá aí e não mandou o seu áudio, manda, manda no nosso 63 999 15 62 34. Turma boa que está nas fazendas, aí nos sítios, aquele abraço, tudo de bom. Você na beira do rio, da beira do lago, ouvindo a gente. Meus amigos que estão ouvindo a gente aí no trânsito, né? Na capital, motorista de aplicativo, taxista, na região central, região norte, região sul, aquele abraço, galera boa, Taquari, Taquaral, Taurinis, você que ouve a gente no Luz e Mangues, que bom ter você ligado, gente boa de Porto Nacional, Paraíso, Miracema, Miranorte, Barrolândia, quem mais, diz aí, gente. Aú, trinzão, vem em mim. Eu tô facinho, facinho. Aí o modão de Israel Rodolfo e Jorge Matheus.

0: você.
1: Muito obrigado, gente. Valeu, Zé Rodolfo.
2: Valeu, gente. 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

Adeus, tchau, tchau, Gustavo Lima, Jorge Mateus, inventor dos amores, quando são 5:32, esta é a Unitiz FM, a sua rádio, 24 horas levando informação, cultura, entretenimento, boa música e companhia através do rádio. Gente, não esquecendo que amanhã nós temos o show da manhã especial de feriado com Azevedo Júnior, de 8 ao meio-dia, fica ligadinho, viu? 5:33, vamos pro intervalo, eu volto daqui a pouquinho, você fica aí, ó, é rapidinho, daqui a pouquinho tem muito mais Maltão de Qualidade.

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9: Estamos de volta.
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9: Aú, trenzão, estamos de volta por aqui na programação, quando são 5h37. Quarta-feira linda de viver, final de tarde, no estado mais lindo do Brasil, no nosso Tocantins, meu Deus. E a gente faz o quê? Toca modão pra tirar pica-pau do de 1991. Zezé Luciano cantava mais ou menos assim.

0: Aô, paixão, hein, gente? Em 2005, sou de Marciano, ao vivo, amor, clandestino. E seu coração sertanejo, somadão no seu rádio. Atrás conferimos Matheus e Cauã, que sorte a nossa. Jadson e Jadson, Hugo Guilherme. Viola está chorando, Zezé e Luciano, é o amor. Agora são 5:50, 10 faltando para as 6 da tarde. Finalzinho de tarde, bom demais. Com você ligado na Unitiz FM, só tem modão aqui com a Azevedo Júnior. Pra você que vai voltar pra casa agora, tá aí no trânsito, ouvindo a gente na capital, dando carona pra Unidiz, aquele abraço, tudo de bom, bom retorno pra casa, pra você que trabalhou o dia todo, né? Agora volta aí pro seu aconchego. Minha amiga Ivanilde Lobo participando no nosso WhatsApp 63999156234. Diga aí, Vanvan.
1: Boa tarde, boa tarde, boa tarde, boa tarde, meu amigo Azevedo.
0: Você tá bom, não?
1: Tô por cá, acabei de chegar do trabalho.
0: Aí.
1: Gostaria de ouvir a música. Aquela música assim, Isabel perdoa,
0: Isabel
1: perdoa,
0: Isabel
1: perdoa, Isabel perdoa.
0: Ah, meu Deus.
1: Toca aí pra mim, meu amigo. Um abraço, um cheiro.
0: Ah, vocês têm cada um, não conheço, não, e é, digita o nome da música aí. Ivanilde, beijo pra você, tudo de bom, obrigado pela audiência. Pra todo mundo que tá chegando em casa agora, ou tá no trânsito, viajando aí, tá chegando na capital, indo pro interior, toma boa que vai na direção de Miracema, ou na direção de Porto, de Paraíso. Boa noite, minha gente. 6:08. O grande amor da minha vida. Canta, Jean Giovanni.

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1: Muito bem, esse carinha tá arrebentando, né? O maior sucesso do momento, Panda, eu te seguro, lá atrás, Hugo Guilherme, Porta de Bar. Agora são 18h01, 18h01, obrigado pela sua audiência, por ter acompanhado o nosso coração sertanejo, tudo de bom pra você, vem aí programação musical, daqui a pouquinho, mais tarde, às 19h, tem o Toca Aí. Eu volto amanhã numa edição especial do nosso programa aí, o show da manhã especial de feriado, de 8 ao meio-dia, tem Azevedo Júnior amanhã, viu gente? Conto com a audiência de você, obrigado pela sua escuta, ótima noite de quarta-feira, saúde e paz, o resto a gente corre atrás, tudo de bom e até amanhã.
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3: O Museu de Zoologia e Taxidermia José Idaze da Unitins realiza nos dias 9 e 10 de junho, no Parque Municipal da Pessoa Idosa, o primeiro simpósio de biodiversidade em comemoração aos 31 anos do museu. Durante suas mais de 3 décadas, o local se consolidou como um importante espaço científico e cultural do Tocantins, contribuindo significativamente para a divulgação do conhecimento sobre a biodiversidade do Cerrado e da Amazônia Legal. Durante o simpósio, haverá uma visita técnica no dia 10 de junho. A atividade vai contar com transporte gratuito, saindo às 2 da tarde do Parque da Pessoa Idosa, proporcionando aos participantes uma experiência única de contato com a biodiversidade, coleções científicas e as exposições do museu.
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3: Curso de Arquitetura e Urbanismo da Universidade Federal do Tocantins, em parceria com o Consulado Geral da República Tcheca, promove em Palmas a exposição Vila Tugendhat, a invenção do espaço fluido moderno, uma imersão em uma das obras mais emblemáticas da arquitetura moderna mundial. Essa amostra será realizada até o dia 17 de junho no saguão da Reitoria da UFT do Campus de Palmas. Além da exposição, a programação contará com a exibição do filme Vila Tugendhat, Coração de Ônix, ampliando a experiência do público com reflexões sobre arquitetura, arte e modernidade. A exposição representa uma oportunidade de aproximar a comunidade acadêmica e a sociedade em um dos marcos da arquitetura moderna mundial.
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1: Boa noite. Começa agora o Tem Justiça, Tem Notícia. O programa do Poder Judiciário do Tocantins, que estreia hoje para te deixar bem informado sobre as principais notícias do TJTO. Eu sou Neuraci Viana e é um prazer contar com a sua companhia.
2: Isso mesmo. Boa noite, Neuraci. Boa noite, ouvintes. Eu sou o Lailton Costa e a partir de hoje nos encontraremos por aqui toda quarta-feira às 15 para 7 da noite.
1: E o nosso programa de estreia já vem com muita notícia boa.
2: Fica com a gente. Tem justiça, tem notícia.
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2: Vamos começar com informação rápida e direta ao ponto.
1: Durante todo o mês de junho, o Poder Judiciário do Tocantins realiza uma programação voltada à sustentabilidade e à preservação ambiental. Quem traz os detalhes é a repórter Heloísa Dantas.
3: Junho chegou com uma mensagem clara dentro do Poder Judiciário tocantinense. Sustentabilidade também se constrói com atitude, conscientização e participação coletiva. Durante todo o mês, o Tribunal de Justiça do Tocantins promove o Junho Ambiental 2026, programação que reúne ações de educação ambiental, responsabilidade social e mobilização sustentável em Palmas e em diversas comarcas do estado. Entre as atividades previstas estão a feira ecossolidária, campanhas de coleta seletiva, mutirões de limpeza, plantio de mudas, palestras em escolas, exposições, oficinas, drive-thru sustentável e seminários voltados à preservação ambiental. A desembargadora Ângela Prudente, gestora do projeto, destaca que a proposta vai além das ações internas e busca fortalecer uma cultura permanente de sustentabilidade dentro e fora do judiciário.
4: Aqui no nosso judiciário, a sustentabilidade é um valor, um compromisso institucional. Por isso, é gratificante presenciar o engajamento de magistrados, servidores e colaboradores promovendo ações e mudanças de hábitos em prol da preservação do meio ambiente. Para fortalecer essa rede de conscientização, aprendizado e troca de experiência, neste mês teremos vários eventos. Convido a todos para participarem.
3: O projeto também amplia, neste ano, a participação das comarcas do interior, levando atividades para cidades como Paranã, Ponte Alta, Palmeirópolis e Alvorada. A programação inclui desde palestras sobre mudanças climáticas até campanhas de reciclagem e ações educativas com estudantes e comunidade local. Segundo a coordenadora da COGERSA, Luciene Dantas, a ideia é transformar pequenas atitudes em impacto coletivo.
5: O Junho Ambiental é uma ação estratégica do Tribunal, é realizada todos os anos. Tem muitas ações que são voltadas para o nosso público interno, mas tem algumas ações que a comunidade também pode participar, né? A exemplo do drive-thru, que vai ser realizado no dia 26 de junho, de meio-dia até as 17 horas, à frente ao Tribunal de Justiça. Nós vamos estar recebendo principalmente plástico, papel, metal e eletrônicos.
3: Um dos destaques da programação acontece no dia 19 de junho, com o 6º Seminário de Gestão Socioambiental.
2: A Corregedoria Geral da Justiça está com mais uma edição da Semana Solo Seguro, iniciativa que fortalece a regularização fundiária e garante mais segurança jurídica à população. Confira na reportagem de Felipe Bastos.
6: A última semana do mês de maio foi marcada pela garantia de um direito básico para a população, a cidadania. A Corregedoria Geral da Justiça do Tocantins, por meio do Núcleo de Prevenção e Regularização Fundiária, o NUPREF, realizou entre os dias 25 e 29 de maio a mobilização Semana Solo Seguro, Favela e Comunidades. A ação beneficiou diretamente 465 famílias com entrega gratuita de títulos de regularização fundiária em 6 municípios tocantinenses: Ponte Alta do Bom Jesus, Chapada da Natividade, Santa Teresa do Tocantins, São Sebastião do Tocantins, Augustinópolis e Luzinópolis. Com o título em mãos, os moradores passam a ter segurança jurídica sobre seus imóveis, além de acesso facilitado a políticas públicas, financiamentos e valorização das propriedades. Segundo o juiz coordenador do NUPREF, Jordan Jardim, a regularização fundiária representa cidadania e dignidade para milhares de famílias.
7: Nós rodamos o estado de Tocantins do sul ao norte, conseguimos entregar mais de 400 títulos. A entrega de títulos foi uma festa muito bonita e hoje nós estamos aí com mais de 400 famílias com seu título e a dignidade garantida.
6: A mobilização faz parte de uma iniciativa nacional coordenada pelo Conselho Nacional de Justiça, o CNJ, e reforça o compromisso do Poder Judiciário com a inclusão social e o desenvolvimento urbano sustentável. Para os contemplados, o momento é de emoção e conquista. Moradora de Santa Teresa do Tocantins, Luzia Fernanda Souza celebrou a conquista do documento que garante a sua propriedade.
8: Hoje estou muito feliz por estar recebendo esse título da minha casa. É um sonho que nós esperávamos já há muito tempo. E estou feliz em receber, porque é uma conquista muito grande saber que agora nossas casas têm documento.
1: A Escola Superior da Magistratura Tocantinense sediou o seminário Adoção, Amor em Ação. E os detalhes você confere agora na reportagem de Tarcísio Vória.
9: A proteção de crianças e adolescentes esteve no centro das discussões em Palmas durante a sexta edição do seminário Adoção, Amor em Ação, realizada no dia 25 de maio, Dia Nacional da Adoção. O encontro reuniu magistrados, servidores da justiça, profissionais da rede de proteção e especialistas da área da infância e juventude. A programação trouxe reflexões sobre acolhimento temporário e os desafios do processo de adoção no Brasil. De acordo com o juiz Adriano Gomes, responsável pela Coordenadoria da Infância e da Juventude do Tribunal de Justiça do Tocantins e titular do Juizado Especial da Infância e Juventude da Comarca de Palmas, o debate visou garantir mais proteção, pertencimento e convivência familiar para crianças e adolescentes à espera de uma família.
10: Adoção, acolhimento, violência contra crianças e adolescentes, um conjunto muito grande de informações que faz com que a justiça da infância seja aprimorada, os colegas tenham a oportunidade de conhecer as novidades e principalmente de sensibilização com relação à prioridade da infância e juventude, que é um objetivo da presidência do Tribunal de Justiça do Estado de Tocantins.
9: As atividades aconteceram durante todo o dia, com palestras, painéis e troca de experiências entre profissionais do sistema de justiça do Tocantins e outros estados. O seminário também abordou medidas de proteção, escuta especializada de vítimas de violência e fortalecimento das políticas públicas voltadas à infância, como destaca a juíza Heloísa Alves, do Tribunal de Justiça de Sergipe e presidente do Fórum Nacional dos Juízes Criminais, com competência em violência contra criança e o adolescente.
11: Hoje falar sobre depoimento especial, né? Aplicado também aos casos cíveis, né? Aos processos cíveis, foi muito importante.
9: Outro destaque foi o debate sobre o serviço família acolhedora, modelo que busca oferecer cuidado temporário em ambiente familiar até a definição da situação da criança ou adolescente.
0: Entenda direito.
2: Agora me diz, você sabe a diferença entre fórum e tribunal de justiça?
1: Parece simples, né? Mas muita gente ainda confunde. Betânia Souza foi às ruas saber.
12: Oi, pessoal, eu tô aqui na feira da 304 Sul para estrear o Entenda Direito. Nós vamos perguntar para as pessoas se elas sabem a diferença entre fórum e tribunal de justiça. Quer saber? Vem comigo. Você sabe qual que é a diferença do fórum para o Tribunal de Justiça?
13: Não vou saber.
14: Não sei, eu não entendo esse trem. Eu vou, às vezes, no fórum, negócio de causa, de pensão, essas coisas.
15: Não, realmente eu não faço a mínima ideia da diferença de um para o outro.
16: Acho que no fórum o juiz dá o parecer dele e depois, dependendo do caso, vai para o Tribunal de Justiça para novo julgamento.
12: Se tiver alguém para informar, é bom, né?
2: Para não ter mais dúvidas, quem nos ajuda a entender melhor esses termos é a juíza Flávia Affini Bovo, diretora do Fórum de Palmas.
17: A grande diferença é que nos fóruns é onde tramitam a maioria dos processos, onde trabalham os juízes. E o Tribunal de Justiça é o local onde os processos vão quando eles se encontram em grau de recurso. Ou seja, quando já houve uma decisão do juiz e o cidadão não se conforma com essa decisão e quer uma nova decisão, o processo dele vai para o Tribunal de Justiça. Então, cidadão, a partir de hoje você já sabe, O fórum é como se fosse a casa do povo, onde tudo se inicia. E o tribunal está lá,

0: atacada com um golpe de faca no portão da casa de uma vizinha. O réu cumprirá pena em regime fechado.
1: Agora vamos direto para a comarca de Itaguatins. O tribunal do júri condenou dois homens a mais de 17 anos de prisão por homicídio qualificado e ocultação de cadáver em um crime ocorrido na cidade de São Miguel do Tocantins. De acordo com o processo, o caso teria sido motivado por disputa entre facções criminosas. Os condenados cumprirão pena em regime fechado, sem direito de recorrer em liberdade.
0: Para fechar, confira essa decisão do Tribunal Pleno. O Tribunal de Justiça do Tocantins declarou inconstitucional uma lei de Buriti do Tocantins que permitia o reenquadramento de servidores da enfermagem em cargos com salários maiores e novas atribuições, sem realização de concurso público específico. Segundo a decisão, a mudança viola princípios constitucionais, como a obrigatoriedade do concurso público e a igualdade de acesso aos cargos públicos.
1: Ficamos por aqui. 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
3: Levar justiça onde o cidadão está, ampliar o acesso aos serviços e transformar atendimento em acolhimento. Esse é o desafio e o compromisso do Poder Judiciário do Tocantins. E é também o tema da nossa conversa de hoje.
1: Na estreia do De Papo com a Justiça, a jornalista Betânia Souza conversa com quem está à frente dessa missão, a presidente do TJTO, desembargadora Maísa Vendramini Rosal.
4: Oi, Neuraci. Isso mesmo, nós estamos aqui com a presidente do TJTO, desembargadora Maísa Vendramini Rosal. Seja muito bem-vinda ao nosso programa e eu já passo a fala para a senhora destacar a importância do Judiciário abrir mais esse canal de diálogo com a sociedade.
5: É um prazer estar participando do primeiro programa. O objetivo desse novo canal é justamente aproximar o cidadão à justiça.
4: E esse é o propósito estabelecido pela senhora para o biênio 2025-2027. De forma resumida, acho que poderíamos definir esse objetivo com a palavra JUS.
5: Sim, JUS é um projeto da minha gestão aqui na presidência, unidos pela justiça e comprometido com a sociedade. O objetivo é sempre oferecer ao cidadão os nossos serviços com excelência.
4: Um dos projetos que mais tem aproximado o tribunal da população é o JUS em Ação. Conta pra gente como é que nasceu esse projeto, presidente.
5: O projeto JUS, o objetivo dele é realmente aproximar e oferecer ao cidadão que está mais longe da capital, e por isso nós iniciamos nas comarcas de entrância inicial, aquelas que ficam mais distantes, o projeto JUS, levando serviços como certidão de nascimento, carteira de identidade. Nós estamos também trabalhando nas escolas, levando conhecimento às crianças sobre combate à violência doméstica e também aos adolescentes sobre o uso de drogas.
4: O que a senhora destacaria, principalmente os impactos que esse projeto tem trazido às comunidades?
5: Esse projeto, além de trazer serviços para a sociedade, a gente também impulsiona os processos que estão paralisados. Os juízes estão acumulando, né? Tem juiz que acumula duas comarcas. Então, o objetivo é, através do núcleo de apoio às comarcas, a gente agilizar os processos desta localidade, fazendo com que a prestação jurisdicional seja mais efetiva.
4: Muito obrigada pela participação aqui com a gente.
5: Eu agradeço o convite de estar hoje participando desse primeiro programa, que com certeza vai ser um sucesso.
1: O Tem Justiça Tem Notícia de hoje fica por aqui.
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2: Lívio William Reis de Carvalho foi reitor da Unitins no período de 7 de dezembro de 2009 até 28 de fevereiro de 2010. Lívio ocupou novamente como reitor pro tempore a gestão da Unitins entre 22 de fevereiro a 29 de março de 1995. Ele é mestre e doutor em economia, professor na UNB, membro do Instituto de Pesquisa Econômica, o IPEA, e já ocupou cargos em vários órgãos públicos federais e junto à Presidência da República. No governo do Tocantins, foi secretário de Planejamento e Meio Ambiente e de Relações Institucionais. Sua gestão na Unitins foi focada na organização técnica e orçamentária da instituição.
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5: Muito bem, estamos chegando aqui ao vivo para você nessa bela noite. Em Palmas, 7h03.
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5: Tá certo então, 7:05 agora, reloginho batendo perfeitamente o tempo aqui, o horário, os minutinhos também. E aí de volta hoje, quarta-feira, legal, né? Terceiro dia do mês de junho, noite linda, maravilhosa, pra você que tá nos acompanhando aí, te desejo só coisas bacanas. Você em toda a capital de norte, sul, leste e oeste, tá? Você que também nos ouve sempre, sempre aí na zona rural, obrigado, gente. Cidades vizinhas, né? Pelo Brasil também, né? Muitos acompanhando a nossa programação através da internet. Estamos também aqui no 13.2, no canal 13.2 na TV, né? Pra te levar o melhor da música, o melhor da comunicação, da informação. Lógico, contando sempre com o teu carinho através da sua participação pelo nosso WhatsApp, o 999156234. Temperatura 30 graus neste momento. E hoje lembra aqui, né? O dia que aconteceu a primeira demonstração da televisão. Deve ter sido um sucesso, né? Sem dúvida nenhuma. Verdade, hoje lembra aqui a data de hoje. É o dia que aconteceu a primeira demonstração da televisão no Brasil. Bom demais. E aí, tudo certo? Vem comigo hoje até as 21 horas. Vamos lá? Participe. Tô contigo, hein? Com muito carinho aqui pela Tunitins FM.

0: tem muito mais sentido.
1: Olha, pode vir do norte, do sul, do leste, do oeste. Tô te esperando aqui pra gente fazer aquela amizade ficar melhor ainda, mais autêntica, mais pra cima, mais energética, mais legal. Tá bom, Gazebo? I like Chopin. 76 em Palmas.

Olha, é tempo de muito carinho aqui na Tune Teens. Essa bela noite de quarta-feira, hoje terceiro dia do mês de junho. Mês junino, né? Mês dos arraiais. Que bacaninha. Sejam todos bem-vindos aqui na nossa programação. É o Toca Aí com J. Júnior. Tudo de bom pra você. 7:10. Obrigado pelo carinho, você que tá chegando agora. Já tem participação, né? Pelo 99915-1234. Deixa eu abraçar aqui o Zé Raimundo Tavares de Aparecido do Rio Negro. Ele falou: Jota, hoje eu tô em casa, né? Meu pai Bertolo Martins, de Souza, e minha mãe Tereza Tavares ouvindo aqui o programa. Obrigado, viu, seu Bertolo? Um abraço. A sua mamãezinha também, Tereza Tavares. Obrigado, viu, gente? Raimundo, tudo de bom. Pode pedir uma música, fica à vontade. Tá legal? A Maria Barros Correia também já está com a gente. A Maria Nazaré. Olha aqui, a paz abrace teu coração e que os sonhos mais lindos iluminem tua madrugada. É a mensagem da Maria de Nazaré que sempre manda pra gente algo especial. Bom demais, hein? Sem dúvida nenhuma. A nossa programação aqui, gente, olha, sem dúvida nenhuma, fala de coisas boas, de muito carinho, sem dúvida nenhuma. Olha, vamos trazer uma mensagem agora de reflexão pra gente fazer aquele time aqui do nosso programa. Olha, de repente eu digo assim, às vezes você precisa parar pra refletir. Se o que pensa que faz é o que realmente está fazendo. Deseja ser amado? Hás de amar. Procuras a verdade? Ser veraz. Teu mundo só reflete o teu pensar. Aquilo que mais semeias, colherás. Olha, já parou para pensar que a nossa alma reflete o brilho que depositamos em nossas vidas? Pois é. Olha, até as montanhas, por mais grandes e duras que sejam, sentem emoções. Agora sim, Romance Rosa, né? Romance Rosa, de Brito e Samuel. 7:12. Estamos no coração do Brasil, direto pra você.

0: Olha a canção super linda aí do Eudes Marx, na voz do Adriano Alves. Essa é do nosso Tocantins, essa é da nossa capital Palmas. E ainda passou por aqui também de Brito e Samuel, Romance Rosa. Essa aí é.
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0: Deixa eu mandar um abraço pro querido Eudes Marques, né? Que também acompanha o nosso programa, Sueli também, a família toda aí, o papai do meu querido Eudes, né? Um abraço. Alô, Capitão Batista, boa noite. Tá nos ouvindo hoje? Alô, Darlan, Débora, Rosa, Zezinho, né? Essa gente bacana, Juninho também, Juninho da região norte da capital Palmas. Alô, Sanches, meu querido Josimar, aí no Xambari do Sanches, na Palmas Brasil Norte. Alô, Deusivaldo, do Xambari do Grau também. Meu querido Edmazinho Rodrigues, um abraço carinhoso aqui do seu querido Jota Júnior. Edmar Rodrigues, o padrão do rádio. Dona Felizarda Fortino, né? Charlene Jaque, Jarba, Taxinha, esposa, família, todo mundo aí. Alô, Arthur, boa noite. Você na região norte inteiraça na sintonia fina aqui da Rádio 10, sempre com você, Unitins, lógico. Você pela região central da capital, região sul. Paulo Dias chegou por aqui com muito carinho, né, Paulinho? Boa noite, Jota Júnior. Olha, curtindo aqui a ressaca do meu nível ontem. Tá inteiro hoje, né, ô Dias? Olha, já vou trazer o Rick Renner pra você também, tá bom, querido? Ivone, boa noite, Ivone. Maicon Christian, deixa eu falar com o Maicon aqui. Maicon. Boa noite, Maico. Tudo bem com você, querido?
2: Boa noite, Jota Júnior.
0: Seja bem-vindo, viu, Maico?
2: Vou colocar aqui na sintonia aqui.
0: Maicon Christian.
2: Caminhão cortando chão preto. Oh,
0: obrigado pela carona.
2: Positivo.
0: Positivo.
2: Vou colocar aqui. Ligado, ligado 24 horas. Não para, não.
0: Tá
2: cuida,
0: certo.
2: Cuida.
0: Cuida, menino.
2: Mais sendo dia.
0: Mais sendo dia. Ô, Maicon. Christian, um abraço pra você aqui do Jota Júnior, tá bom? Vamos ouvir o White Snake, a música It Is Love. Na sequência, vamos trazer aí o Rick Renner, pro meu querido Paulo Dias, na captura do Toca Aí com o Jota Júnior. Paulinho, um abraço. Boa ressaca de nível, viu, querido? Amanhã é feriado, viu, Paulinho? Vai devagar. 7:21 em Palmas. Boa noite. White Snake.

0: a canção do Rick Renner, que fala assim, né? Poucas e boas. Ainda Whitesnake, a música It Is Love. O ano era 1987. Eu sempre digo, né? Saudade não tem idade, né, gente? Sem dúvida nenhuma. E a gente toca pra você, com bem carinho.
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0: Olha, aqui é a estação da boa música, porque temos os melhores ouvintes, sem dúvida nenhuma, sem detalhes. Você que tá chegando agora, o Sandão Nitins, olha aqui, meu querido Marcos de Jesus Resende, tá acompanhando a gente pela TV, no canal 3.2, né, Marcos? Um abraço para você, querido, tudo de bom. O Carlão também. Oi, Carlão, bonitão da região, né, Carlos? Eita, tá com a bola toda, né, Carlão? Valeu, garoto. Bom descanso, bom feriado. Tá chegando aí, hein? Tá legal. Josafá, como é que tá você, querido? Boa noite.
2: Boa noite, Jota Júnior.
0: Seja bem-vindo, viu, Josafá?
2: Toca aí pra nós. Nós é Jeca, nós é Joia.
0: Vamos ser. Nós vamos ser Jeca e Joia, né?
2: Tocantinense aqui. Dois tocantinenses, né?
0: Na hora.
2: Letra de Juraíde, cantado por Genésio Tocantins.
0: Vamos trazer.
2: A gente ouvir aqui o nosso tocantinense. Um abraço.
0: Obrigado, viu, Josafá? Boa quarta-feira, bom descanso e bom feriado também, tá bom, meu irmão? Vamos trazer com a voz do Genésio, pode ser? 7h29.

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1: Caso o projeto de renovação do cartão PCD seja aprovado e convertido em lei, as novas regras serão: isenção de renovação. Pessoas com deficiência permanente não precisarão mais renovar a credencial periodicamente. Atualização automática. Cartões já emitidos passarão a ter validade indeterminada de forma automática. Proibição de recusa. Documentos que contenham data de vencimento impressa não poderão ser rejeitados por esse motivo, desde que a condição permanente seja comprovada. Para casos de deficiência temporária, a regra atual permanece. O prazo de validade continuará sendo definido com base na avaliação médica.
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6: Muito bem, muita coisa no fim de semana aí, hein? De volta pra você por aqui, na Rádio Cecinha. Essa é sempre com você, ó.
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1: Muito bom, 7h36. Lembrando que o fim de semana, região norte da capital também tá festivo, né? Vem aí o Campeonato Brasileiro de Motocross. A velocidade vai marcar presença, os motores vão roncar, né? Pilotos internacionais marcaram presença, nacionais também, de todo o Brasil, né? Olha, sexta, sábado e domingo no Parque Sussuapara, os motores vão roncar e você não pode perder, gente, uma estrutura top, top. Está sendo finalizada agora já, né? Porque o evento começa na sexta. Olha, sexta, sábado e domingo. Tá bacaninha? E você, no domingo, você pode levar, sabe o quê? 1 quilo de alimento não perecível. Que tal você ajudar, né? Os mais vulneráveis, gente. Muita gente por aí precisando, né? Então, vá lá participar, né? Se divertir, ver os motores roncarem, né? Ver os melhores pilotos do mundo participar. Vai ser dessa vez é nacional, né? Vai ser top, né? O Brasil vai estar aqui. Então, venha participar você. Realização pra cima, energética, da Federação Tocantinense de Motociclismo. Abraça o nosso querido presidente Maurício Silva, alô Davi, um abraço. Então, fim de semana, hein, gente? Sexta, sábado e domingo, tá legal? Os motores vão roncar no Sussuapara, Campeonato Brasileiro de Motocross. 7h38, sejam bem-vindos, você que chegou agora, ligou teu radinho na Unitins FM, toca aí com o Jota Júnior, vamos lá, participe, tô contigo, hein? 999156234 é o nosso WhatsApp. Raça Negra, dizer não. 7h39.

0: Essa canção é linda, simplesmente é a voz de Gian e Giovanni. Agora eu sei que te amava, né? Passou por aqui também. A Sandegra dizer não. Olha, sempre uma boa música tocando aqui na Unitins FM.
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0: Meu querido Alan Marques nos dando uma carona aí hoje. O Alan, obrigado, né? Maravilha, um abraço pra você. É pros passageiros aí, você que tá transportando o pessoal, carregando aí. Muita gente indo pra casa agora, né, Alan? Outros, indo pro trabalho, né? Fazendo uma correria aí. Boa noite, Alan.
2: Boa noite, Jota Júnior. Seu Alan Marques, motorista de aplicativo.
0: Seja bem-vindo, Alan. Obrigado
2: pelo carinho. Curtindo a melhor.
0: Aí.
2: Na companhia do melhor aí.
0: Bacana na rodagem.
2: Jota Júnior, toca pra nós aí o.
0: Ah, qual?
2: Um flashback aí do Pio Box. Papo de jacaré.
0: Papo de jacaré.
2: Tá curtindo aí uns flashback. Um abraço.
0: Tá bom?
2: Um ótimo feriado pra todo mundo e um ótimo final de quarta-feira.
0: Obrigado, Alan. Bom descanso. Bom trabalho, na verdade. Você tá trabalhando, né, Alan? O Alan Marques. Mas amanhã, tenho certeza que de repente você vai tirar uma folguinha aí. Bom descanso, tá bom? Obrigado pelo carinho. Ah, Simone Pereira também chegou aqui. Oi, Si!
3: Boa noite, Jota Júnior.
0: Boa noite, é Simone.
3: Jota Júnior, toca aí.
0: Ah.
3: Jean Giovanni. Nem dormi, não consigo esquecer você. Ofereço pro meus filhos, pro Goiano. Pra Sônia, pra Jane Silva e pra todos os ouvintes.
0: Maravilha, Simone.
3: Um cheiro e tenha uma boa noite, viu?
0: Boa noite pra você também, tá?
3: Que Deus continua nos abençoando.
0: Amém, tá?
3: Deus abençoe
0: nós. Em nome de todos, né, Simone?
3: Nosso feriado, final de semana.
0: Tá certo.
3: E tenha uma boa noite, viu, amigo?
0: Obrigado. Cheiro. Tem mais alguém que você vai mandar?
3: Oferece também pra minha cunhada, Silvana. Tá lá na Fazenda Santa Fé.
0: Ô, oh, legal.
3: E pra todos os ouvintes.
0: Alô,
3: de lá.
0: Silvana, nossa, tá na bem. Fazenda Santa Fé. Ô, Simone, você escutou aqui, eu acabei de tocar um Jean Giovanni. Você ouviu? Já tava preparado aqui, inclusive. Mas eu vou escolher uma música bem legal pra você, que você vai gostar na sequência. Eu vou trazer o P.O. Box aí pro meu querido Alan e todos os ouvintes que nos acompanham neste momento. E na sequência, eu vou trazer uma música bem legal, vou procurar uma sertaneja bem linda, que você vai adorar, tá? Vamos lá então, P.O. Box, Papo de Jacaré.

deputado. Deputado Costa, como é que tá por aí? Trabalhando muito? Maravilha, né? Ah, dona Miguelina aí, na 409 Norte, alô Rupi, toda a rapaziada aí, é que acompanha o nosso programa, todos das Arnos, você da região central, região sul, Taquaral, Taurenis, 1, 2, 3, 4, né? Pessoal no aeroporto, no Taquari, obrigado, viu gente, no Jardim Vitória 1 e 2, Canto das Araras, na Avenida Tocantins, Santa Fé Rural, toda essa região aí que nos ouve, pessoal do setor universitário, Lucília, né? É, tua família, obrigado. Obrigado pelo carinho, você nas praias da capital, Praia das Armas. Alô, Beth, tudo bem, Beth? Francisco, alô, Tica, né? Todo mundo Jacó também, pessoal na Praia da Graciosa, Praia do Prata, Caju. Boa noite para todo mundo, obrigado pelo carinho. Vamos ouvir mais uma canção pra gente matar a saudade, Sem Sal. Ou melhor, é You and I. You and I. Marielle, Matheus e Pouanca.

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4: Muito bem, de volta, legal, hein? Contigo aqui na estação certa. 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

0: Em Palmas, 8:03 agora.
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0: Muito bem, seguindo com a nossa programação. Vamos até as 21 horas, como eu queria, nessa bela quarta-feira, hoje terceiro dia, ó, que bacana, né? Terceiro dia do mês aí de junho, né? Maravilha. E você pode ficar à vontade para você participar do nosso programa, tá legal? 999156234 é o nosso WhatsApp, para você pedir aquela canção linda que de repente te marcou, te marca até hoje. Alô, Goiano, Goiano chegou por aqui também, né, Goiano? Tava sumido. Boa noite, Goiano.
2: Boa noite, Jota. Tô ligado.
0: Seja bem-vindo, Goiano. Calma, mas
2: tá de boa.
0: Opa.
2: Jota, se possível, toca aí.
0: Toca aí.
2: Hotel Califórnia. Fiz pra Jane, Simone, Sônia, Assis.
0: Banda Eagles.
2: Tá bom, Nego
0: Duro?
2: Tá
0: bom, Nego
2: Duro. Tamo junto. Vamos que vamos, até amanhã.
0: É um nóis. Abraço. Bom descanso, viu, Goiano? Tudo de bom, felicidade, obrigado pelo carinho. Olha, você que chegou agora, ligou teu radinho na Unitins, obrigado, viu, gente, pelo carinho. Você que também nos acompanha pelo canal 13.2, né? Pela TV, obrigado pela internet. Muita gente ainda fazendo jantar, né? Chegou um pouco mais tarde e nos ouvindo, obrigado, pessoal que trabalha na coleta urbana nas noites palmenses. Um abraço a todos os vigilantes também, pessoal, os guardas noturnos, né? Você da segurança noturna aí. Você nos bares da Capital Palmas, os taxistas, né? O pessoal do Uber, os mototaxistas nos seus pontos, mas com aquele radinho ligado no pé do ouvido acompanhando a gente, os caminhoneiros também, você atravessando o nosso Tocantins, passando aqui por Paraíso na BR-53, aqui também na 010, né? Fazendo essa ligação aqui entre as cidades vizinhas até a nossa capital. Tudo de bom. Alô, vereador Lucivano em Fátima, boa noite também. Vamos ouvir Turma do Pagode, depois tem a banda Eagles na sequência. 8:05 em Palmas, boa noite.

0: legal esse som aí da banda Eagles, a música Hotel California. Ainda a turma do pagode, Se Eu Pudesse. Mais um som legal aqui. Rolando sempre, né? Na Sonitins FM.
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0: Bom demais, 8h15. O Silvio Cirqueira chegou por aqui também, tá ligadaço ouvindo o nosso programa. Alô, Silvio.
2: Boa noite, Jota Júnior.
0: Seja bem-vindo, Silvio.
2: Tô chegando assim meio atrasado.
0: Ah, não.
2: Mas
0: de
2: eu
0: jeito
2: tô
0: nenhum, meu querido.
2: Uma música de João Mineiro Marciano.
0: Pode pedir à vontade, tá bom?
2: A Serenata. Ofereço pra você.
0: Obrigado.
2: Pra todos os ouvintes. Estiver ouvindo essa maravilhosa rádio.
0: Palmas pra você, pra todos nós. Obrigado.
2: Unitindo Tocantins. Deus abençoe nós todos.
0: Valeu, Silvio. Já vou trazer sua canção, tá bom? O Gilberto Ferreira também. Alô, Gilberto.
3: Boa noite, Jota Júnior.
0: Boa noite.
3: Ouvindo a rádio, como
0: obrigado,
3: sempre.
0: Obrigado, pelo carinho.
3: Toca uma música boa pra nós aí.
0: Conta aí, qual que é?
3: Madrugada.
0: Mirosmar.
3: Pra nós ouvir.
0: Ele gosta, né, o Gilberto?
3: Ligado,
0: é, Gilberto. Você gosta do
3: ouvindo.
0: Mirosmar, né?
3: Excelente programação, viu?
0: Obrigado, Gilberto.
3: Hoje tá top.
0: Tudo de bom. Oh, agradeço, fico grato pelo carinho. Deixa eu abraçar meu querido também. Ô, Fabinho, você não tá trabalhando hoje, não, Fabinho? Tô vendo que você tá fazendo uma viagem, tá no seu veículo aí? Né? Mandou aqui uma fotografia, né? O painel do veículo dele lá na Unitins FM. Né? Ligado aqui no Toca aí com o Jota Júnior. Ô, Fabinho, um abraço pra você. Tá bem, irmão, sei que você deve estar descansando hoje, não? Não está trabalhando aqui no Espetinho na 208 Sul, mas bom descanso, bom feriado pra você, obrigado pelo carinho sempre. Tá trabalhando hoje? Ele tá respondendo aqui, ó, deixa eu escutar, deixa eu ver, deixa eu dar uma olhada aqui. 8h17 em Palmas agora. Ah, tá trabalhando hoje, né, Fabinho? Tudo de bom. Vamos ouvir o som que o meu querido Silvio Cirqueira pediu. João Mineiro e Marciano canta aqui agora no Toca Aí. Minha Serenata, 8h18 em Palmas. Boa noite.

0: Olha aí, Gilberto, Gilberto Ferreira, né? Zezé Camargo e Luciano Birosmar. Madrugada em seu olhar. Linda essa canção.
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0: Muito bem, 8:23 agora, seguindo com a nossa programação. Hoje o espetinho do meu querido Fabinho acabou foi cedo, né, Fabinho? Rapaz, hoje a galera veio com fome, né? Com vontade de comer uma proteína, né, Fabinho? Que bacana, mas o espetinho do Fabinho é muito gostoso, sem dúvida nenhuma. Quem já teve lá, conta isso, com certeza, né? Sem dúvida. Olha, dá tempo de você participar aqui do nosso programa, né? Pelo 999156234. Para você pedir aquela canção super linda, para você matar a saudade junto com o Jota Júnior. E amanhã, quinta-feira, gente, é dia de Corpus Christi, né? É, teremos aqui um intervalo, uma folguinha, né? Mas na sexta, teremos gente no batente, aqui às 7 da noite, como todos os comunicadores estarão nos seus pontos estratégicos, né? Que é os seus programas. Léo Vieira cedinho, às 5 da matina, Justinha Poli, 8 ao meio-dia, Carla Morena, Maiana Abreu, Deusimar, meio-dia às 13. E se eu não me engano, aqui, eu acho, não sei, vou confirmar aqui agora, o Esporte Mais está de folga aí, né? Na sexta, não é bem certeza, mas a programação segue. Às 14 horas, às 16 tem a Shirley Cavalcante no Trânsito Livre, às 16h tem PP do Rádio no Coração do Sertanejo, o Jota Júnior chega, lógico, aí às 7 da noite com o Toca Aí. Tears for Fears, Woman Chance. 8:25 em Palmas. Boa noite, sejam bem-vindos aqui na nossa programação. Tudo de bom pra você, felicidade.

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9: 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Vai se preparando aí que os motores vão roncar, hein? De volta por aqui.

Alô, Paulo, viu aí a música do João Paulo e Daniel, Paulo? Ah, bacana, né? Olha, falando aqui sobre o motocross que vai acontecer agora, sexta, sábado e domingo, no Parque Suapara, começa sexta agora, viu? São 5, 6, 7, não é isso? E no domingo, gente, leve 1 quilo de alimento não perecível, tá? Não vai, não quer dizer que você não vai entrar, né? Participar do evento, sentar na arquibancada, não, de jeito nenhum, mas vamos ajudar, né? Quem precisa, fazendo essa doação simples, né? Porém, 1 quilo de alimento não perecível, leve 1 quilo de arroz, pode levar um pacote aí um pacote de arroz aí de 5 quilos, não tem problema nenhum, né? Leva a sua turma aí, né? E junta todo mundo aí, dá 1 quilo de feijão, né? Um açúcar, né? O que você puder, 1 quilo de alimento não perecível e participe também junto com todo mundo aí no Campeonato Brasileiro de Motocross 2026, que acontece no Parque Sussopara, região norte da capital, agora nesse fim de semana. Vai ser top. Pilotos internacionais, nacionais, de todo o Brasil. Vai ser top. Realização da Federação Tocantinense de Motociclismo. Presidente Maurício Silva. Olha que bacana. Vamos ouvir música linda? Alô, Davi. Davi Silva, Rejane, todo mundo aí, a família toda, né? Alô, Paulo, Laila, 8:38, Patrícia Marques, Espelhos d'Água.

0: Olha, o ano era 1987 e a música do Patrick Swayze. She's Like You Are. Linda, linda essa canção. Ainda passou por aqui. O som da Patrícia Max, né? Espelhos d'água, que bacana, mas um clima gostoso acontecendo aqui pela Tunitins FM nessa bela noite de quarta-feira, né? Beijinho da semana.
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0: Muito bem, 15 para 9 agora, vamos até as 20 horas, logo após tem a Voz do Brasil. Deixa eu mandar um abraço, meu querido Vilonei também, em Taguatinga, né? Que sempre nos acompanha. Você em Porto Nacional e Poeiras, alô. Alô, Zé, todo mundo aí? Né, obrigado. Pessoal de Brejinho de Nazaré também, que acompanha a nossa programação. Um abraço. Família do meu querido Oséia, Oséias, alô Pedro Primo, né? O meu querido Jota Alves aí em Nova Rosalândia. Que bacana, galera de Pugmil, Pium, Cristalândia, né? Que também acompanha o som da Unitins FM nessa bela noite, aí de quarta-feira. Pessoal aqui, né? Na região norte da capital, aí de São Francisco, Sonho Meu, Aconchego, né? Jaú, aí do Águas Boas, né? Alô, João, Nego Prata. Deixa eu mandar um abraço pro meu querido Marcondes, né? 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Marília Mendonça, Sentimento Louco.

0: Cara, canção linda, hein? O ano era 1983. Sandy Polanka, Hold Me Till the Morning Comes. Linda, linda essa canção, hein? Pra gente matar a saudade, lógico, aqui na tua Bonitins FM. Eu toco aí nessa bela e gostosa noite de quarta-feira, metadinha da semana. E você, tudo bem por aí? Ainda passou por aqui a Marília Mendonça, né? Sentimento louco. 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
0: Muito bem, faltando 5 minutos. Quero agradecer com muito carinho a tua participação. Obrigado, gente. Agradecer a Deus, lógico, primeiramente, né? Por nos dar esse fôlego, né? Essa oportunidade de estar por aqui aos microfones da Unitins. Para tentar levar um pouco de carinho para você através dessas ondas. Obrigado. Obrigado a você que sempre nos acompanha aqui nas noites de segunda a sexta, com exceção às quintas, né, devido ao Cultura e Movimento. Mas olha, vamos se falar na sexta, se o Papai do Céu nos permitir. Tá bom, gente? 7 da noite. Né, teremos uma folguinha amanhã. É feriado de Corpus Christi, né? Mas é o dia da gente ir na igreja, né? Você que é cristão, né? Vamos lá. Tá bom, gente? Abraço, beijo. Tudo de bom. Carinho do Jota Júnior. E é sempre bom estar com você por aqui. Ana Carolina, quem de nós dois? Não vai dar tempo de trazer o Zucchero e o Poyang. Não vai dar tempo. Se der, a gente toca um trechinho.

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2: Olá, boa noite.
3: Boa noite para você que nos acompanha em todo o país.
2: Quarta-feira, 3 de junho de 2026.
3: Vamos ao destaque do dia: reunião ministerial.
2: Melhoria da qualidade de vida do brasileiro ganha destaque.
3: Desenrola Brasil. Em menos de um mês já foram feitas 1.400.000 operações de renegociação de dívidas.
2: O governo anuncia que será lançado programa para quem está adimplente, ou seja, em dia com os débitos.
3: Presidente Lula cita a taxação dos Estados Unidos a produtos nacionais e destaca a soberania brasileira.
2: E ainda,
4: a gente vai vender para quem quiser comprar. Se não quiser investir aqui, nós vamos procurar outro. O que tem que saber é que o Brasil é dono do seu nariz. Isso aqui é um país democrático e soberano.
2: E ainda, mais empresas podem acessar recursos do Plano Brasil Soberano.
3: O programa atende empresas exportadoras que tiveram impacto com tarifa norte-americana ou conflitos no Oriente Médio. Claudio Mário Carvalho.
5: Portaria reduziu de 5% para 1% o impacto mínimo no faturamento bruto, exigido para que exportadores e fornecedores tenham acesso às linhas de crédito.
2: Você vai ouvir também vacina contra pneumonia e meningite.
3: A Pneumovinte já está sendo distribuída a estados e municípios para ampliar a proteção a crianças de 2 meses a 4 anos.
2: Imunização deve ter início na segunda quinzena de junho.
3: Hoje, na apresentação da Voz do Brasil, Mariana Jungmann e Luciano Seixas.
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